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1: Daqui a pouquinho tem as últimas de hoje do seu Sertanejo Classe A.
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6: 21:05.
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1: Ó, tão bonito que nós conferimos. Você sabe, o nosso Sertanejo Classe A é selecionado com muito carinho, com só sucesso, só música boa, tá bom? Nós vamos ver o nosso intervalo, daqui a pouquinho tem mais. Eu volto já.
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1: 21:24.
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1: Daqui a pouquinho tem mais sucessos.
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1: Fechou o bloco musical do nosso Sertanejo Classe A. Daqui a pouquinho, mais músicas pra você.
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1: De todo o nosso coração, a saudação do Carlos Alberto a todos vocês. É com grande satisfação que aqui estamos reunidos para comandar o grande show do ano, com os criadores e reis do pagode, suas majestades Tião Carreiro e Pardinho. Vocês já conhecem o sobrejamento. Aí vem ele, Tião Carreiro e Pardinho!
2: Trataremos então de Luiz de Castro e nossa Encantos da Natureza.

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3: Tô deixando aqui um forte abraço pra você. Mais uma vez, obrigado pelo carinho da sua companhia, da sua audiência. Um abraço do amigo Elbert Andrade e até a nossa próxima edição.
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0: para sua reflexão. Pensamentos que edificam.
1: Ambos são direitos humanos fundamentais, tanto a liberdade religiosa como a liberdade de expressão. Papa Francisco.
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3: 22:11.
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0: As mais belas canções estão aqui no Cidade Love. Já já tem mais pra você.
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3: 22:24.
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2: 22:39.
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0: As mais belas canções estão aqui no Cidade Love. 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
4: 22:54.
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0: canção linda é essa, hein? Já já tem mais, depois do intervalo.
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2: 23 horas e 11 minutos.
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3: 23:25.
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0: As mais belas canções estão aqui no Cidade Love. Já já tem mais pra você.
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5: 23:39.
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1: Valeu, gente! Essas são as últimas de hoje do nosso Cidade Love. Voltaremos no próximo programa com muito mais pra você.
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2: 23 horas e 55 minutos.
3: 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Encerra neste instante suas transmissões referente a este dia. A você que nos dá o carinho da audiência, mais uma vez, muito obrigado. Amanhã voltaremos a nos encontrar para mais um dia de trabalho, com muita informação, música e entretenimento. Boa noite.

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Senhor, no silêncio deste dia que amanhece, venho pedir-te a sabedoria, a paz e a força. Quero olhar hoje o mundo com olhos cheios de amor, ser paciente, compreensivo, manso e prudente. Quero ver teus filhos, meus irmãos, além das aparências como tu mesmo os vês. E assim, não ver senão o bem em cada um.

alegre, que todos quantos chegarem a mim sintam a tua presença. Reveste-me de tua beleza, ó Senhor, e que no decurso deste dia eu te revele.

5:09, minha gente, bom dia. Bom dia, Santa Helena, bom dia, região oeste do Paraná. Bom dia, Paraná, bom dia, Brasil, bom dia, mundo, estamos... Estamos chegando na madrugada com muita chuva em toda Santa Helena, região, no sul do Brasil. Alguns transtornos, né, temporais aí acontecendo. Vamos pedindo a Deus para que cesse, né? Se é para mandar chuva, que mande, né? Menos temporal. A gente não é exigente, mas, né? Temporal nunca é bom, né? Mas são as forças da natureza, né, gente? Bom dia, agradecendo a Deus a oportunidade de estar aqui mais uma vez. Hoje, quinta-feira. Quinta-feira, minha gente. Dia 10. Hoje é dia 10 de setembro de 2026. Manhã com muita chuva. Mas é chuva, hein, menino? Como o pessoal fala, hein? Bom dia, obrigado, nosso bom Deus, por estar aqui, pelo trabalho, pelo acordar, pela chuva que está mandando. Pedimos para que cessem os temporais, mande chuva, chuva nunca demais. Pelos ouvintes, pela saúde, pela família, por tudo que vai ser o dia de hoje, com certeza vai ser um dia maravilhoso para todos nós. Bom dia.

comunicação é minha, Clênis Santos, do seu programa Alvorecer de Minha Terra. Hoje marcando quinta-feira, o dia 253 do ano. 69,3% do ano já está se passando. Hoje é dia do gordo, é. Hoje é dia do gordo. Dia Mundial de Prevenção ao Suicídio. Aí, portanto, as datas marcando o dia de hoje. Enquanto isso, tá chovendo aí, tá chovendo. Pessoal de casa, em toda a nossa região, vai ligando, vai participando aí da nossa madrugada. 5 horas, 11 minutos, 5 e 11. Meu Brasil, bom dia.

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0: 5h21, 5h21, aí minha gente, bom dia meu povo, bom dia na nossa madrugada, os heróis da madrugada por aí, chovendo muito, gente, coisa de louco, hein? Coisa de louco. Bom dia, André, tudo bem? Deus abençoe a todos nós, amém? Um dia cheio da graça de Deus sobre sua vida e seu lar, amém? Bom dia. Está aí tomando mate, bom dia, André. Que você faz um dia de chuva como hoje, hein? Manda aí. A Nica tá com o fogãozão já aceso também. Mandou foto da cuia aí. A quem manda uma lenha pra se esquentar. Tomara que não venha vento. Não sei se veio vento por aí. Em alguns municípios ontem. Foi feio, hein, gente? Lá no município de Terra Roxa ontem à tarde. Foi loucura, hein? Temporal feio por lá. Esperamos que não venha, né? Que não aconteça mais, que pare, que cesse. Alô, bom dia. Fala, Nica.
1: Bom dia, tudo. Tudo beleza? Nossa, ontem levantei sem fora. Tava caindo pedra aqui pra mim, granizo. Caiu, mas tudo pequeno, sabe? Mas caiu um pouco, depois, graças a Deus, passou. Tá bom? Um abraço, toca a música do Tião Carreiro, Sete Flechas.

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1: 5:23, 5:23 aqui no nosso programa, no Alvorecer de Minha Terra. Bom dia, bom dia. Eu vou trazendo aqui na sequência da nossa manhã. Tião Carreiro e Pardinho, Sete Flechas, bom dia.

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0: 5:35, 5:35, minha gente, bom dia. Aí só na lida hoje chovendo, né? Vai pra fabriqueta, como diz, de chumbada. Ontem fez bastante. Hoje mexer com rede. Hoje é com rede, né? Então, bom dia. Bom dia, meu amigo André Pescador.
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0: Paraná, São Paulo e Mato Grosso do Sul tem risco de tornado nesta quinta-feira.
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0: Coisa séria, hein? Flávio intensifica críticas a Moraes, campanha de Lula defende distância de ministro.
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0: Aliados do PL veem ganhos com a crise, mas temem caso Dark Horse. Também é destaque, zelar pela integridade. Faquinha envia recados em meio à crise no STF. Presidente do STF dá 48 horas para Andrei prestar informações. Entidades se manifestam, abre aspas, ninguém pode estar acima da lei, fecha aspas.

Mega Sena pode pagar 76 milhões hoje. Corinthians empata com Estudiantes pelas quartas da Libertadores. Palmeiras vence a LDU e leva vantagem para a altitude. Santos domina o Atlético Mineiro e larga em boa vantagem nas quartas da Sul-Americana, 2-0. Santos anuncia a contratação de Everton Cebolinha. Ancelotti convoca a seleção repleta de novidades para novo ciclo.

0: as novidades, né? Tem 8 estreantes.
1: É,
0: claro que tem, mas tem que colocar jogar.

0: as informações aqui na nossa programação.
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0: Tragédia em Mato Grosso do Sul. Cachorrinha velada ao lado do pai e filhas mortos em acidente. Deve ser cremada.

Estados Unidos parabenizaram mais de 180 países em 12 meses. Brasil e outros 9 são ignorados. Trazendo aqui essa informação na nossa manhã, né? Sobre essa família. A tragédia que aconteceu em acidente, né? É, a cachorrinha Lula que morreu no acidente na BR-163, que também tirou a vida de Antônio Pedro Zardim Filho, de 42 anos, e das duas filhas, de 15 e 11, deverá ser cremada em Campo Grande. As filhas morreram ao lado do pai em tragédia.

0: O acidente que terminou com a morte da família ocorreu na última segunda-feira no quilômetro 626 na BR-163, em São Gabriel do Oeste, no Mato Grosso do Sul. As causas da colisão ainda são investigadas. Antônio e as filhas haviam saído de Sinop, no Mato Grosso, com destino a Campo Grande, onde participariam do velório do avô das adolescentes, Arsênio Marcionílio Machinski. A família recebeu a notícia da tragédia enquanto a cerimônia de despedida acontecia. Que coisa séria. Quantos acidentes e tragédias aconteceram em situações idênticas a essa, né? Que triste, né, gente? 5h42.
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0: Vamos em frente com a nossa Manhã Grande Lago.

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É isso aí, minha gente. Bom dia. Cadê a turma das 6? É, a turma das 6 já está se mexendo por aí. Agora faltando 11 minutos para as 6 horas da manhã. Hoje, dia 10, daqui a pouquinho tem o Momento Espírita com o tema Copo Meio Cheio. É isso mesmo. Copo meio cheio. É o tema de hoje, agora, daqui a pouquinho, 6 horas, aqui na manhã. Alô pra vocês aí no rádio, hein? Obrigado, meu povo, pela audiência. Vamos lá.

Vamos em frente com a nossa programação Grande Lago. Destaque na sequência, 5h50 agora.

copo meio cheio. Certamente já ouvimos algo ligado à analogia do copo meio cheio ou copo meio vazio. É comum que identifiquemos a atitude de enxergar o copo meio vazio com o pessimismo, enquanto enxergar o copo meio cheio é atribuído aos otimistas. A comparação não é antiga. Os registros nos mostram a expressão sendo utilizada na metade do século XX, primeiramente falando em tanques de combustível. Logo depois falou-se em garrafa e depois em copo, quando um economista, enfim, afirmou que um otimista é aquele que olha para o copo e o vê meio cheio. A analogia é inteligente, pois trata de como cada um escolhe ver a mesma realidade, o mesmo copo, a mesma quantidade de líquido. Isso fala de como somos ou de como estamos em determinado momento. A filosofia tratou questões com essa maestria. Na visão de alguns, como o filósofo Epiteto, a realidade é dividida entre o que podemos e o que não podemos controlar. Dessa maneira, olhar para a metade cheia é focar no controle da própria mente e fazê-la perceber que há água para se beber. O Espiritismo, por sua vez, nos mostra um otimismo maduro, sem visão fantasiosa e sem esconder a realidade. Diante de um mundo difícil, a doutrina dos Espíritos nos ensina, por exemplo, que o mal é transitório. Ensina que ser otimista não é fechar os olhos para o charco, para o lado ruim da vida, mas ter a sensibilidade de perceber que a água corre cantando por ele, isto é, que apesar de tudo, as dificuldades nos ensinam a crescer. Otimismo é estímulo para o trabalho, vigor para a luta, saúde para a doença das paisagens espirituais e luz para as densas trevas que se demoram em vitória momentânea. Alguns viciamos tanto em lamentar pelo copo meio vazio que nos esquecemos de que há água e que podemos bebê-la. Esquecemos de agradecer pelo líquido salvador que está à nossa disposição. Por isso, de nada adianta ficarmos vivendo de lamentos, destacando tristezas e desencantos, vendo apenas o que nos falta. Precisamos de enxergar o que temos, o que já conquistamos, sabendo que a existência é uma oportunidade única, não porque tenhamos só uma encarnação, mas porque essa oportunidade, do jeito que está organizada, da maneira que se configurou para nós, não se repetirá. Viver sempre esperando o que ainda não temos é armadilha letal que drena nossas forças e sempre resulta em frustração. O otimismo real fundamenta-se na fé inabalável nas leis divinas. Quem sabe que o Pai governa o universo não se desespera com o nevoeiro passageiro da tarde. O pessimismo é uma deserção do dever de ser feliz. Sorrir diante do obstáculo é um ato de coragem que atrai o socorro do alto. Leveza diante das dificuldades, calma perante os desafios. Já somos maduros o suficiente para sabermos entender os acontecimentos e extrair deles o melhor possível. Assim, da próxima vez que olharmos o copo com água e tivermos que fazer a escolha, pensemos bem e bebamos a água que a vida nos oferece, com gratidão e disposição para prosseguir.

A visita guiada à sede histórica da Federação Espírita do Paraná será no domingo 27 de setembro, das 9 às 11 horas. Aguardamos você, seus familiares e amigos. E assim chegamos ao final de mais um Momento Espírita. Hoje, quinta-feira, 10 de setembro de 2026. 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

6 horas, 8 minutos, 6 e 8, bom dia. Cadê a turma? A turma das 6, bom dia. Tá chovendo por aí, choveu bem. É, muita chuva. Bom, falando em chuva, vamos trazendo com Pedroso Despachante a previsão para hoje. Não sei se já choveu tudo, mas tem aqui, ó, 30, 31 milímetros de chuva. Para amanhã sexta-feira, tem cerca de 4 milímetros. Sábado, 5 a 6 milímetros. Ó, domingo tá marcando chuva de novo, 2 a 3 milímetros. Segunda-feira, tempo nublado. Terça, tempo bom. Quarta, quinta, tempo bom. A chuva volta a aparecer na sexta-feira da semana que vem. Depois de hoje, amanhã, depois de amanhã e depois de amanhã, tá, gente? Então, prepare-se, porque de acordo com o CIMEPAR, vamos ter chuva uns dias mais, outros menos aí, né? De precipitação,

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1: 6:09, 6:09, gente. Vamos até às 7. E com o Adnair, tudo bem? Manda mensagem de texto ou de voz pra gente, tá? Mas vai um obrigado, obrigado pela audiência. Aqui na nossa madrugada, a turma das 6 tá por aí já? Bom dia, bom dia, bom dia, meu povo. 6:10, nesse dia 10. Bom dia.

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1: Eu irei fazer assim. Faça como achar melhor, mas eu peço a palavra para lembrar que neste caso de futuro, a norma culta nos dá duas opções: farei ou vou fazer. Usar o futuro do presente do indicativo com dois verbos é válido, mas aí o verbo auxiliar ir fica no presente e o verbo principal no infinitivo. Vou fazer, vou dormir, vou cantar. Muita gente acha mais bonito, mais chique, colocar o verbo auxiliar no futuro nessa construção. Só que isso é considerado inadequado pelas gramáticas. Então, sempre prefira vou fazer, vai fazer.
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6:20, 6:20, minha gente. Bom dia para vocês aí no rádio, no nosso aplicativo na internet ou na nossa página rgl.com.br. O nosso abraço especial a todos vocês que acompanham aí o nosso programa. Quinta-feira, amanhã já é sexta, hein, meu povo? O tempo

0: Mandando um abraço aqui na nossa audiência. Deixa eu ver quem tá mandando aí. Nesta super quinta-feira. Ô Celoni, tudo bem, comadre? O propósito é seguir com fé, pois tudo que colocamos diante de Deus, em oração, tem solução, tem saída e tem resposta. Bom dia. Nós temos que ir à luta, né? Vamos lá. Fazer acontecer, né, comadre? Bom dia, bom dia, bom dia. Eu sempre acreditei muito nas coisas, no trabalho, no acordar cedo, né? E que do céu só vem tempestade. Vem a chuva, granizo, vento da natureza, né? Então a gente tem que ir de acordo com o que a natureza também indica pra gente, né? Tem que acordar cedo. Vou ficar, Deus vai prover. Não, você tem que ir batalhando, né? Vamos lá, Celoni Bento. A Celoni já se aposentou, mas acorda todo dia cedo para ouvir nosso programa. E tem alguns dias que ela vai trabalhar ainda, né? Eita, mulher de fibra. Bom dia, Celoni. Apenas que teu time não tá muito bem, né? Alô, bom dia.
1: Bom dia, bom dia. Um bom dia para vocês. Uma ótima quinta-feira. Eu tô mandando essa mensagem aí para ver se deu certo que eu... Que eu ponhei na grande lágua para ficar no aplicativo, não sei se deu certo, por isso que eu tô falando. Bom dia, doutor Clemi, tudo bem?
0: Tudo.
1: Eu sou Gaina da Moreninha.
0: Quem?
1: Eu sou Gaina da Moreninha.
0: Como é que é? Se o quê? Fórmula? Diga que neste desterro foi chorando que escrevi. É cigano, né? É cigano, é isso? Cigano da Moreninha. Um abraço, obrigado aí. Valeu aí, pessoal da Moreninha. Deu certo, tamo junto. O amanhecer é a parte mais bonita do nosso dia. É o momento que Deus nos diz: levanta-te. Você tem boleto pra pagar. Tem um novo dia pra você. Vai à luta, sem medo, pois estou contigo. Bom dia. É isso aí, meu amigo Célio Krau. 6:23, Brasil.

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1: Olá, meu amigo, minha amiga. Estamos chegando aqui mais uma vez para conversar com você, né? Trazer para você e para sua família, para todos que sempre estão por aí, mais uma nova edição do programa O Homem e a Terra, serviço de comunicação do IDR Paraná, que é o Instituto de Desenvolvimento Rural do Paraná e a par Emater. Bom, aqui na produção e apresentação, tô eu, Amarildo Alba, conversando com você nesta quinta-feira de Lua Minguante, 10 de setembro de 2026. Dia Mundial de Prevenção do Suicídio, Dia do Gordo, Dia da Luta contra a Gordofobia e data também, né, do aniversário de Santa Mônica e Mamborê, Santa Mônica que completa 33 anos de sua criação e Mamborê, criado aí um pouquinho antes, né, chega então aos seus 66 anos de emancipação política. Bom, estamos aí num período, né, em que muitos criadores estão fazendo o plantio do milho para produção de silagem. Então vamos chamar logo a participação do extensionista Rafael Cavalieri, do nosso instituto lá em Dois Vizinhos. Ele que vai falar dos cuidados, né, que você produtor tem que ter neste momento da implantação da cultura, a cultura do milho, e também depois na hora de produzir a silagem para ter um alimento de qualidade para fornecer aos seus animais e também com um custo mais baixo. Vamos ouvir o Rafael.
2: Em primeiro lugar, é importantíssimo a escolha do híbrido, um híbrido que favorece a produção de silagem. Hoje nós temos diversas empresas com híbridos fundamentados para expressar a qualidade de silagem, híbridos próprios para a produção de silagem. Segundo ponto é uma boa fertilidade do solo, um solo mais fértil, mais corrigido e que é mais cuidado. A tendência é sempre ter uma produtividade maior e também uma produção de qualidade. Outro ponto fundamental que o produtor precisa observar na silagem é o momento de cortar. Ele vai investir numa adubação boa, vai investir num híbrido bom e precisa acertar o ponto de corte, nem muito seco, nem muito úmido. Então isso é um ponto chave em que nós passamos as orientações para o produtor no momento do corte. Durante o corte é importante prestar atenção na quebra do grão, isso é fundamental para uma silagem de qualidade. E o ponto principal que eu chamo a atenção, sempre falo que o grande segredo de uma silagem de qualidade está no momento do ensilamento, que é na compactação, é tirar todo o ar do silo. Então, o grande segredo da silagem de qualidade, depois de feito uma boa lavoura, é a compactação do silo, a compactação do milho lá no silo. E depois, logicamente, no uso do dia a dia, fazer uma retirada de pelo menos uma camada de pelo menos 20 centímetros de área para evitar novos processos de fermentação ao entrar em contato com o ar, novamente, com o oxigênio.
1: O zootecnista Rafael Cavalieri deu aí algumas dicas, né, para quem a partir de agora, né, deste mês de setembro, começa a trabalhar na produção da silagem de milho, fazendo o plantio desta cultura, né? E então a gente aproveita para lembrar que ainda é possível, né, você produtor do sudoeste do estado, participar do torneio regional de qualidade da silagem. O prazo para inscrição termina no próximo dia 20 deste mês de outubro e você que ficou interessado pode saber mais sobre o concurso, né, e também fazer esta sua inscrição falando com o técnico do IDR Paraná, que trabalha nas regiões de Dois Vizinhos, Pato Branco e Francisco Beltrão. Aliás, o Rafael, né, na conversa que teve com a gente, também explicou quais são aí os ganhos que você, produtor, tem ao participar deste torneio.
2: Primeiro, o que o produtor ganha é conhecer a qualidade da silagem que ele está fornecendo aos seus animais. Isso é o primeiro ponto e talvez o mais importante. O segundo ponto que nós somamos a isso é a orientação técnica em cima do resultado obtido. A partir do resultado, um técnico do IDR vai poder fazer as recomendações e orientações sobre como utilizar aquela silagem da melhor maneira e como proporcionar para a próxima safra melhorias melhorias em relação àquela silagem que ele já tem hoje sendo fornecida aos animais. Fora a questão da assistência técnica, do conhecimento do silo, que são os principais, nós também temos premiação em dinheiro para os primeiros colocados, para silagens de melhor qualidade. Tradicionalmente, na região aqui de Dois Vizinhos, nós teremos uma premiação para os três primeiros colocados, de 3 mil, 2 mil e mil reais. E na meso regional, que vai acontecer em Francisco Beltrão, vai ser a premiação tradicional dos 5 mil para o primeiro lugar, 4, 3, 2 e mil reais até o quinto colocado. Então a premiação em dinheiro é mais para incentivar a participação e a motivação, mas o principal é realmente a assistência técnica, que é o que faz a diferença, onde o produtor realmente ganha na produtividade e no uso da silagem que ele possui.
0: 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Este inseto sobrevive no milho, o que permite a permanência dos enfezamentos no campo de uma safra para outra, causando grandes prejuízos à produção. Esta campanha é uma iniciativa do Grupo de Trabalho de Enfrentamento do Complexo de Enfezamento do Milho no Paraná.
1: E agora o recado é para você, meu amigo, para você, minha amiga, que lida com a cultura da soja, também com a cultura do milho, né, na região ali de Londrina, de Cornélio Procópio também. É o seguinte, viu? Na próxima quinta-feira, dia 17, em Alvorada do Sul, o IDR Paraná, com apoio aí de várias organizações parceiras, realiza lá a quinta tarde de campo sobre manejo e conservação do solo e da água e também sobre uso de plantas melhoradoras do solo. Vai ser no período da tarde, né? Começa lá às 14h, nas propriedades dos agricultores Eduardo Martins e Gustavo Cardoso. Então, né, este evento será aí uma boa oportunidade para você trocar experiência, né, conversar lá com os produtores que serão visitados, eles que fazem o consórcio do milho safrinha com capim braquiária e vão explicar os cuidados necessários para a realização do plantio dessas duas espécies e também para o manejo durante o desenvolvimento das plantas. Ainda tem lá o cultivo de plantas melhoradoras do solo, como a aveia, o nabo forrageiro, o trigo mourisco, né? Então, parte da plantação, inclusive, feita em sobre semeadura, sobre a lavoura do milho safrinha. Semeadura feita, né, com uso de drone, e eles vão explicar lá para você como fizeram isso, né, como fizeram este plantio usando este recurso que é o drone. Ah, também vamos ter nesse dia de campo, ou nesta tarde de campo, o pesquisador Dr. César Francisco Araújo Júnior, falando sobre construção do perfil do solo, o extensionista Celso Cerato, lá de Maringá, que com frequência, né, participa aqui do nosso programa, vocês conhecem ele, o Celso falando sobre cultivo de mix de plantas melhoradoras do solo e o plantio dessas espécies usando a tecnologia da sobressemeadura, e o pesquisador Dr. Ivan Bordin explicando, né, como melhor fazer a semeadura e o manejo do capim braquiária no consórcio com o milho safrinha. Então, né, você que é da região de Londrina, também de Cornélio Procópio, e ficou interessado em participar desta quinta tarde de campo sobre manejo e conservação do solo e água, que acontece na próxima quinta-feira, dia 17, em Alvorada do Sul, pode saber mais sobre a programação do evento e também como chegar nas propriedades aí dos agricultores Eduardo Martins e Gustavo Cardoso, né? Eles que vão sediar lá, vão ceder a propriedade para a realização do evento. Então você pode saber mais sobre tudo isso falando com um dos nossos técnicos, né, que trabalham na região ali, como eu disse, de Londrina, o Cornélio Procópio. Também falando com o Reinaldo, né, que é o extensionista que atua no município de Alvorada do Sul. Era esse, né, o recado que a gente tinha para hoje. Vamos ficando por aqui, desejando a todos vocês uma ótima quinta-feira e até amanhã, quando estaremos aqui de volta, né, para conversar com você, trazer aí para você, para todos, né, mais uma nova edição do programa O Homem e a Terra. Forte abraço, fiquem com Deus e até lá.

É isso aí, minha gente. Agora 6:42, 6:42. Tivemos aí o Homem à Terra, o programa do IDR Paraná, o antigo programa da Imater. 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

0: Tem aí o programa Horário Político, né? Vamos lá, enquanto isso, o nosso bom dia aqui na nossa manhã.
1: Bom dia, Clenir, tudo bem?
0: Bom dia.
1: Sou Odete, já estou ouvindo seu programa.
0: Obrigado.
1: Tudo de bom.
0: Valeu, Odete, valeu, comadre, tudo bem contigo? Tudo certo, obrigado. Alô, bom dia.
2: Bom dia, tudo bem? Muita chuva. E o tempinho tá assustando, né? Ô, louco, tchê. Não sei não, bicho. O tempo aí não tá muito contente, não. Tá brabo. Tá brabo com nós, hein? Mas queria te pedir uma música. Os Cílios de Goiás, Triste Destino. Um abraço, tudo de bom. Valeu, companheiro.

vamos em frente com a nossa manhã. Pessoal aí tomando mate, a turma das 7 já se mexendo para aí, né, gente? Bom dia, vão se mexendo, vão se virando. Vamos acordando.

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Somente Paulinho pôde abrir a mão de sua amada. Nesta hora Paulinho chegou no meio da multidão, abriu a mão de Lurdinha e caiu morto no chão. Na palma da mão da moça estava escrito com tinta escura: Paulinho.

Sabe, gente, agora esse é o momento que a gente mais gosta de fazer o nosso show. Porque quando a gente começou há 5, 6 anos atrás, sei lá quanto tempo tem nós com formação, nós começamos só de viola caipira cantando música raiz. Hoje a gente incrementou um outro estilo, mas no jeito João Carreiro e Capataz de ser. Mas nunca vamos abandonar essa bandeira, essa cultura, essa tradição. Para todos vocês que gostam de viola caipira.

0: Isso, a música boa aqui no nosso programa, informação também, né? Nós vamos agradecendo a todos vocês a audiência, o carinho. Já já tem horário político por aqui, né? É, mandar um abraço para Celoir. Ô Celoir, tudo bem? Bom dia, Cleni. Comece o dia com fé, entregue suas preocupações à Nossa Senhora. Ela saberá cuidar de tudo. Amém.
1: Os namoros de antigamente.
0: Valeu, minha gente. Fica aqui o nosso agradecimento, então.

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2: Sete horas e 27 minutos.
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1: KDM Internet Fibra informa. Sicredi destina R$52 mil a 12 entidades de Santa Helena. Defesa Civil reforça alerta para temporais com ventos fortes até domingo em Santa Helena. Regiões Oeste e Sudoeste estão com alerta para risco alto de tempestades e tornados e Defesa Civil orienta moradores de Santa Helena e região. Caminhão com fundo falso é apreendido com 1 tonelada de maconha. Carro com anabolizantes e cigarro é apreendido ao sair de hotel. Grupo criminoso que furtou mais de 2 mil cabeças de gado desde 2019 é alvo de operação. Homem investigado por estupro de vulnerável é preso. Idosa de 78 anos de idade que estava internada em Santa Helena sofre AVC e é transferida de helicóptero para Toledo. Perícia aponta asfixia em menina de 5 anos de idade morta pelo pai em Ramilândia. Exportações de carne de frango ultrapassam 492 mil toneladas. Estas e outras notícias a partir de agora no Jornal da Manhã, edição desta quinta-feira, 10 de setembro de 2026.
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1: Hoje, o tempo permanece instável em todo o território paranaense, com condições favoráveis à ocorrência de tempestades em todas as regiões do estado. O ambiente atmosférico se mostra mais propenso a tempestades intensas nas metades oeste e norte do Paraná. Destacam-se também os elevados acumulados de chuva, com valores superiores a 50 milímetros em todas as regiões do estado e que podem se aproximar dos 100 milímetros entre oeste, sudoeste, centro-sul, áreas centrais e o norte. Devido à maior cobertura de nuvens e à ocorrência de chuva, espera-se pouca variação das temperaturas ao longo do dia de hoje. Atenção! Amanhã, a formação de um ciclone extratropical sobre o Rio Grande do Sul e o avanço de uma frente fria pelo sul do país contribuem para um ambiente altamente favorável à formação de tempestades supercelulares no Paraná. Além do elevado potencial para tempo severo, são esperados acumulados expressivos de chuva. No sábado e domingo, a instabilidade persiste, principalmente nas faixas norte e leste do estado, mas com redução na frequência e intensidade dos temporais. Entre segunda e terça-feira, o tempo deve permanecer instável em todo o Paraná, porém com baixa probabilidade para a formação de temporais. A previsão do tempo indica para hoje em Santa Helena, dia parcialmente nublado com pancadas de chuva. A previsão é para 34,6 milímetros com 98% de probabilidade e temperaturas de 20 a 25 graus. Para amanhã, dia parcialmente nublado com pancadas de chuva e temperaturas entre 20 a 29 graus. Sábado terá dia parcialmente nublado com pancadas de chuva e temperaturas de 18 a 24 graus. Domingo a previsão é para dia parcialmente nublado com pancadas de chuva e temperaturas entre 15 a 21 graus. Segunda-feira próxima teremos muitas nuvens com temperaturas oscilando entre 17 a 23 graus. Terça-feira terá céu claro com temperaturas de 16 a 32 graus.
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3: Caminhão com fundo falso é apreendido com 1 tonelada de maconha. Um caminhão com um compartimento falso no teto carregado com maconha foi localizado em uma oficina de funilaria em Cascavel ontem. A apreensão faz parte de uma ação conjunta que envolve a Força Integrada de Combate ao Crime Organizado, o FICO. Após a pesagem dos tabletes, foi confirmado que no caminhão havia 1.020 quilos de maconha. A ocorrência foi registrada na rua Guaiás, entre as ruas Aires e Carimã. Um cerco policial foi montado na região do bairro Santo Onofre e contou com apoio, inclusive, do helicóptero do Comando de Aviação da Polícia Militar, que sobrevoou a região como apoio para as viaturas em terra da Polícia Federal e Batalhão de Polícia de Fronteira. 6 pessoas foram detidas, sendo 2 paraguaios e 4 brasileiros de Cascavel. A situação de cada um deles ainda deverá ser definida no decorrer dos procedimentos policiais. O caminhão foi encontrado com um compartimento falso na parte superior, onde estavam escondidos diversos tabletes de maconha. Uma pistola também foi apreendida durante a operação. A ação é resultado de investigação da FICO. Com participação do Núcleo Operacional da Polícia Federal e do BPFROM, as circunstâncias do transporte, origem e o destino da droga ainda serão apurados. Carro com anabolizantes e cigarros é apreendido ao sair de hotel. A Receita Federal apreendeu um carro carregado com cigarros, dispositivos eletrônicos e anabolizantes, também medicamentos para emagrecimento e produtos de beleza, ontem, em Foz do Iguaçu. A carga foi avaliada em aproximadamente R$200 mil. O veículo foi abordado durante uma fiscalização de rotina na Vila Portes, região próxima à Ponte da Amizade. Os servidores perceberam dois homens embarcando no carro no estacionamento de um hotel. Durante a verificação, a equipe encontrou várias bolsas pretas nos bancos traseiros e no porta-malas. Dentro delas estavam aproximadamente 1.492 cigarros eletrônicos, 1.250 maços de cigarros, 240 unidades de anabolizantes e 20 ampolas de medicamentos para emagrecimento, além de produtos de beleza. Segundo a Receita Federal, os homens disseram que levariam a carga até Itajaí, em Santa Catarina. Cada um receberia R$1.000 pelo transporte. O carro e as mercadorias foram levados para a alfândega da Receita Federal, em Foz do Iguaçu. O veículo foi lacrado e passará por uma fiscalização mais detalhada. Os dois homens foram encaminhados à Delegacia de Polícia Federal para os procedimentos cabíveis. Grupo criminoso que furtou mais de 2.000 cabeças de gado no Paraná desde 2019 é alvo de operação. Na manhã de ontem, um grupo especializado em furto de gado foi alvo de uma operação da Polícia Civil do Paraná. A investigação apurou que desde 2019 eles furtaram mais de 2.000 animais e causaram prejuízo estimado em R$10 milhões. No total foram expedidos 17 mandados de prisão e 47 mandados de busca e apreensão. Os endereços são em Alto Paraná, Paranacite, Cruzeiro do Sul, Colorado, Itacoajé, Uniflor, Nova Esperança, Astorga, Jaguapitã, São João do Caiuá, São Jorge do Ivaí, São Geraldo, Luisiana, Campo Mourão, Araruana e Roncador. Deste número, foram cumpridos 14 mandados de prisão preventiva e houve 7 prisões em flagrante. A polícia apreendeu 8 armas de fogo, 210 munições, 2 caminhões e objetos de marcação de gado. Os nomes dos suspeitos não foram divulgados oficialmente até a última atualização. A investigação começou a partir do comunicado de furto de 29 cabeças de gado no dia 13 de agosto do ano passado em Alto Paraná. A partir disso, identificaram a estrutura criminosa que também realiza o transporte e a comercialização do animal. São apurados crimes de organização criminosa, furto qualificado de semoventes, animais para produção rural, receptação, corrupção ativa e passiva, inserção de dados falsos em sistema de informações, adulteração de sinal identificador de veículo automotor e contra a saúde pública. Homem investigado por estupro de vulnerável é preso. Um homem investigado por estupro de vulnerável foi preso pela Polícia Civil ontem em Ibiporã, no norte do estado. A prisão aconteceu após cerca de 2 semanas de investigação. Segundo a Polícia Civil, os policiais acompanharam a rotina do suspeito, que trabalhava como entregador e circulava constantemente pela região, dificultando a localização. A equipe realizou monitoramento e campanas, inclusive utilizando disfarces, até conseguir identificar o momento adequado para abordar o investigado. Contra ele havia 2 mandados de prisão em aberto, expedidos pelo Juízo Único de Uraí e pela 4ª Vara Criminal de Londrina. Após a prisão, o homem foi levado para os procedimentos na Polícia Civil e posteriormente encaminhado ao sistema penitenciário. Idosa de 78 anos de idade sofre AVC e é transferida pelo helicóptero do CONSAMU de Santa Helena para Toledo. Uma idosa de 78 anos de idade precisou ser transferida com o helicóptero do CONSAMU na tarde de ontem, após sofrer um AVC. A paciente estava internada sob os cuidados de hospital da cidade, onde mais tarde necessitou de transferência para uma unidade hospitalar de referência em Toledo. Uma equipe do SAMU de Santa Helena, por meio da USB-07, realizou o transporte da idosa até o local onde a aeronave do SAMU aguardava para realizar a transferência. A operação contou com o apoio da equipe aeromédica do consórcio intermunicipal SAMU Oeste, o CONSAMU, da ambulância USB-07 CONSAMU e da equipe do hospital em que ela estava internada. Perícia aponta asfixia em menina de 5 anos de idade morta em Ramilândia. O corpo de Rebeca Yasmin Serdan, de 5 anos de idade, foi liberado após os exames preliminares realizados na Polícia Científica em Foz do Iguaçu e sepultado ontem no cemitério municipal de Ramilândia. A perícia apontou asfixia como causa preliminar da morte. O exame foi realizado para esclarecer a causa do óbito. Segundo as informações repassadas, os sinais encontrados indicam que a menina ficou sem ar após ser enforcada. O pai da criança de 30 anos de idade foi preso em flagrante no dia do crime. Ele estava escondido em um dos cômodos da casa onde a menina vivia com os avós paternos. Conforme a Polícia Civil, durante o interrogatório, o homem confirmou ter usado cocaína e maconha antes do crime. Ele também afirmou que teve um surto psicótico e fez referências religiosas. Ainda durante o interrogatório, segundo a investigação, o homem disse que matou a filha com as próprias mãos para atingir a mãe da criança. O caso é investigado como vicaricídio, quando a morte do filho é usada para causar sofrimento à mãe. A ocorrência mobilizou equipes da Polícia Militar, Polícia Civil e até um helicóptero. No local, uma equipe de saúde tentou prestar atendimento à menina, mas ela já estava sem vida. A morte provocou revolta em Ramilândia. Segundo a Polícia Militar, moradores tentaram avançar contra o suspeito e as equipes de segurança precisaram preservar o local e controlar a movimentação. A investigação segue sob responsabilidade da Polícia Civil de Matelândia. O homem permanece preso e à disposição da justiça. Rebeca estudava no CEMEI Maria Alice de Barros. Após a morte, um sinal de luto foi colocado na entrada da unidade e as aulas da rede municipal de ensino foram suspensas por um dia.
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6: 7:41.
7: Sicredi destina R$52 mil a 12 entidades de Santa Helena. 12 entidades de Santa Helena foram contempladas ontem com recursos do Fundo Social do Sicredi. Ao todo foram destinados R$52 mil para projetos desenvolvidos por instituições do município, incluindo escolas, entidades assistenciais, associações, grupos comunitários e organizações religiosas. A entrega contou com a presença do presidente da Sicredi Vanguarda, Aldo D'Agostinho, além de representantes das agências, conselheiros, lideranças e integrantes das entidades beneficiadas. Segundo o presidente, os recursos do Fundo Social são destinados a instituições sem fins lucrativos e têm como objetivo apoiar projetos que contribuam para o desenvolvimento das comunidades. Aldo D'Agostinho também destacou que em toda a região, mais de R$1.700.000 estão sendo destinados por meio do Fundo Social. Além disso, somando a outras doações, equipamentos, móveis e apoios a entidades e eventos comunitários, o Sicredi já destinou mais de 4 milhões de reais somente no primeiro semestre de 2026.
8: Uma manhã muito importante aqui em Santa Helena, onde estamos entregando hoje o resultado de uma avaliação de várias entidades que participaram para receber o Fundo Social da cooperativa. Hoje aqui nós contemplamos 12 entidades, foram R$52 mil que a gente está destinando aqui para as entidades carentes aqui de Santa Helena. Pessoas que trabalham no voluntariado e fazem a diferença na vida de muita gente. Então, para o Sicredi é importante esse momento porque a gente está contribuindo e ajudando a crescer ainda mais as nossas comunidades.
9: Não só em Santa Helena, entregas também ocorrem para a região aí.
8: Com certeza, estamos fazendo entrega em toda a região, são mais de R$1.700.000 que a gente está destinando só do Fundo Social. Mas no primeiro semestre, o Sicredi já fez doação de mais de R$4 milhões, porque além do Fundo Social, nós também destinamos equipamentos, móveis, ajudamos em festa de igreja, ajudamos a Lions, Rotary, ajudamos as festas. E essas festas revertem no quê? Melhorias para a comunidade. Então, também são doações. Então, somando tudo isso, né, móveis que nós doamos, máquinas, equipamentos e recursos para ajudar as entidades, ajudar eventos, foram mais de R$4 milhões só no primeiro semestre.
9: Presidente, para quem ainda não conhece, o que é o Fundo Social do Sicredi?
8: O Fundo Social é um valor que nós separamos do nosso resultado. Hoje, o nosso estatuto prevê 1% do resultado. Ele é destinado para o Fundo Social. Que a gente faz uma escolha das entidades sem fins lucrativos, para a gente fazer uma colaboração e uma ajuda. Não é apenas dar o dinheiro, é a gente realmente ver aonde está sendo investido. Precisa fazer uma reforma, precisa fazer uma cozinha nova, né, numa entidade, precisa sei lá, cestas básicas, então a gente se envolve. Além de toda essa doação, um dos fatos muito importantes é o voluntariado da nossa equipe. A nossa equipe, isso não tem preço, né? Isso a gente não está somando nesses valores, mas as nossas equipes estão constantemente colaborando, ajudando, se envolvendo no dia a dia dessas entidades, nas igrejas, nos Rotary, no Laio, enfim, em todas as entidades, a nossa equipe está envolvida e está colaborando também.
3: Defesa Civil alerta para risco de temporais com vento forte até domingo em Santa Helena. A Defesa Civil de Santa Helena orienta a população a redobrar a atenção entre hoje e domingo, período em que o Paraná está sob aviso de tempestades emitido pela Secretaria Nacional de Proteção e Defesa Civil. O informe divulgado ontem aponta a possibilidade de chuva forte em curto intervalo de tempo, descargas elétricas, queda de granizo e rajadas de vento. Segundo o documento elaborado a partir de dados do Instituto Nacional de Meteorologia, o IMET, e do Centro Nacional de Monitoramento e Alertas de Desastres Naturais, o CIMADEM, os acumulados de chuva podem superar 100 milímetros em um único dia em algumas áreas. Hoje e amanhã são apontados como dias de maior atenção no Paraná. A previsão vale para uma área ampla que inclui o norte do Rio Grande do Sul, Santa Catarina, o Paraná, o sul do Mato Grosso do Sul e São Paulo. Como se trata de previsão meteorológica, a intensidade pode variar de acordo com a região. Por isso, a orientação é de preparação e não de pânico. A Defesa Civil recomenda que os moradores revisem telhados, calhas e ralos, retirem objetos soltos do quintal e recolham vasos, lonas e materiais leves que possam ser arremessados pelo vento durante a tempestade. O ideal é fechar portas e janelas, permanecer em local seguro e evitar áreas abertas. Em paralelo às medidas de prevenção, a Prefeitura de Santa Helena encaminhou à Câmara Municipal de Vereadores o projeto 34, que institui o Fundo Municipal de Calamidade Pública, o FUCAM. A proposta em tramitação cria um recurso em conta bancária própria, destinado exclusivamente à prevenção, socorro e reconstrução em situações de emergência ou calamidade. O dinheiro não pode ser usado para outra finalidade. O saldo não gasto no ano permanece no fundo. Pelo texto, os recursos podem custear o mapeamento de áreas de risco, sistemas de alerta precoce, monitoramento meteorológico, drones para vistorias, obras de drenagem e treinamento das equipes da Defesa Civil. Também estão previstos socorro às vítimas, abrigos temporários, aluguel social a famílias desalojadas e reconstrução de vias e prédios públicos. A Defesa Civil de Santa Helena está à disposição da população. Em caso de emergência, nunca é demais reforçar os números de atendimento da Defesa Civil e também do Corpo de Bombeiros. E é importante que você mantenha esses números agendados em sua agenda, em local seguro e também no seu celular. A Defesa Civil é o 45-3268-1819 ou 199. E o Corpo de Bombeiros atende pelo 193.
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2: 7:50.
3: Exportações de carne de frango ultrapassam as 492 mil toneladas. As exportações brasileiras de carne de frango, considerando todos os produtos, incluindo in natura e processados, totalizaram 492.634 toneladas em agosto, volume 24,8% superior ao registrado no mesmo período do ano passado, quando foram embarcadas 394.637 toneladas, segundo a Associação Brasileira de Proteína Animal, a APA. A receita dos embarques alcançou 997 milhões e 870 mil dólares, resultado 42,7% superior aos 699 milhões 558 mil dólares obtidos em agosto do ano passado. É o segundo melhor resultado da série histórica, superado apenas por maio deste ano. No acumulado de janeiro a agosto, as exportações chegaram a 3.921.000 toneladas, crescimento de 15,5% em relação às 3,395 milhões de toneladas embarcadas no mesmo período do ano passado. A receita acumulada alcançou 7.689 milhões de dólares, avanço de 21,9% sobre os 6.308 milhões de dólares registrados no ano anterior. A China foi o principal destino das exportações brasileiras de carne de frango em agosto, com 50.988 toneladas. O resultado supera amplamente as 83 toneladas embarcadas no mesmo mês do ano passado, período afetado pelas suspensões temporárias decorrentes do único foco de influenza aviária de alta patogenicidade registrado na produção comercial brasileira, situação rapidamente solucionada no primeiro semestre do ano passado. Na sequência, entre os principais destinos aparecem os Emirados Árabes Unidos, com 44.279 toneladas, alta de 35,9%. União Europeia, com 42.432 toneladas, avanço de 1,46%. Situação equivalente ao comparativo com a China. Japão, com 41.795 toneladas, crescimento de 37,8%. Arábia Saudita, 35.195 toneladas, elevação de 29,9%, e África do Sul, com 25.590 toneladas, volume 0,8% inferior ao registrado em agosto do ano passado. Entre os estados exportadores, o Paraná manteve a liderança em agosto, com 200.585 toneladas, volume 26,4% superior a 158.744 mil toneladas registradas no mesmo mês do ano passado. Na sequência, aparecem Santa Catarina, Rio Grande do Sul, São Paulo e Goiás.
4: Itália defende diálogo após suspensão europeia da carne brasileira. O ministro das Relações Exteriores da Itália, Antonio Tajani, afirmou ontem que o país trabalhará pela eliminação de barreiras extra-aduaneiras e pela facilitação do comércio, ao comentar a suspensão das importações de carnes e outros produtos de origem animal do Brasil pela União Europeia. Segundo o chanceler, a resposta ao impasse deve ocorrer por meio do diálogo diplomático e técnico. A União Europeia suspendeu oficialmente as compras de carne do Brasil, com bloqueio em vigor desde quarta-feira passada, dia 3. A medida foi adotada com base em critérios sanitários ligados às regras de controle e ao uso de antimicrobianos na pecuária. Ao tratar do tema, Tajani disse que a Itália está aberta ao diálogo e reiterou que a solução para o entrave comercial não deve ocorrer por escalada política. Os problemas se resolvem com o diálogo. Estamos aqui para dialogar, afirmou ele. O chanceler também reconheceu que divergências em regras sanitárias podem criar obstáculos ao comércio. Ainda assim, destacou que a Itália pretende atuar para que as dificuldades sejam superadas, sempre dentro do marco regulatório europeu. Se pudermos dar uma mão ao Brasil, o faremos sempre respeitando as regras europeias, declarou Tajani durante entrevistas à imprensa antes da abertura de um encontro na Federação das Indústrias do Estado de São Paulo, a Fiesp. Tajani acompanha uma missão de 100 empresas italianas que chegou ao Brasil ontem após passagem pela Argentina. No contexto da suspensão europeia, a declaração do ministro reforça a disposição italiana de buscar uma saída negociada para o impasse sanitário e comercial envolvendo produtos brasileiros de origem animal. A posição apresentada pela chancelaria italiana combina a defesa da facilitação do comércio com respeito às normas da União Europeia, enquanto o bloqueio às compras de carne e outros produtos de origem animal do Brasil segue em vigor desde o dia 3 passado.

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5: 7:57.
6: Regiões oeste e sudoeste do Paraná têm risco muito alto para tempestades e tornados e Defesa Civil alerta moradores de Santa Helena e região. A Defesa Civil Estadual alerta para risco de tempestades severas e vendavais no oeste e sudoeste do Paraná entre a noite de ontem e o dia de hoje. A previsão indica grande volume de chuva em todo o estado, mas duas regiões apresentaram risco.

0: 2034-4611, em que a pessoa ela pode interagir com a Defesa Civil Estadual, conhecer o nosso sistema de alertas e estar melhor prevenida a esses eventos naturais no estado do Paraná.
1: A Defesa Civil também recomenda que os municípios mantenham os sistemas de drenagem em condições adequadas para facilitar o escoamento da água.
0: Nós temos orientado os municípios para que, num primeiro momento, do ponto de vista preventivo, ele faça a limpeza de galerias de águas pluviais, canais, córregos e mesmo bueiros da cidade, para que nós tenhamos o melhor escoamento das águas nessa intensificação das chuvas.
1: O coronel afirmou ainda que os municípios estão sendo orientados a deixar preparados recursos como lonas, telhas, cestas básicas e colchões para um eventual atendimento à população afetada.
0: Da mesma forma, temos orientado aos municípios para que façam a aquisição de lonas, telhas, cestas básicas, colchões, para um primeiro atendimento à população afetada por esses desastres. É exigido frequentemente para que os municípios façam a atualização dos seus planos de contingência, todos os seus recursos logísticos e materiais estejam à disposição no caso de atendimento à população afetada.
1: Lembrando que a Defesa Civil reforça que o cenário exige atenção principal durante os períodos de tempestade, diante da possibilidade de chuva forte, ventos intensos e outros fenômenos associados. Lembrando sempre que a Defesa Civil de Santa Helena atende pelos números 45-3268-1819 ou 199. O Corpo de Bombeiros atende também pelo 193. Missal traça estratégias para elevar o nível de aprendizagem nas escolas. A Secretaria Municipal de Educação de Missal reuniu diretores e coordenadores pedagógicos para alinhar as diretrizes do segundo seminário do Educa Juntos, representada pelas educadoras Cassiele Schwendler, Lisette Damian e Luzia Bonetti. A equipe apresentou o plano de ações prioritárias para o segundo semestre, com foco nos resultados da prova Paraná Mais e no índice Criança Alfabetizada. As estratégias serão sustentadas por quatro eixos centrais: gestão de metas, intervenção pedagógica, focada em leitura e escrita, avaliações externas e engajamento comunitário, que incluirá a realização do dia D de alfabetização entre 21 deste mês e 23 de outubro. Além dos alinhamentos práticos, o encontro formalizou a apresentação da nova política municipal de alfabetização, alinhada a diretrizes estaduais e nacionais, como Educa Juntos e o Compromisso Nacional Criança Alfabetizada. Para garantir a efetividade da lei e acompanhar os indicadores de aprendizagem, o Comitê Estratégico Municipal atuará no monitoramento contínuo das metas e na articulação entre escolas, famílias e gestão pública. CEMEI de Pato Bragado abre as portas e emociona famílias em mostra pedagógica. O CEMEI Gotinha de Mel transformou a noite da última terça-feira em um grande espaço de celebração da infância ao realizar sua mostra pedagógica. O evento reuniu famílias, professores e a comunidade escolar para apresentar os trabalhos, projetos e vivência desenvolvidos pelas turmas ao longo do ano letivo, colocando em evidência o processo de aprendizagem e o desenvolvimento dos alunos da educação infantil. Além de dar visibilidade às conquistas pedagógicas das crianças, a iniciativa fortaleceu a integração entre a escola e o lar, permitindo que pais e responsáveis acompanhassem de perto a rotina escolar dos filhos. O sucesso da ação e o forte engajamento da comunidade renderam elogios da Secretaria de Educação e Cultura, que parabenizou publicamente toda a equipe do CEMEI e alunos, além das famílias participantes. A ação do Setembro Amarelo cuida da saúde mental dos profissionais de saúde em Itaipulândia. Em alusão ao Setembro Amarelo, o posto de saúde Geni Terezinha Basso, em Itaipulândia, promoveu uma ação voltada ao cuidado emocional de seus próprios servidores. Coordenada pelo setor de psicologia, a iniciativa distribuiu o prontuário do profissional, um material interativo criado para estimular os trabalhadores da saúde a avaliarem seus níveis de cansaço, estresse, qualidade de sono e necessidade de pausas na rotina diária. Sob o tema, você também precisa entrar na sua própria agenda de cuidados, A campanha reforça o compromisso da administração.

0: Municipal com a criação de um ambiente de trabalho mais humanizado e acolhedor. A atividade destacou que a prevenção ao suicídio e a valorização da vida começam pelo autocuidado, lembrando que olhar para a saúde mental de quem cuida é essencial para manter a qualidade do atendimento público.
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3: 8:04.
2: Ancelotti divulga lista com 8 estreantes e começa a renovação da seleção brasileira. Santos vence o Atlético Mineiro em noite inspirada de Gabigol em jogo pela Copa Sul-Americana. Palmeiras vence com placar magro e joga pelo empate em Quito na Libertadores. Informações do esporte com Daniel Esperon.
4: O técnico Carlo Ancelotti divulgou a lista dos convocados para os amistosos diante da Austrália e Índia na próxima data FIFA, que vai acontecer no fim de setembro e início de outubro. Algumas novidades e também muitos jovens. Portanto, os goleiros Hugo Souza do Corinthians, Morisco do Coritiba e Otávio do Cruzeiro. Defensores Arthur Dias do Atlético Paranaense, Douglas Santos do Zenit, Gabriel Magalhães do Arsenal, Jair do Nottingham Forest, Marquinhos do PSG, Vitor Reis do Manchester City, Mauro Júnior do PSV, Wesley da Roma e Mateuzinho do Corinthians. Meio-campistas Andrei Santos do Manchester United, Bruno Guimarães do Arsenal, Danilo Santos do Botafogo, Breno Bidon do Corinthians, Gabriel Bontempo do Santos, Douglas Luiz da Juventus. E os atacantes: Vinícius Júnior do Real Madrid, Samuel Lino e Pedro do Flamengo, Endrick do Real Madrid, Estevão do Chelsea, João Pedro do Chelsea, Rafinha do Barcelona e Rayan do Balne Malfi. O técnico Carlo Ancelotti falou sobre estar bem servido de centroavantes e elogiou o atacante Endrick.
5: Creo que a situação está um pouco mais clara para todos. Temos um par de jovens muito, muito forte que temos que acompanhar na progressão. É um destes, é obviamente, vocês conhecem todo, Endrick. Temos outro centroavante que jovens que estão atuando muito bem. Outros que não estão na lista, que estão saindo. Então aí estamos bem copiados, mas é óbvio, Endrick é que vai ser um jogador importante para a seleção no futuro.
4: E o técnico Carlo Ancelotti vai promover 8 estreias com a camisa da seleção brasileira. Pela primeira vez entre a lista dos convocados, os goleiros Pedro Mourisco e Otávio, os laterais Mateuzinho e Mauro Júnior, os zagueiros Arthur Dias e Jair e os volantes Breno Bidon e também Gabriel Bontempo. Então, o técnico Carlo Ancelotti cumprindo o prometido com uma renovação na seleção brasileira após Copa do Mundo.
6: Com Gabigol sendo um garçom, o Santos venceu o Atlético Mineiro na Vila Belmiro por 2-0 e deu um importante passo na direção da semifinal da Copa Sul-Americana. O Peixe não contou com Neymar, que está com um problema muscular, mas Gabigol estava inspirado e deu 2 assistências, uma para William Arão e outra para Oliva. O técnico Cuca falou sobre a melhora do time e admitiu que tem que ter paciência com os que estão chegando agora.
7: Loucura que é, intensidade de jogo a cada 3 dias, né? Não dá tempo de descansar direito e aí você não pode ter um time, você tem que ter um elenco, né? O que a gente busca é isso, a gente melhorou bem agora, só que a melhora do elenco ela não se dá quando você contrata o jogador e ele chega, ele tem que estar em condição de jogo e a gente tem que dar essa condição pro Lima, pro Arthur, pro próprio Rodinei. Tem que ter paciência, né? Acima de tudo, mas...
6: Agora os times voltam a se enfrentar na semana que vem, dentro da Arena MRV em Belo Horizonte. O Atlético Mineiro precisa reverter os 2 gols de diferença para avançar. Se o Galo devolver só o 2-0, a decisão vai ser nos pênaltis. O Peixe classifica vencendo, empatando ou até mesmo perdendo por 1 gol de diferença. 2 brasileiros entraram em campo pelo jogo de ida das quartas de final da Copa Libertadores da América e os resultados podem ser considerados bons para ambos. O Palmeiras em casa superou a LDU do Equador por 1-0, com gol do lateral direito Giai no primeiro tempo. Com o placar, o Verdão pode empatar na semana que vem em Quito para avançar às semifinais. O técnico Abel Ferreira fez uma análise da partida e achou que o resultado foi até bom.
8: Se tu for juntar todas as, eu falo daquelas que eu contei, se foram mais, mas das 11 oportunidades que nós tivemos, quer em cruzamento pelo chão, quer em cruzamento pelo ar, quer em combinações interiores, quer na bola parada, por exemplo, aquela bola que o Arias tem dentro do golo, foi uma combinação, não foi de cruzamento, foi um passo para dentro da área, portanto, acho que o repertório da nossa equipa muito bem, da forma como fomos criando oportunidades, da variabilidade que tivemos, infelizmente podíamos ter feito pelo menos mais 1 ou 2 golos em função daquilo, do volume que nós criamos, mas conseguimos um resultado bem melhor do que a última vez.
6: Já o Corinthians foi até a Argentina e conseguiu voltar para casa com um empate em 1-1 com o Estudiantes de La Plata. O Timão saiu atrás no marcador, mas buscou o empate graças ao gol do atacante Caio César. Na quarta que vem em Itaquera, o time corintiano joga por uma vitória simples para seguir no torneio. Nesta quinta-feira, o Flamengo pega o Independiente del Valle em Quito, pelo jogo de ida das quartas. A bola rola às 21h30 pelo horário de Brasília e o Flamengo, além do duelo complicado com os equatorianos, terá que encarar uma altitude 2.850 metros acima do nível do mar.
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0: 8:13.
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8 horas, 15 minutos. Bom dia! Bom dia, Santa Helena. Bom dia, região oeste do Paraná. Bom dia! Começando mais um programa Grande Lago Show aí, gente. Com a nossa manhã Grande Lago, super especial, mais um dia pra gente ser

A madrugada, 4h30, 5h, quando vim trabalhar. Que loucura de chuva aí, gente. Muita chuva. Despejou, né? Era de caneco. Bom dia, caiu também, nós tivemos a incidência também de granizo, pouco, mas tivemos aqui em Santa Helena, né? Temporais desde ontem na região. Que loucura, né, gente? Bom dia. Como diz, né, quem somos nós, né? Deus sabe o que faz. Hoje, quinta-feira, vamos atualizando vocês aí. Bom dia, dona de casa, bom dia, mamãe, bom dia, secretária do lar, empregada doméstica, cuidadoras, diaristas. Bom dia para você que está aí no seu trabalho em casa, para você que está se preparando para o seu trabalho fora. Bom dia. A você que já está aí trabalhando e também conferindo o nosso programa, bom dia. Vamos lá, gente, mais um dia aí. Bom dia para todo mundo. As mulheres, bom dia. As mulheres do comércio, do sítio, da granja, da fazenda. Choveu bem por aí, gente? Bom dia. Quantos milímetros choveu até agora aí? Pessoal da cidade, do interior que tem aí o marcador, manda pra gente no telefone WhatsApp 45-3268-1212. Manda aí, vai interagindo com o nosso programa, vamos aí com a nossa amizade diária, sempre nas manhãs, o Grande Lago Show, que já é tradicional aí. Bom dia, mulherada, bom dia. Organiza aqui, limpa lá, choveu muito. Como diz, chove lá fora, às vezes chove lá dentro também. Hoje é o dia 253 do ano, dia 10. Dia 253 do ano. 69,3% do ano já está se passando. Hoje é dia do gordo. Gordo, gordinho, né? E daí o que tem, né? Hoje é dia mundial de prevenção ao suicídio, bom dia. Mas cuide, ó, gente, cuide da sua saúde, tá? Tá bom? Não precisa ficar exagerando também, tá bom? Às vezes a pessoa tem a tendência a engordar, outros não, né? Comem e não engordam, enfim. O meu cunhado é isso que eu diga, né? come, não engorda nunca. É ruim de engordar. Na brincadeira, tá, gente? É bom sempre estar cuidando aí, a saúde, tá bom? Os limites e tudo mais, tá? Bom dia. Oito horas, 20 minutos. E claro, né? Bom dia aos homens, a todo mundo, as crianças, os jovens, a terceira idade, o bisa-bisa, pessoal do comércio, boas vendas, bons negócios. A você está nos dando uma carona, vai com calma, não precisa velocidade, vai devagar e sempre. Bom dia.

Vamos lá, gente, 8 horas, 20 minutos, 8 e 21, já na manhã Grande Lago. Vamos destacando a mensagem do dia.

Destaque para esta mensagem linda aqui no nosso programa. Só quem já passou por uma difamação entende o que é ser julgado sem dever. O que é ser apontado sem razão ou caluniado sem chance de defesa. O ato de denegrir procede daqueles que, além de fracos espiritualmente, também são desprovidos de respeito, caráter e sensatez. São desumanos e vazios de si mesmo. Quando alguém, por maldade e insatisfação própria, expõe o outro, ele auto se revela como uma pessoa necessitada de atenção e aplausos. Tenta mostrar uma falsa força por machucar alguém, por tentar derrubar alguém ou por não saber lidar com o sucesso, com a postura e com a boa reputação que o outro tem. Pior ainda é quando ele consegue ludibriar aqueles que nos conhecem bem, que sabem ou sabem um pouco da nossa vida e de quem somos realmente. Lidar com esse tipo de situação não é fácil, porque requer da gente muita coragem, muita firmeza e uma força tamanha para não se envolver com o veneno que vem através das mentiras e enganos que o difamador espalha. Mas é possível quando colocamos Deus na direção da nossa vida e esperamos dele uma resposta, um cuidado, uma proteção, um livramento e a sua justiça em relação ao que falam mal sobre nós. Não se deixe abater pelo ódio que vem contra você. Não seja a plateia de quem não tem sentimento bom para oferecer. Não dê atenção ao que só chega para te desestruturar e roubar a sua paz. Quem te difama te vê como uma pedra no caminho. Não consegue aceitar o fato de que você faz a diferença naquilo que ela não consegue ser. Revidar é se igualar. Gente cega pela ira, pela raiva e pelo fracasso não entende que quanto maior for a cova que ele cavar em relação ao próximo, mais se enterrará. Bom dia.

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Sim, bora gente, na nossa manhã, Grande Lago, bom dia. Bom dia meu povo, quinta-feira. E o destaque aí no nosso programa na sequência agora é para as informações, o destaque para as principais notícias da sua manhã.

Mário Frias e produtora de filmes sobre Bolsonaro são alvos de buscas da Polícia Federal. Operação autorizada por Flávio Dino mira financiamento e suposto desvio de emendas parlamentares para o Dark Horse. Quase 50 mandados são cumpridos. Polícia Federal apura se Frias enviou 2 milhões em emendas, celular e apreendido. Karina Gama, produtora de Dark Horse, alvo da Polícia Federal. Moraes fará pronunciamento hoje após perder relatoria do inquérito das fake news. Zelar pela integridade da corte, os recados de Fachin. Mendonça, Moraes, Dino e Fachin, o Supremo Tribunal Federal em rota de colisão. Flávio intensifica críticas a Moraes. Campanha de Lula quer distância do ministro. Olha. Paraná, São Paulo e Mato Grosso do Sul têm risco de tornado nesta quinta.

Outros destaques ainda. Corinthians empata com Estudiantes pelas quartas da Libertadores, 1-1. Palmeiras vence a LDU e leva vantagem para a altitude. Santos domina o Atlético Mineiro na Sul-Americana. Incêndio em navio atracado no porto da China deixa 20 mortos.

As informações aqui na nossa manhã, na Manhã Grande Lago, 8 horas mais 37 minutos, na Manhã 580, deixa eu ver aqui, o que mais nós temos por aqui. Mulher na Grécia é mãe aos 54 anos com embrião congelado há 22 anos.

Tragédia em Mato Grosso do Sul, um acidente que aconteceu aí na segunda-feira, né? Família que estava indo para um velório do pai e avô, né? Sofreu um acidente, morreu o pai, uma cachorrinha, né? Que estava viajando junto aí das filhas. Cachorro revelado ao lado de pai e filhas mortos em acidente. Que coisa séria, né?

Outros destaques ainda, 8 horas 38 minutos. Polícia Federal faz buscas contra Mário Frias e produtora de Dark Horse, filme sobre Bolsonaro. Notícias lá do Metrópolis. A ação foi autorizada pelo ministro Flávio Dino, do Supremo Tribunal Federal, e tem alvos em Brasília e São Paulo.

Centrão recalibra apostas e passa a ver Flávio Bolsonaro favorito na eleição. Lula atinge menor intenção de voto no Bolsa Família e deixa vácuo. Operação mira 12 empresas por esquema de R$1 bilhão em notas falsas no Distrito Federal. Fachin congela crise da Polícia Federal e expõe fraqueza.

delação premiada pode abrir uma caixa preta de 300 bilhões de reais. É isso mesmo? Para além da crise deflagrada no Supremo Tribunal Federal, está na mesa do ministro André Mendonça um acordo de delação premiada que tira o sono da Faria Lima. Fechada com a Procuradoria-Geral da República, PGR, a delação do fundador da REAG, João Carlos Mansur, já avançou todas as etapas necessárias antes do aval do relator do caso Master. No início do mês, Mansur foi ouvido por um juiz auxiliar do gabinete do ministro André Mendonça na chamada audiência de voluntariedade, cujo objetivo é checar se o colaborador está participando do processo de forma voluntária. Era a última fase antes da decisão do ministro sobre homologar ou não a delação. Antes de ser liquidada pelo Banco Central, a REAG sustentava o título de maior gestora independente do país, com mais de 300 bilhões sob sua gestão. Além do espaço que conquistou rapidamente na Faria Lima, a REAG era conhecida por operar um complexo emaranhado de fundos capazes de ocultar a origem e o destinatário final do dinheiro, além de despistar órgãos de controle. E o Master não era o único cliente. Há na lista de contratantes da gestora grandes empresas e investidores. 8h43, tá bonito.

0: Nós vamos ao intervalo, eu volto já já na sequência aqui do seu programa Grande Lago Show. Quando são 8:44, 8:44.
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0: Muito bem, agora 8:46, 8:46. Vamos em frente com Amanhã Grande Lago para vocês aí no rádio. Bom dia. Também no nosso aplicativo na internet, né? Nossa página rgl.com.br. A Defesa Civil alerta a todos os moradores para riscos de tempestades entre hoje e domingo. O aviso foi emitido com base em dados do IMET e CEMADEM, que prevê chuvas intensas que podem superar os 100 milímetros por dia, gente. Ainda com rajadas de ventos, descargas elétricas e queda de granizo, com maior criticidade na quinta e na sexta, hoje e amanhã. Fica então o alerta, atenção aí, pessoal, né? Para além das ações imediatas de prevenção, a Prefeitura enviou à Câmara o projeto de lei 34/2026, que cria o Fundo Municipal de Calamidade Pública para assegurar recursos permanentes em ações de socorro a obras de drenagem e suporte a desabrigados.

8 horas mais 48 minutos, 8h48. Tá aí então, né, gente? O destaque na nossa manhã.

0: Vamos em frente com Amanhã Grande Lago. Bom dia. Eu vou trazendo, já vou trazendo aqui na nossa manhã o destaque para as previsões do horóscopo. É manhã de quinta-feira, o sol tá aparecendo por aí, né, gente? Tá aparecendo timidamente em nossa região. Então, vamos em frente. Hoje, quinta-feira, amanhã já é sexta, final de semana. Essa previsão aí que segue, fique atento ao tempo, a tempestades, enfim, em nossa região, tá, gente? Agora, 8h49, vem chegando na nossa manhã a primeira parte das previsões do horóscopo.
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2: Alô você! Salve, salve meu povo! Tô chegando, tô aqui ó! Muito prazer, eu sou o Silva Júnior e a partir de agora eu comando mais uma edição do Giro Astral e as previsões para o seu signo. Hoje é quinta, dia 10 de setembro e o nosso Giro Astral desta quinta começa com Áries. Seu realismo vai impedir que você perca em ilusões sem sentido. Você tem se dedicado além da conta e todo esse esforço pode provocar um cansaço inesperado, Áries. Não espere chegar ao seu limite para diminuir o ritmo. Reserve um tempo para descansar e recuperar as energias. Número da sorte é o 7. Gente, agora tem Touro por aqui. Os planetas começam um belo espetáculo ao seu redor. O momento pede harmonia para que você desenvolva seus planos nos próximos dias. A direção está nas suas mãos e as situações tendem a acompanhar suas escolhas. Expresse aquilo que deseja, pois você terá boas chances de conseguir. Número da sorte é o 24. Alô, gêmeos! Uma sensação difícil de explicar e certa frustração podem deixar você mais melancólico. Lembre-se de que cada coisa acontece no momento certo. Fazer perguntas demais e assumir muitas tarefas só aumentará o seu desgaste. Agora é hora de diminuir o ritmo e recuperar as energias com calma. Número da sorte é 1, gêmeos! Daqui a pouco eu volto com previsões para Câncer, Leão e Virgem. Tá só começando, é o nosso Giro Astral.
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0: Muito bem, tá aí na nossa manhã, primeira parte das previsões do horóscopo. Bom dia!

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3: Muito bem, gente. 8 horas, mais 58 minutos, 8:58. Aqui na manhã, Grande Lago, hein?

0: 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Alô pessoal aí do Super Itaipu, bom dia. No more ace to play. Simbora, minha gente, aí na nossa manhã, quem está mandando a luz aqui? Alô, alô, bom dia.
1: Bom dia, Leneiro.
0: Bom dia.
1: Que tempo mais bonito, mais lindo, com uma boa chuva. Leneiro, te peço oração para Cleonice Rodrigues, que não tá boa de saúde.
0: É.
1: Coração do Padre Monzotto.
0: Tá bom, dona Armelina.
1: Se tu me entender, muito obrigado.
0: Ok, valeu. Obrigado aí, ó. Bom dia, dona Armelinda. Bom dia, confie em Deus. Ele sabe a hora e o tempo certo de tudo. Amém, amém, amém. Quem mandou foi a Marli de Fátima Pitinho. Ô Marli, tudo bem, comadre? 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Vou trazer aqui, ó. 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
0: Aí sim, hein? Um abraço pessoal da Maranata. 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Alô, fala minha amiga ouvinte, Anica, tá desde a madrugada aí acompanhando. Já acorda pensando em ligar na rádio, né? Só coloca o fio na tomada e já tá na Grande Lago. Fala, Anica.
3: Bom dia, Cani. Hoje nós não foi no Rio por causa do tempo, né? Nós já tiramos a rede de ontem, mas daí tô aqui trabalhando
0: também. Viu?
3: Traiando rede.
0: Aí então, tá traiando as redes, organizando as coisas, que beleza, ah? Enquanto tá de folga, prepara, ajeita, arruma aí o equipamento, né? Bem desse modelo, é mais ou menos assim, né? É tipo o pessoal lá do interior, que quando chove, não tem como lidar na lavoura, então tem que lidar no galpão, organizar as ferramentas, as coisas e tudo mais, né? Bom dia, olha, ela mandou bom dia, a paz de Deus. Deus abençoe o nosso dia, restaure os nossos sonhos. Amém. Acrescente nossa fé ao nosso coração, nos traga alegria, paz e muitas bênçãos. Bom dia, Cleine Santos. Quintão, meu compadre. Aí sim, meu compadre. Bom dia. É a Clécia de Aquino da Vila Celeste, muita chuva por aí. Meu menino lindo, que você tenha um abençoado dia. Coloca meus familiares na oração com o padre Reginaldo Manzotti. Beijo. Um grande abraço. Obrigado aí pra você, Clécio. Obrigado pelo carinho com a nossa programação. Alô, bom dia.
4: Oi, Cleni. Bom dia. Aqui é Maria Pires. Pois é, que penas, né? Que amanhã não posso ir aí na combate.
0: Por quê?
4: Comer um pedacinho do bolo. Todo ano eu vou, né? Mas... amanhã cedo a gente tem um compromisso, né? E daí eu fui ontem. Aí amanhã é muito difícil da gente ir, né?
0: Bom.
4: Mas desejo tudo de bom para combate, o Dieguinho lá, que é um muito bom. Eu compro sempre dele lá também, né? Mas desejo tudo de bom, que a loja cresça muito mais.
0: Ok. Show de bola, dona Maria Pires. Um grande abraço. Um abraço pro Tião, pro Tiãozinho aí também. Toda a família Pires lá no Pacuri. E povo maravilhoso aí com a nossa audiência sempre no programa Grande Lago Show. É por aqui, né? O programa do povo. Bom dia, bom dia. Deixa eu ver, eu tô tentando achar aqui. No nosso programa e mandar um alô pra ela também. Na audiência, manda áudio

0: aqui no nosso programa. É um ouvinte muito querida. Onde que está ela? Estou tentando achar aqui. É melhor procurar, né? Deixa eu ver aqui. Que barbaridade. E não vou conseguir achar, mas daqui a pouquinho eu vou mandar um alô para ela. Tá sempre ouvindo o nosso programa. Ela que sempre chama eu de menino lindo também, né? Alô, bom dia.
1: Bom dia, Gleide Santos.
0: Bom dia.
1: Aqui é a Vera Alieve. Quero desejar meu esposo que está de aniversário hoje.
0: Olha.
1: E daí tu toca uma música do Teixeirinha, Aliança de Ouro. Ele adora muito. Tudo de os netos, João e Isabelle e Helena. E a filha Juliana e Sandra. Tudo de bom para ele. Muitas felicidades. Muitos anos de vida. Tudo de bom para ele. Sucesso para a vida dele.
0: Ok. Muito bem, tá aí os parabéns, ó. Ô, dona Ana Lúcia, tudo bem, dona Ana Lúcia? Ela que sempre chama a gente também. Meu menino lindo. Obrigado, já ganhei o dia hoje, mano. 9:05, e pra quem tá de aniversário hoje, ó,

0: 9:06, 9:06, gente. Sol, chuva, chuva e sol. É quinta-feira. Ainda bem que amanhã já é sexta. Ah, não muda muita coisa, é que o final de semana tá mais próximo, né? Ó, pra quem tá de aniversário, ô Maria Inês, tudo bem? Como é que está? Nossa vizinha também lá no bairro Cristo Rei, tudo bem, Maria Inês? Bom dia! Tomando mate, Romilda Hátima, tudo bem, Maria? É, Romilda Hátima, aí mandou uma foto do chimarrão. Tá aí a Romilda, tudo bem, comadre? Bom dia! Alô, bom dia!
1: Bom dia, Clenir! Peço que passe minha família em oração com o Padre Reginaldo. Agradeço a Deus por todas as bênçãos e graças recebidas.
0: Amém.
1: Sou Lorena Flores.
0: Valeu, Lorena!
2: Bom dia, Clenir, falando da Cidade Alta. Bota no Padre Manzotti uma oração, toda minha família.
0: Tá, ok. Aí está, né? Os parabéns a todos os aniversariantes.

9h08, 9h08 aqui na nossa manhã. Eu vou trazendo ela. Homenagem especial aí, né? Aos avós, à família. Hoje eu lembrei de você, Ana Castela.

0: Embora gente, na nossa manhã, é só chuva, chuva e sol, é quinta-feira aí, gente. Bom dia, bom dia, bom dia. Eu já vou destacando aqui na nossa manhã, na sequência do programa Grande Lago Show pra vocês aí. Bom dia.
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2: Muito bem, estamos de volta com mais um bloco do nosso Giro Astral desta quinta-feira, 10 de setembro. Agora vai ter previsões para Libra, Escorpião e Sagitário. Alô, Libra! Olha, brilhar, conquistar e chamar atenção será empolgante, mas também pode ser bem cansativo. Este será um dia agitado e cheio de acontecimentos. Talvez você mal encontre tempo para respirar. Mesmo assim, não é o momento de interromper a caminhada em direção ao reconhecimento que deseja. Número da sorte é o 5, tá bom, Libra? Alô, Escorpião! Seus amigos vão tratar você com muito carinho e gentileza. Você estará mais caloroso e cercado de boas companhias. Sua energia pode oscilar ao longo do dia. Aproveite para rever sua alimentação e eliminar alguns excessos. Número da sorte é o 12. E para encerrar este bloco, vamos com Sagitário. O momento está tenso, com desentendimentos e dificuldades que parecem não terminar. As influências do dia podem complicar as situações e deixar você numa posição desfavorável. Suas decisões podem ser questionadas a todo instante. Então evite confrontos, pois esta não é a melhor fase para tentar impor o seu ponto de vista. Número da sorte 26. Daqui a pouco eu volto com o último bloco, destacando Capricórnio, Aquário e Peixes.

Simbora, simbora, gente, na nossa manhã 9:18, Brasil. Vamos que vamos aí na programação Grande Lago pra vocês aí em toda a nossa região. Pra vocês aí ligando e participando, vamos até as 10 horas. Depois tem o programa Experiência de Deus com o Padre Reginaldo Mazotti. Se você não sabe, vai ficar sabendo agora. Funcionários da Caixa Econômica Federal. É, gente. Começa hoje, quinta-feira, greve nacional por tempo indeterminado. Segundo o Sindicato dos Bancários, as negociações continuam. A Caixa se comprometeu a apresentar nova proposta hoje. O resultado das assembleias realizadas no Brasil inteiro, com mais de 90% de rejeição nas bases sindicais, demonstrou de forma clara a insatisfação dos empregados com a proposta apresentada pela Caixa. Isso foi fundamental para forçar o retorno das negociações, disse a diretora do Sindicato dos Bancários de São Paulo, Osasco e Região, coordenadora da Caixa, da CE Caixa, Luísa Hansen. O principal impasse em relação ao plano de saúde. Os empregados querem o fim do teto de pagamento do patrocinador do plano, que hoje é de 6,5% sobre a folha de pagamento. O sindicato pede a volta do modelo anterior, que previa a cobertura de 70% das despesas pela Caixa e 30% pelos funcionários.

Vamos em frente com a nossa manhã. É, gente. A Petrobras recuou nesta quinta-feira, mas havia uma previsão de alta no combustível. Ela recuou no reajuste do preço da gasolina anunciado ontem. A estatal chegou a divulgar um aumento de 19 centavos no preço do item para as distribuidoras, mas hoje divulgou que haverá desconto para as distribuidoras. O comunicado postado no site da companhia explica que a estatal vai deixar de aplicar o desconto de 44 centavos por litro da gasolina por causa do fim da vigência da medida provisória 1358/2026. No entanto, o preço do combustível vai ficar 19 centavos mais barato porque haverá redução de 63 centavos. Será que vai baixar mesmo um pouquinho aí? Bom, esperamos, né? 9:22, 9:22, meu povo aqui na manhã. Bom dia, bom dia, bom dia.

0: O presidente do Supremo Tribunal Federal, Edson Fachin, chamou ministros da corte para conversas nesta semana sobre a crise no tribunal. Os encontros devem ocorrer nos próximos dias, sem que esteja definido se Fachin reunirá o grupo ou falará individualmente com colegas. É, na verdade, já conversou, né? Essa situação aí de... Tá uma lambança, né? Tá uma lambança. Cada um querendo puxar o tapete do outro. Ih, coisa assim, 9 horas 23 minutos. Vamos que vamos, gente. Bom dia, meu povo. Vamos nessa, hein? Super quinta-feira, amanhã já é sexta, final de semana por aí. Quem tá mandando alô e participando aqui do nosso programa e tem um recado especial para todo mundo aí? 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

especial aqui com vocês, Marco Rubio. Percorre 3 países da América Latina para estreitar alianças com governos da direita. Ele está visitando a Colômbia, o Equador e o Peru. Ele que é secretário dos Estados Unidos, né? Também é destaque: OAB institui comissão especial para avaliar possível impeachment de Alexandre de Moraes. O Edson Fachin dá 48 horas para diretor da PF prestar informações ao STF sobre a permanência no cargo.

Notícia crime pede prisão de Janones após ataques ao ministro André Mendonça do Supremo Tribunal Federal. É, gente, coisa não é bem assim, né? A difamação, enfim, né, que acontece muitas vezes na rede social. O deputado federal André Janones tornou-se alvo de uma notícia crime apresentada ao Supremo Tribunal Federal ontem. A peça foi protocolada pelos advogados Paulo Faria e Felipe Rocha de Oliveira, que pedem a abertura de investigação e a eventual prisão do parlamentar, utilizando como referência o caso do ex-deputado Daniel Silveira. O estopim da iniciativa foi a publicação de um vídeo no perfil de Janones na rede social X. Na gravação, o deputado chamou o ministro André Mendonça de vagabundo e afirmou que o magistrado teria afastado o diretor-geral da Polícia Federal com o objetivo de impedir que uma investigação o alcançasse. Ele afastou o cara que estava investigando ele, declarou Janones. Na mesma publicação, o parlamentar incentivou seguidores a compartilhar o conteúdo e divulgá-lo em grupos de WhatsApp. A petição foi apresentada dentro da PET 16662, processo que já tramita na corte sob a relatoria do ministro Mendonça. Os advogados argumentam que as declarações do deputado podem configurar calúnia, difamação e injúria, com agravamento da pena por terem sido dirigidas a um funcionário público no exercício de suas funções e veiculadas em rede social de amplo alcance.

0: Inclusive eu assisti esse vídeo aí do Janones divulgando nas redes sociais, falando tudo isso, né, do ministro André Mendonça. Que coisa séria, né, gente? Coisa séria. Agora 9:31.
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4: É isso aí, gente, na nossa manhã. Bom dia, bom dia, bom dia. A Jennifer mandou aqui, ó. Atenção.
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4: Então, vou ter que ir aí, né? Ter que ir aí. Aqueles que vêm assim num potinho, assim, coloca dentro, como é que é? Barbaridade. Bom dia, bom dia, bom dia, aqui na Manhã Grande Lago. Eu vou trazendo as últimas previsões do horóscopo. 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
7: Alô você! Estamos de volta à reta final, último bloco do Giro Astral desse dia 10 desta super quinta-feira. Gente, agora tem previsões para Capricórnio, Aquário e Peixes. Alô Caprica! Você vai se sentir mais relaxado e confiante nesta quinta. Essa postura atrai gentilezas e favores das pessoas ao seu redor. Sua disposição está melhorando e você terá vontade de buscar seus objetivos mais profundos. Avance com leveza e segurança, pois essa será a sua melhor fórmula. Número da sorte é o 9. Alô, Aquário, chega mais. Você está mais tranquilo e menos ansioso nas suas conversas. Agora, cabe a você seguir com calma o caminho que começa a se revelar. Este também é um dia favorável para iniciar uma alimentação mais equilibrada. Um hábito alimentar inadequado está prejudicando seu bem-estar e precisa ser corrigido, cara. Número da sorte é o 16. E pra fechar, alô peixes! Aposte na união e na confiança durante o dia de hoje. Procure fortalecer do que for possível, principalmente nas amizades. Sua impaciência pode fazer você sair do caminho habitual e assumir riscos desnecessários. Mesmo assim, mantenha os pés no chão e aja com prudência. Número da sorte 23. E o nosso Giro Astral vai ficando por aqui. Eu sou o Silva Júnior e amanhã volto, amanhã é sexta, com mais uma edição do Giro e conto com a sua audiência. Grande abraço, cuide-se bem, ótima quinta e até lá.
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0: Minha gente, bom dia, bom dia. Já passou aí então as previsões do horóscopo, que volta amanhã na programação Grande Lago. Aê, pessoal, bom dia. A comadre Ana Morim, tudo bem?
1: Bom dia. Nem tudo depende do tempo. Nem tudo melhora com o tempo. Porque às vezes não é o tempo que precisamos, mas de atitude. Bom dia, bom dia, bom dia!
0: Olha aí, ó, que legal, é, gente. Precisamos, é, como diz, se mexer, né? Vamos lá, bom dia, bom dia. Tem gente que gosta de ficar assim, né? Bom, cada um, né? Alô, bom dia!
2: Bom dia, Clevin.
0: Bom dia.
2: Aqui na Baixada Amarela, em frente à Fatiota, ali choveu 70 milímetros. Foi uma boa chuva. Que Deus te abençoe, querido. Tudo de bom.
0: Valeu, dona Edith. Oi, Edith Borchard. Ah, e sempre ouvi o nosso programa. Ali mora perto do Diego, né? Vizinha do Diego. E o Diego tá por aqui, viu, Tom? Hoje eu trouxe até mate. Tá louco. Trouxe uma térmica ali que... bom dia, meu amigo Demi Pescador Rec, tudo bem, Demi? Bom dia, meu amigo, ótima quinta-feira a todos aí. Se alguém precisar de um peixinho fresco aí que passa na Rua Argentina 2031, estamos aí, né? Um abraço, olha só os peixinhos, Diego. Aquele filezinho, aquele mandi, aquele barbachata, aquela corvina, aquele filé de traíra, né? Ô, Demi! Auladinho do míssil ali, né? É muito fresco, muito cheio de frescura essa térmica, tio. Não, pode parar. Não, pode parar com isso aqui. Uma que não é baguala, não é, parece aquelas da, como é que é o nome? Aquela marca lá?
3: Stanley.
0: Stanley? É? Não? Não, mas é muito, muito cheio de coisa, viu? Não, pode parar. Tem umas rosetas aqui. Tem uns revólver, tem uns níquel, uns pila, cuia de mão, mas bati, vivo Rio Grande do Sul, tem o laçador lá, lá de Porto Alegre, na frente do aeroporto lá, tem o Cepete Araju, tem mais um, acho que uns vinhos aqui, a Cruz de Lorena, que é aquela cruz que representa as missões lá, é, não tá morto quem peleia. É, rapaz, tem uma nota e um real aí, o pila, né? Um pila. Eu sou do sul, sempre capincho, nunca capivara. É que lá no Rio Grande do Sul, é, capivara é chamado de capincho, né? Trago mate. Como é que é? Trago mate assado. Rapaz, tem até um negócio da... O negócio do pala da daga lá, ó. Os caras antigamente lá no Rio Grande peleavam com um pala só na mão, sabe? Não tem um nome, sabe? Pra se defender, usavam um pala, sabe? Um poncho, sabia? Mas isso é lá, tem tempo antigo. Tem o Despertador dos Pampas, eu quero, quero. E tem o time quase rebaixado lá, que é o Grêmio, né? Ah, está louco, mas é muito cheio de frescura isso aí, né? É. Deixa eu ver o que tem mais aí.
3: E a cuia, Clemente?
0: Argentina, Uruguai, né? Aí, ó. O dia, eu até falei hoje, né? Ei, Juninho. Né, não tem condições, né?
4: Não, pode abandonar o Diego e o Clemente.
0: Arruma o microfone, deixa eu ver. Tá. Esse aí tá doente também, esse microfone.
4: O Diego pode abandonar, Clemente.
0: Não, não tem condições, né?
4: Não.
0: Ronca a cuia, vê esse porongo feio aí também, ronca isso aí. Tipo, isso é uma coisa mais baguala.
5: Ah, essa redondinha, cheia de coisinha.
3: Tá ligado no microfone ali, Clem?
0: Eu daí, ligado.
6: Nós estamos na modernidade, ó.
0: Do jeito que tu tá aqui, cara, nem parece da terra do...
6: Não, essa aí é...
0: Do cheiro missioneiro?
6: Isso aí, estamos na modernidade, ó.
0: Do fundo da grota lá.
6: A tecnologia chegou, né? Olha aí, ó, roncou, ó.
0: Pelo menos ronca essa coisa aqui. Cara, isso é puro gosto de água quente fervida. Não derruba nem uma ervinha pra dentro. Não tem tupete, não tem nada.
6: Não, essa aí não é pra tupete. Essa é outra qualidade de cuia.
0: Meu Deus, mas eu não boto dinheiro fora.
6: Eu tenho 5 dons na vida, Cleni. Ah.
0: Fala aí.
6: Eu tenho 5 dons na vida. Dançar.
0: Ah, dançar.
6: Dançar, ah. Tanto gaúcha, chamamé, o que for.
0: É verdade, comadre. Ô, Graça, é verdade isso?
6: Conquistei a Graça numa dança.
0: Ah, que tal?
6: Fazer mate, ah. Eu faço como ninguém, topetudo, invertido, formigueiro, que vim. Isso aí eu tenho curso de mate.
0: Curso de preparação de mate.
6: Não, uma não. Coisa que eu faço só pra mim, mas é um dom meu. Assar carne, mas pra pouca gente.
0: Ai, meu Deus do céu.
6: É só dom gaúcho.
0: É. Só pra casa. Só pros de casa.
6: Que os mais? Outros dom eu não posso ter contato, Clínio.
0: Ah, então tá bom. Tá?
6: Que esse só minha mulher sabe.
0: Ah, Zé, guri, hein? Que achou, hein, Janinho? E lá na loja, ele se garante nas coisas por lá ou não?
7: Olha, ele sempre falou que tem esses 5 dons. Né? Que vale. Mas não sei, não, hein? Ah, não sei. A do mate aqui, vamos até acreditar que uma vez ele fez um vídeo fazendo. Faz um vídeo meu aí, Juninho. Tutorial do topetudo. E eu aprendi
0: aí,
7: com
0: ó.
7: Ele.
0: Aí
7: fazer o topetudo.
0: Fazer o topetudo.
7: Aham. Uhum. Esse aí eu.
0: É, eu vou dizer uma coisa, cara. Eu até fazia mato topetudo, mas do preço que tá Eva, né? É. Pode parar, né?
6: Não, mas é só pra balaca mesmo, Cleme.
0: Agora isso aqui eu já tinha visto, cara. Cuia, mas essa.
6: Essa aí é uma cuia, Cleme, da região mais do Uruguai, da Argentina.
0: Da fronteira,
6: uhum.
0: Né?
6: Uhum. E é por um mesmo. Só é tudo enfeitada. Tem o bocalzinho, o pezinho dela ali.
0: É?
6: E é bom que é mate curto, daí não fica enrolando com a mão, com a cuia na mão.
0: Uhum. Tá bom então. Ai. Vamos lá então?
6: Vamos lá que estamos quase na hora, né, Clini? Antes de tudo, um bom dia a todos os ouvintes, clientes e amigos.
0: Posso
6: combate.
0: Tomar mate nesse mar, ver se tá bom,
6: pode, hein? Pode. Só a água está um pouquinho meia fria.
0: Ixi. Eu vou derrubar um
6: derruba, pode derrubar, pode derrubar.
0: Isso aqui tem que sabe aquela cuia que você tem que estar cuidando, não encher pra não derramar? Né, pode parar.
6: Cuida mesmo. Cuida mesmo, senão ela transborda. Pode ofertar. Olha aí, ó.
0: Meu Deus do céu, aí, ó. Não, pode parar. Tá mesmo, não usou todos os troços.
6: O Crani tá meio. Eu acho que tu tá de apartamento.
0: Não, esse troço, né, só tem um buraquinho ali, tracinho, né? Pra devagarinho, tá? O negócio é espumão, mate com força, né? Tipo tira leite da Barrosa. Esse negócio de ficar cuidando já atrapalhou todo o negócio.
6: É que tu é mais campeiro, né, Clelinho? Eu sou
0: mais campeiro. Sou do tempo que a gente esquentava a chaleira e a água do mate na trempe e na chaleira de ferro ainda.
6: O Cleni é desse jeito, e ainda nos acampamentos, tu faz assim, né?
0: Ainda faço, meti uma chaleira tramontina que vale R$500 no fogão de chão. Aquela chaleira tramontina que assovia, sabe? Custa uns 500 quando me tira o fogo. Né? Tá lá preta, lá. Queimei toda a chaleira. Aquela que tem um cabinho assim, né? Tá louco, aquilo não me regula muito bem, cara. O pessoal acha que é mentira, é verdade? É verdade. Fala aí, Diego, amanhã os 10 anos da loja, então.
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6: Mas...
0: daí, chope, costelão, o que que achou, Juninho? Bah, lá na rua, né?
7: Mas, homem do céu, não dá essa ideia pro
6: já
7: Diego.
6: Já tem
7: um
6: assador aí.
0: Aí, ó, viu?
7: Não dá essa ideia pro
0: campeão
7: Diego.
0: Campeão de costelão tá aqui, ó.
7: a gente perdeu o posto ano passado, né? Mas esse não, ano, no caso, mas né?
0: Continua,
7: mas
0: continua, tá, né? Já foi campeão, tem o título.
7: Eu fiquei em sétimo esse ano.
0: Eu vou lá pra te ajudar a acender o fogo também, se quiser, né?
7: Não, mas nem dá essa ideia pro Diego, Clenê, porque ele não bate muito bem. Capaz ele vir com essa parte da costela. Aí mesmo.
6: Mas olha que me clareou no 20 de setembro fazer uma costela lá e convidar um.
0: Eu ia falar nesse mês de setembro, né? E tudo mais.
6: Olha.
0: Né? Pode fazer uma mateada, fazer uma costela assada lá, né?
6: Bota trazer um grupo dos idosos de dança gaúcha.
0: Aí, ó. Tá aí então, né?
6: Mas tu me clareou uma ideia aí, ó.
0: Já tá louquinho aí já, né? Quer falar alguma coisa, Juninho? Vamos cortar assim,
6: não? Só não fala do Santos, porque o Santos ganhou na Sul-Americana ontem 2-0 do Galo, ele tá. Um pouquinho faceiro, Clini. Falou que saiu barato, só 2.
0: Tá aí, o Santos, hein? Tá indo comendo pelas beiradas, né? Lá no Brasil.
6: Contratando, Clini.
0: Tá melhorando, Cebolinha vai jogar por lá também.
6: O Arthur, contratou o Arthur.
0: Viu?
6: Felipe Coutinho, tá pra fechar com o Santos. Tá montando um time, não sei da onde dinheiro, mas
7: achamos
6: tá
7: o petróleo.
0: Acharam o petróleo em Santos.
7: Só pode, o nome da usina de petróleo lá é Neymar Júnior.
0: Fala aí, então, tá tudo certo? Amanhã faz o convite, Juninho.
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7: Eu, para mim, Cleni, o Diego ia fazer o número 10.
0: É?
7: Mas no meio do caminho, vindo até aqui, ele falou: não, Juninho, vou fazer 10 metros de bolo. Então, ano que vem ele vai fazer 11 metros de bolo, vai aumentar um metro. Imagina quem pega esse bolo para fazer. Feliz, né?
6: A Duda, a padaria Duda. Doce Sonho, nossa amiga, parceira, cliente também. Cliente.
0: Que horas que ela começa a montar esse bolo? Assim?
6: Mas nem me informei isso, desde o...
0: Ela pede para abrir a loja lá, que horas?
6: 7h30 ela já vai estar montando.
0: Olha, 7h30. E trazendo os bolos.
6: Trazendo,
0: bolos.
6: É de metro em metro amanhã, ela faz, então. Né? Daí ela vai unindo lá.
0: Muito bem.
6: Negócio top, Cleni, coisa boa.
0: Deixa eu ver aqui, tem uns recados aqui, Diego. É, bom dia, Cleni. Pergunta quantos mate ele toma por dia, quem tá pedindo a sua digníssima esposa.
7: Agora lascou.
6: De manhã na loja e de tardezinha com a sogra dela.
0: Olha,
6: com a sogra dela, com a mãe dela.
0: Com a mãe dela, né?
6: Com a dona Ironi, minha sogra.
0: Ironi. Tá aí, sempre ouvindo o programa. Eu também, tomo muito.
6: Não, ela quer que eu tome 3-4 térmicas. Eu tomo uma, deu.
0: Eu tomo de manhã, 4h30, chego aqui na rádio, já tomo mate, fico tomando até umas 7h, mais ou menos. É, dão as duas térmicas, de tardezinha também, né, com a prenda e aí por diante, né? Bom, tem mais aqui um recado. É, Clarinho, mandou uma foto da cuia, vou mandar. Tô aqui rindo sozinha de vocês. Abraço, tô aqui trabalhando e ouvindo vocês. Diego, faz um sorteio da sua garrafa aí. Mas é muito feia essa garrafa, cheia de adesivo. Tá louco.
7: Parece um gibi.
0: Tem gente que gosta de botar adesivo, né, nas coisas. Né?
6: Não, mas esse aí tem um pouco de São Luís ali, tem um pouco do Rio Grande.
0: Até o Baitaque e o Cheiro Missioneiro já tomaram um chimarrão da água dessa térmica aqui, né?
6: Já.
0: Tá.
6: Já.
0: Mateus do céu, mas eu não quero nem de graça essa cuia. Tá louco, é muito cheio, quer dizer, essa térmica. A cuia também, meio, parece a cuia de uma pessoa só. Alô?
8: Oi, bom dia, Cleni. Uhum. Tudo de bom?
0: Tudo.
8: Eu queria concorrer aos prêmios que tiver aí e mostra a minha cuia pro Diego aí. A minha cuinha pequena que eu tenho aí. Cuinha de gaúcho aí.
0: Olha aqui, ó. Isso é cuia, Diego. Ó.
6: Bonita mesmo.
0: Tá aí, ó, viu?
6: Muito bonita.
0: Deixa eu ver o que mais tem aqui.
6: Olha aí, ó.
9: Bom dia, Clenir Santos. Tudo bem com você? Eu quero pedir a experiência de Deus para toda a minha família e para vocês aí da rádio, para todos os ouvintes. Tenham um bom dia.
0: Deixa eu ver aqui, tem mais.
9: Oi, Clenir, que eu esqueci de identificar meu nome. Meu nome é Nimar e moro aqui na linha Progresso.
0: Oh, ok.
10: Bom dia, Clenir. Quero concorrer aos prêmios que tem aí para sorteio.
0: Hoje não
10: sou
0: tem.
10: Sou Lorena Flores.
0: Hoje não tem. Estamos aqui na Escuta, Cleni, na loja também. Tá aí, ó.
6: A Dani?
0: É.
6: Essa aí te escuta todo dia, Cleni.
11: Bom dia, Cleni. Tudo bem? É Clarice Rolo. Gostaria de participar do sorteio da térmica aí?
0: Não,
11: tá
0: tem.
11: Bom?
0: Não tem. Vocês
6: estão achando que eu tô sorteando minha térmica?
7: Perdeu, Diego, agora.
6: Não, essa aqui não tem dinheiro que
12: bom
6: pague.
12: Bom dia, Cleni. É a Sônia, amor. Viu, Cleni? Eu gostaria de concorrer aos prêmios aí, que tu tem aí.
0: Não,
12: beleza?
0: Tem, gente.
12: Agora eu não fiz chimarrão ainda. Hoje de manhã eu fiz, só que agora não tá pronto.
6: Ô, Cleni, mas segunda eu vou trazer um prêmio aí pros ouvintes, tá?
0: O pessoal que
6: tá querendo minha térmica aí, térmica. Eu usei essa térmica aí, tá?
0: Valeu então, Diego.
6: Valeu, Cleni. Obrigado pelo espaço. Deus abençoe a todos. Coloque em oração todos os clientes, amigos, parceiros e a Combate Max, que amanhã comemora seus 10 anos, né? No programa do padre Reginaldo Manzotti. Forte abraço. Deus abençoe a todos.
0: Vou mandar um abraço para as medonhas que estão ouvindo. É Ruby, né?
6: Ruby.
0: A Ruby, a Thaís e a Dani.
6: Essas gurias são medonhas, ó. Essas são da nossa central lá.
0: Mandar
6: forte abraço, gurias.
0: Valeu, gurias. Valeu, gente. Obrigado. Eu volto amanhã com o programa Grande Lago Show e homenagem à cuia do Diego, que não estamos sorteando nem a térmica. Vamos trazendo aqui o Baitaca.

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0: Louvado seja nosso Senhor Jesus Cristo. Para sempre seja louvado, queridos filhos e filhas, que a paz do Senhor esteja com você. Nós estamos no sétimo dia da novena da Exaltação da Santa Cruz. Mas hoje é quinta eucarística e vamos juntos dizer: graças e louvores se deem a todo momento ao Santíssimo e Diviníssimo Sacramento. Filhos queridos, povo amado de Deus, quero saudar a todos a partir da Rádio Evangelizar, de onde tudo começa, as rádios irmãs, cujos nomes cito neste momento:
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0: Saúdo a você pela TV Evangelizar, sinal digital em todo o país, em várias cidades, canal aberto, pelo YouTube, Padre Manzotti Oficial, pelos aplicativos da Associação Evangelizar é Preciso e todas as plataformas digitais. Filhos amados e povo querido, vamos juntos passar esta hora abençoada. Em nome do Pai, do Filho e do Espírito Santo. Amém. Naquele tempo, Jesus falou aos seus discípulos: a vós que me escutais, eu digo: amai vossos inimigos e fazei o bem aos que vos odeiam. Dizei: bendizei os que vos amaldiçoam. E rezai por aqueles que vos caluniam. Se alguém te der uma bofetada numa face, oferece também a outra. Se alguém te tomar o manto, deixa-o levar também a túnica. Dá a quem te pedir. E se alguém tirar o que é teu, não peças que o devolva. Escutem agora. O que vós desejais que os outros vos façam, fazei-o também vós a eles. Se amais somente os que vos amam, que recompensa tereis? Até os pecadores amam aqueles que vos amam. E se fazeis o bem somente aos que fazem o bem, que recompensa tereis? Até os pecadores fazem isso. E se emprestais somente àqueles a quem esperais receber, que recompensa tereis? Até os pecadores emprestam aos pecadores para receber de volta a mesma quantia. Ao contrário, amai vossos inimigos, fazei o bem e emprestai.

0: esperar coisa alguma em troca. Então, a vossa recompensa será grande e sereis filhos do Altíssimo. Porque Deus é bondoso também para o ingrato e os maus. Sede misericordiosos, também como vosso Pai é misericordioso. Não julgueis, e não sereis julgados. Não condeneis, e não sereis condenados. Perdoai, e sereis perdoados. Dai, e vos será dado. Uma boa medida, calcada, sacudida, transbordante, será posta em vosso colo. Porque com a mesma medida com que medirdes os outros, vós também sereis medidos. Senhor, o teu evangelho nos fala claramente como agir como um cristão. E para isso, é preciso uma decisão diária, uma conversão constante. Senhor Jesus, hoje, exaltado de modo especial na sua presença real na Eucaristia, nós pedimos esta graça de compreender este evangelho e assim viver. Senhor Deus, aumentai a nossa fé e ajudai-nos, Senhor, ajudai-nos a viver este evangelho. Que entendamos não fazer aos outros aquilo que não gostaríamos que fizesse a nós mesmos. Ou de forma positiva, como diz o texto, o que vós desejais que os outros vos façam, fazei-o também vós a eles. Senhor, que nós saibamos amar nossos inimigos e rezar pelos que nos fazem mal. Senhor, nós nos colocamos na tua presença. Ensina-nos a não julgar o próximo. O evangelho de hoje pode ser retomado várias vezes. Eu quero colocar neste momento que rezemos por aqueles que mais precisam. Rezemos por aqueles que mais necessitam. E eu quero rezar. Rezo, Senhor, pelos que estão doentes. E você que está doente ou vai fazer uma cirurgia, está por fazer um exame difícil, coloque-se na presença de Jesus Eucarístico e diga: Senhor, nessa presença real de Jesus, e diga: me liberte, Senhor, desta doença que tanto me faz mal. Senhor Deus, Jesus amado, tenha misericórdia de mim. Tenha misericórdia desta pessoa, que os exames não estão dando bom diagnóstico. Esta pessoa que está afastada do emprego, com medo de ser dispensada, porque está doente. Senhor Jesus, olhai esta mulher que está com a mão no ventre, pedindo a graça de uma gravidez. Senhor Jesus, nós te pedimos, clamamos. Nós clamamos, Senhor, por estas pessoas e de modo particular esta pessoa que está neste momento com a mão sobre a dor, que está pulsando como coração, latejando, por estas pessoas que vão ser submetidas à cirurgia. Rezamos neste momento pelos que estão desempregados, endividados. Olhai, Senhor, e tenha misericórdia do teu povo que reza, que clama. Tende misericórdia e bondade, Senhor. Nós só começamos o programa. Nós vamos para o intervalo e voltamos já. Volte comigo.
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6: Eu irei fazer assim. Faça como achar melhor, mas eu peço a palavra para lembrar que neste caso de futuro, a norma culta nos dá duas opções: farei ou vou fazer. Usar o futuro do presente do indicativo com dois verbos é válido, mas aí o verbo auxiliar ir fica no presente e o verbo principal no infinitivo. Vou fazer, vou dormir, vou cantar. Muita gente acha mais bonito, mais chique, colocar o verbo auxiliar no futuro nessa construção. Só que isso é considerado inadequado pelas gramáticas. Então, sempre prefira vou fazer, vai fazer.
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0: 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Muito obrigado. Clécio, que a paz de Jesus esteja com você.
1: Amém. Bom dia, padre.
0: Deus abençoe. Você fala da onde, Clécio?
1: Rui Barbosa, Rio Grande do Norte.
0: Rui Barbosa, Rio Grande do Norte. Como você me acompanha?
1: 16.1 e também temos também a 98.
0: A TV Evangelizar, tá certo. Sim. Canal 16.1 e Rádio FM 98, isso aí?
1: 98, verdade.
0: Tá certo. Diga lá, Rui.
1: Quero contar um testemunho, padre, fazer um pedido de oração.
0: Pois não, então conte o testemunho primeiro.
1: Padre, em 2018 foi descoberto um tumor na cabeça, na região da hipófise.
0: Certo.
1: E muita dor de cabeça, foi feita uma cirurgia.
0: Certo.
1: E depois, algum tempo, 2021, o tumor voltou, foi feita outra nova cirurgia.
0: Puxa vida.
1: E o tumor voltou de novo. Encontro com o tumor novamente e perdi uma parte da visão do meu olho esquerdo na segunda cirurgia. E mexe com meus hormônios todos, mas estou confiante em Deus que talvez eu vou passar por uma nova abordagem cirúrgica.
0: Entendi.
1: Mas Deus aí na frente de tudo.
0: Claro. Então, ao mesmo tempo, vamos dizer, agradecer a Deus e ao mesmo tempo pedir que Ele continue a iluminar você, os médicos, e seja o que for, que seja para a tua saúde. Então diga, graça recebida.
1: Graça recebida,
0: é graça
1: testemunhada.
0: Toca o sino.
1: Toca o sino, sacristão.
0: Mas continue rezando e diga comigo, Jesus.
1: Jesus.
0: Pelas tuas santas chagas.
1: Pelas tuas santas chagas.
0: Eu te louvo e agradeço.
1: Eu te louvo e agradeço.
0: Por todo o tratamento que tive.
1: Por todo o tratamento que tive.
0: E peço, Jesus.
1: E peço, Jesus.
0: Que permaneça comigo.
1: Que permaneça comigo.
0: Que eu possa ter forças.
1: Que eu possa ter forças.
0: Fortaleza espiritual.
1: Fortaleza espiritual.
0: Para enfrentar todos os desafios.
1: Enfrentar todos os desafios.
0: Eu te entrego a minha saúde.
1: Eu te entrego a minha saúde.
0: Amém.
1: Amém.
0: Para quem você quer pedir oração também?
1: Padre, eu quero pedir para minha mãe que se encontra com Alzheimer.
0: O nome da mãezinha?
1: Josefa Pereira.
0: Josefa Pereira. Quem mais?
1: Quero pedir pela minha filha Lorena, que está no curso de psicologia, mas ainda não conseguiu emprego, para que o senhor possa abrir a porta do emprego para ela.
0: Está aqui.
1: Também quero pedir pela minha esposa Luísa, pela minha filha Clésia.
0: Luísa, Clésia.
1: Isso.
0: Tá certo. Que Deus abençoe Rui Barbosa, Clécio de Rui Barbosa, Rio Grande do Norte. Nos acompanha pela TV Evangelizar, canal 16.1. Também nos transmite a rádio 98 FM de Natal, ao arcebispo Dom João Santos Cardoso, da Arquidiocese de Natal. Filhos queridos, eu quero dizer para você que você ocupa um lugar muito especial em nosso coração. Nós estamos exatamente em profundo agradecimento. Você tem um lugar em nosso coração que brotou de uma leitura orante. Dai-nos um lugar em nossos corações. E eu convido você, por saber que você está em nosso coração, mandar as suas intenções. É uma forma de acolhê-los e agradecê-los. Faça isso através do QR Code que está na tela. Direcione a câmera do seu celular e você vai mandar as intenções. Também através do 0800 410 6060, ou mandando um WhatsApp 41 3221 6060. Confie sua intenção, a obra evangelizar é preciso. Aqui você tem um lugar no nosso coração. Queremos rezar com você e por você. Luciana, que a paz de Jesus esteja com você, Luciana.
2: A sua bênção, padre.
0: Deus abençoe. Bom dia, de onde você fala?
2: Divinópolis, Minas Gerais.
0: Meu abraço, Divinópolis querido, Minas Gerais, como é que você me acompanha aí?
2: Pela 100.5, Rádio Candidez.
0: Meu abraço, Rádio Candidez, diga lá, filha.
2: Ô padre, eu quero dar dois testemunhos e fazer um pedido de oração, você tem objetivo?
0: Comece pelo testemunho.
2: O testemunho é da minha filha, ela mora lá no Ceará.
0: Tá.
2: E o ano passado, ela foi fazer uma cirurgia de pedra na vesícula.
0: Sim.
2: Aí a primeira cirurgia deu errado. Ela teve que ir pro CTI, tomou sangue, o dreno foi parar no estômago, botaram o dreno errado. Aí ela foi entubada, aí depois entubou, aí tinha que ser transferida para outro hospital para fazer outra cirurgia.
0: Certo.
2: Aí, padre, no dia é difícil aparecer vaga, mas aí no dia eu liguei aí, pedi oração.
0: Amém.
2: Aí no mesmo dia apareceu a vaga e ela foi transferida.
0: Certo.
2: E assim que chegou lá no hospital, já foi passada de cirurgia.
0: Louvado seja Deus.
2: Amém. Aí o padre foi, restaurou, cortou um pouquinho do intestino dela, mas o médico restaurou lá. Ela foi para o CTI. Aí, padre, a cirurgia dela foi 3 horas da tarde, mesmo na hora do texto.
0: Amém. Tudo é deuscidência, tudo providência divina.
2: Aí, padre, eu fui pra casa de bicicleta, quando chegou no caminho, eu caí mesmo debaixo de uma árvore.
0: Meu Deus.
2: Aí foi, parece que Deus falou comigo assim, é pra você escutar o texto.
0: Certo.
2: Aí eu sentei lá, escutei o texto, aí acabei de chegar em casa. Quando eu cheguei em casa, o meu genro mandou mensagem e falou assim, o dia foi um sucesso, amanhã ela já vai pro quarto.
0: Graça recebida.
2: É graça testemunhada. Toca o sino, sacristão.
0: Deus abençoe, Luciana. Eu sei que você tem pedidos de oração. Por favor, vamos falar fora do ar. E você fala com a nossa telefonista e deixa os nomes que eu colocarei aqui. Eu vou para o intervalo e eu volto, gente, povo querido, amado. Volto com a leitura orante. Tá aí, ó, Luciana de Divinópolis, Minas Gerais. Acompanha pela rádio Candidez FM. Lá também a rádio Divinópolis FM. Dom Giovanni Luiz da Silva, da Diocese de Divinópolis. Volte comigo, povo de Deus.
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Querido povo de Deus, eu falava com a dona Luciana. As intenções estão aqui, serão levadas no altar do Senhor. Aquilo que eu falei é a mais pura verdade. Você tem um lugar em nosso coração. Então, você pode ligar 0800-410-6060, mandar um WhatsApp 41-3221-6060. E missas serão celebradas, adorações, terços e tudo mais. Hoje eu celebro em horário alternativo, tem a missa no meio-dia. Mas eu presido a Santa Missa às 4 horas da tarde e às 5:30 da tarde. Todos são convidados. E nós estamos nessa expectativa preparativa. Faltam 11 dias para a festa de Jesus das Santas Chagas. Faltam 11 dias. Curitiba, região metropolitana, se organize do dia 21 a dia 27. Você de todo o Brasil, escolha um dia, venha, organize caravana, dá tempo ainda de fazer um ônibus, dá tempo ainda de fazer uma lotação, uma van, e venha juntos celebrar. Segunda, começa ao meio-dia, terça, quarta, São Pio de Pietrelcina, quinta, começa o trido, sexta-feira, nós temos à noite um show de evangelização, no sábado, nós temos a Via Sacra Ensenada e a nossa procissão pelas ruas de Curitiba, Deus manifestando curas, milagres e prodígios, e no domingo, as Chagas Dolorosas. Por isso, se organize para a festa das Santas Chagas, do dia 21 a dia 27. E filhos amados, hoje nós vamos à leitura orante, concluindo a segunda carta de Paulo aos Coríntios. Hoje a conclusão. Bíblia aberta. Cartilha de oração.

2 Coríntios, capítulo 13. E vou fazer uma leitura salteando alguns versículos. Concluiremos hoje a segunda carta aos Coríntios. Esta já é a terceira vez que eu vou visitá-los. E Paulo continua. Quero dizer uma coisa, versículo 2. A vocês que pecaram no passado e a todos os outros. Durante a minha segunda visita, eu já tinha dito isso. Agora que estou longe, repito. Na próxima vez que eu for, não vou ter pena de ninguém. Por que essa intransigência de Paulo? Vamos entender neste texto. Versículo 4. Porque embora tenha sido crucificado em estado de fraqueza, Cristo vive pelo poder de Deus. Agora, veja bem. Assim nós também, unidos com Ele, somos fracos. Porém, em nossa convivência com vocês, estaremos ligados com Cristo vivo e teremos o poder de Deus para agir. Paulo faz uma exortação que vale para eles e vale para nós. Versículo 5. Examinem-se, reflitam, pensem, avaliem, eu estou usando vários sinônimos, para descobrir se vocês estão firmes na fé. A palavra vale hoje. Examinem-se, e agora falo na primeira pessoa. Ei, você que está me vendo pela TV, você que está me ouvindo pelo rádio, faça um exame de sua vida e se pergunte: eu sou uma pessoa firme na fé? Responda, mais do que palavras. Olhe para o dia a dia, diante de um problema. Você xinga Deus? Solta palavrões? Diante das dificuldades, recua? Abandona a comunidade? Diante de um silêncio de Deus, você acusa a inexistência de Deus e não entende que o silêncio não é ausência? A pergunta hoje, e eu vou colocar nas redes sociais, no Instagram, este versículo, este primeiro: examinem-se para descobrir se vocês estão firmes na fé. E a pergunta vai ser: como perceber se estamos ou não firmes na fé? Gente, isso é muito importante. Firmeza. Paulo diz: eu não vou ter pena de vocês, não. Examinem. Vocês estão firmes na fé? Versículo 7. Oramos a Deus pedindo que vocês não façam nada que seja mal. Não para mostrar que somos um sucesso, mas para que vocês façam o que é certo. Continuemos. Por isso, ficamos alegres quando estamos fracos, contando que vocês estejam fortes. Oramos para que vocês se tornem mais fortes na fé. Versículo 9. De novo, Paulo insiste no tema: ser forte na fé, firmeza na fé. Por isso eu peço que depois você me ajude lá no Instagram, quando eu colocar como perceber que estamos ou não firmes na fé. Paulo ensina isso.
Fala no versículo 9 de novo. Versículo 11, agora, irmãos, até logo. Procurem ser corretos em tudo. Escutem bem o que digo. Tenham todos o mesmo modo de pensar e vivam em paz. E o Deus de amor e a paz estará com vocês. Cumprimentem-se uns aos outros com um beijo de irmão. Todo o povo de Deus manda saudações. Que a graça de nosso Senhor Jesus Cristo, o amor de Deus e a presença do Espírito Santo estejam com vocês. Assim, nós terminamos a leitura orante da segunda carta de São Paulo aos Coríntios. Ele termina desejando: vivam de forma correta. Tenham todos o mesmo pensamento. Vivam em paz. Cumprimentem-se com um beijo da paz, o ósculo da paz. Mas hoje, a palavra que mais me tocou, e eu convido você a ajudar a ecoar, Paulo enfatiza muito na sua despedida. No versículo 5, examinem-se para descobrir se vocês estão firmes na fé. Depois, lembrando, também oramos para que vocês se tornem mais fortes na fé. Como perceber se somos ou não fortes na fé? Como ter uma fé fortalecida? Eu vou para o intervalo e eu volto. Esta foi a leitura orante de hoje. Fique em paz.

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0: Escute este testemunho que nos edifica, por favor.
1: Meu nome é Ana Lúcia, sou do Rio de Janeiro, São Gonçalo. Vim aqui para agradecer todas as bênçãos que eu já recebi depois que te conheci e passei a te ouvir. Principalmente a bênção da minha neta, que eu na oração, na festa de Jesus da Santa Chagas.
0: Opa.
1: E esse ano eu vou para agradecer.
0: Amém.
1: E vou levar ela. Já é a quarta festa que eu participo.
0: Que bom.
1: E é maravilhosa. Não perco mais uma. Se Deus quiser, estarei em todas. Minha vida transformou depois que eu te conheci. Muito obrigado por tudo, padre.
0: Deus seja louvado, Ana Lúcia. Toca a corneta, sacristão. Graça recebida, graça alcançada. Ela veio e voltará à festa das Santas Chagas. Então, seja bem-vinda. E sejam bem-vindos todos. Ela mesmo disse. Ela veio pedir, volta para agradecer. Não vai falhar mais. Venha para o santuário, dia 21 a dia 27 deste mês. Meu abraço a São Gonçalo, Rio de Janeiro. Dom José Francisco Rezende Dias, de Niterói. Filhos amados, e você fez a quaresma de São Miguel às 9:30 da manhã, YouTube Padre Manzotti? Hoje nós rezamos em favor dos idosos e de modo particular pelos idosos que precisam de cuidados. Por isso, das 9:30 nós fizemos. Se você não fez, no final do programa, vai lá. Assim que terminar a experiência de Deus, faça a quaresma de São Miguel, YouTube Padre Manzotti, sempre as mesmas intenções, mas eu provoco temas a serem rezados, e hoje pelos idosos. Acrescente missa, adoração, acrescente na quaresma de São Miguel uma penitência, uma confissão bem feita. Tudo isso ajuda na quaresma de São Miguel. Everton, que a paz de Jesus esteja com você.
2: Bom dia, padre, amém. O senhor também, sua bênção.
0: Deus o abençoe, Everton. De onde você fala?
2: Fazenda Rio Grande, região metropolitana de Curitiba.
0: Meu abraço à Fazenda Rio Grande. Como é que você me acompanha ali, filho?
2: Pelo YouTube, a Rádio Evangelizar, o aplicativo.
0: Tá certo. Diga lá, filho.
2: Padre, são dois testemunhos e um pedido de oração.
0: Claro, vamos lá.
2: Bom, o primeiro testemunho, padre, que em 2021... como tantas outras pessoas e famílias, eu fiquei internado com Covid no Sim. Hospital do Rocio, em Campo Largo.
0: Certo.
2: E nesse período, no nono pro décimo dia, estava acontecendo as 24 horas de oração. E minha esposa mandou escondido para mim o celular no hospital.
0: Certo.
2: Para mim poder acompanhar. E eu comecei a acompanhar, e nesse mesmo dia, uma senhora chamada Maria entrou no quarto e falou para mim: Everton, você tem que reagir, você tá com 15 litros de oxigênio, os médicos estão decididos a te entubar.
0: Misericórdia.
2: E nesse momento veio uma força dentro de mim, eu consegui, na fé, baixar o oxigênio, acompanhando as 24 horas de oração. No outro dia, o oxigênio caiu para 9 litros.
0: Louvado seja Deus, filho.
2: E foi diminuindo cada vez mais. Voltei para casa, graças a Deus, com oxigênio. Hoje ainda tenho um pouco de sequelas, mas graças a Deus me recuperei muito bem.
0: Louvado seja Deus. Então, depois você conta o segundo. Graça recebida.
2: Graça alcançada.
0: Toca o sino, sacristão. A gente rezou muito, né? Jesus das Santas Chagas, me preserve de ser contaminado, mas se o for, que eu seja curado, não foi, Everton?
2: Sim, padre, sim.
0: O segundo testemunho, filho.
2: Padre, diante de tantas lutas, batalhas, dificuldades, eu tenho uma esposa de muita fé, a Rosineia, ela está acompanhando agora.
0: Rosineia?
2: É, isso.
0: Meu abraço, Rosineia.
2: Bastante dificuldade, sempre lutando para a gente conquistar a nossa casa própria.
0: Sim.
2: O ano passado a gente foi na festa das Santas Chagas, pedimos. E esse ano nós vamos retornar aqui em janeiro, dia 11 de janeiro, a gente assinou e hoje a gente tem a nossa casa própria, graças a Deus.
0: Amém, Everton. Que bom, louvado seja Deus. Aquilo que eu falo, o ano passado vocês vieram pedir e esse ano vocês voltam para agradecer.
2: Para agradecer.
0: E olha, quando você vier, fica na linha que eu vou querer anotar o seu telefone para você dar esse testemunho diante de todos. Você aceita, Everton?
2: Com certeza, pastor.
0: Já falamos pro Brasil e aí você vai falar presencialmente quando você vier com a sua esposa em um dos dias da festa das Santas Chagas, tá bom?
2: Sim.
0: E os pedidos de oração, filho?
2: Padre, um dos pedidos de oração é pra saúde de toda a nossa família, né? Minha esposa, minhas filhas, a Helena e a Larissa.
0: Tá.
2: E também pra mim, porque eu tô passando por um momento muito forte de ansiedade.
0: Aham.
2: Tô fazendo acompanhamento médico já, tô tomando os remédios.
0: Tá certo.
2: Mas pra que eu seja curado, liberto dessa ansiedade.
0: Tá bom, anotei aqui, Everton. Fique na linha que eu quero o seu telefone para o pessoal combinar com você, para você dar esse testemunho ali na igreja, no santuário, em plena festa das Santas Chagas. Gente, você escutou? Tá aí, ó. Um ano pedindo, outro ano agradecendo. Venha, venha pra festa. Everton, da Fazenda Rio Grande, Paraná, acompanha, como ele disse, pelo YouTube. E aqui em Curitiba, região metropolitana, nós temos a Rádio Evangelizar FM, Rádio Clube FM, TV Evangelizar, Canal 16, NET 13. Minha saudação, lá Fazenda Rio Grande pertence à Diocese de São José dos Pinhais, ao querido Dom Celso Antônio Marchiori. Mirta, que a paz de Jesus esteja com você, Mirta.
3: Tá aberto, padre.
0: Deus abençoe. Você fala de onde, Mirta?
3: De Brasília, da escuta pela Rádio Nova Aliança.
0: Tá certo. Nós temos poucos minutinhos, então fale. Eu vou deixar você falar.
3: Padre, no dia 5 de agosto desse mês, ou do mês passado, você falou assim, anota esse dia.
0: É.
3: E eu anotei o dia.
0: Sim.
3: Só que eu digo assim, minha graça vai chegar, porque era tão difícil, ela vai chegar no ano que vem. Aí eu anotei no dia 5 de agosto do ano que vem, né?
0: É.
3: Pra me receber a minha bênção. Mas eu recebi, sabe? Ai, peraí. Recebi no dia 19 e 20 de agosto.
0: E já. O que que foi a graça, filha?
3: Uma graça, foi uma dívida que eu tinha paga com o Banco do Brasil, com o Carrefour, com o Itaú, com não sei mais o que, dava mais de 150 mil, padre.
0: Meu Deus.
3: Que aconteceu, e aí eu pedi nesse dia, só anota aí, o senhor fez uma oração, eu falei, eu quero pedir a minha graça, eu sei que ele não tá pedindo de dinheiro, mas eu vou pedir. Jesus,
0: claro, você quer se libertar da dívida. E o que isso, aconteceu para você se libertar da dívida?
3: Que eu recebi um dinheiro que eu nunca pensava que eu ia receber mais.
0: Amém.
3: E eu pensei que era muito dinheiro, mas não foi, sabe? Só foi 25 mil.
0: Certo.
3: Mas esses 25 mil deu, eu fui lá no Banco do Brasil, a dívida estava mais de 100 mil há 15 anos. E ele me deu um desconto, ficou 13 mil, padre.
0: Amém! Você conseguiu negociar a dívida.
3: Isso, e paguei também o Carrefour.
0: Amém.
3: Paguei o Itaú, paguei tudo, padre.
0: Louvado seja Deus!
3: Nada, olha.
0: Ô, Mirta, você duvidou, eu falei, marca esse dia, você falou, mas não, eu acho que vai ser o ano que vem.
3: Porque
0: tá aí, ó.
3: Difícil, mas eu vou esperar minha graça, eu vou esperar.
0: Você tá vendo? Deus mostrou, eu sou o Deus do impossível.
3: Do impossível, padre, toca o sino, toca chofar, sei lá.
0: É, chofar mesmo, toca, padre. O chofar, toca o sino, toca a corneta.
3: Porque, padre, esse aí foi impossível do impossível. Nunca.
0: Amém.
3: Nunca. Tá anotado lá, tá anotado.
0: Eu vou contar.
3: Anota esse dia, filha.
0: É.
3: Anota esse dia, eu anotei.
0: Mirta, eu vou contar muito esse teu testemunho, viu? Vou contar, vou pregar muito sobre ele. Deus abençoe, Mirta. Eu tenho que ir pro intervalo, eu volto já. Gente, valeu. Olha que testemunha, hein? Ela mesmo duvidou do que estava acontecendo. Mas Deus, do dia 5, dia 19 e dia 20, deu a resposta. Deus seja louvado. Eu volto já, volte comigo.
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0: falava com a Mirta. Vou pregar muitas vezes, Mirta. Adorei seu testemunho. Meu grande abraço a Brasília, Distrito Federal, Rádio Nova Aliança FM, Dom Paulo César Costa de Brasília. Hoje, aniversário da rádio Cidade Alta FM, Diamante do Oeste, Paraná, NASA FM, Nazaré da Mata, Pernambuco. Como eu disse, hoje eu celebro o horário alternativo às 4 horas da tarde, às 5:30 da tarde. Amanhã, você quer vir? Meio-dia. Final de semana, no sábado, eu estarei às 18 horas no DNJ. E convido você a estar lá para rezarmos juntos. A missa presidida pelo senhor arcebispo, estarei celebrando e cantando com o ministério. Será no Colégio Arquidiocesano de São José. Transmissão pela TV Evangelizar e YouTube Padre Manzotti. Você vai poder acompanhar também pelo YouTube Padre Manzotti. Povo de Deus, você fez a quaresma de São Miguel hoje? Então, se você não fez, assim que terminar o programa, faça. Faça rezando pelos idosos. Ontem, eu escutei vários testemunhos de pessoas que rezavam pelos filhos. Faça também hoje a quaresma de São Miguel, hoje é o dia de conscientização contra o suicídio. Então hoje, vamos rezar também, colocar esta intenção, que tire São Miguel Arcanjo, tire da cabeça das pessoas todo e qualquer pensamento de morte, tire todo e qualquer pensamento de suicídio. Também vou rezar na missa hoje à tarde nesta intenção. 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Gente, é nesse espírito de amor e fé que vamos juntos para o sétimo dia. E eu pego o Jornal do Evangelizador, cadê teu Jornal do Evangelizador? E vamos juntos na página 7 rezar. Sétimo dia.
1: Vitória.
0: Pelo sinal da Santa Cruz, livra-nos Deus, nosso Senhor, dos nossos inimigos. Senhor Jesus, por tuas chagas fomos curados, por tua cruz fomos libertados. Jesus, que em seu próprio corpo levou nossos pecados ao madeiro, a fim de que morrêssemos para os pecados e vivêssemos para a justiça, por tuas chagas fomos curados. Ó Jesus, em cujos ombros foram abertas feridas por causa do peso do pecado, feridas causadas pelo madeiro e pelos nossos pecados. Se a cruz pesar, seja nosso sirineu. Se a cruz pesar e eu cair, ajude-me a levantar. Que a tua cruz seja a minha salvação. Ó Santa Cruz bendita, onde a humanidade foi redimida e o Filho do Homem teve suas mãos transpassadas, seu peito aberto de onde jorrou água e sangue. Ó Santa Cruz, instrumento de morte e de castigo, mas que pelo sangue redentor tornou-se sinal de nossa salvação. Jesus, na tua cruz eu coloco a minha cruz. Jesus, na tua cruz eu coloco a minha cruz. Salve, ó cruz, doce esperança, concede aos céus remissão, dai-nos o fruto da graça que floresceu na paixão. Louvor a vós, ó Trindade, fonte de todo perdão, aos que na cruz foram salvos, dai a celeste mansão. Jesus, dai-nos a graça de vivermos os frutos da vossa redenção. O Senhor esteja convosco, Ele está no meio de nós. Abençoai, santificai todos os que estão nos acompanhando. Abençoai de modo particular, libertando de pensamentos de morte, hoje, neste dia tão especial. Abençoai, Senhor, os doentes, os remédios, as fotos de família, as roupas dos enfermos. Como disse o Everton, esteve lá para ser entubado, mas acompanhando, rezando, obteve a cura. Em nome do Pai, do Filho e do Espírito Santo, amém. E eu me despeço com um clipe e muito obrigado quem prestigiou e quem vai prestigiar Templo Vivo. Não esqueça, faça a quaresma de São Miguel. Evangelizar é preciso.

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16: 11 horas e 3 minutos.
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dia, muito bom dia. Tô chegando por aqui na sua M580, da sua Rádio Grande Lago. Tá começando pra você mais um Rádio Atividade. Pra você que não me conhece, muito prazer. Eu sou Elis e vou com você até o meio-dia. Muito bom dia pra você que tá ligadinho comigo do outro lado do rádio, pra você que tá aí, ó, sintonizado através do www.rgl.com.br, pra você em cidades vizinhas da cidade do interior, pra você da lavoura, pra você que tá de carona comigo na estrada, onde quer que você esteja, não importa, hein? Vem comigo, muito bom dia, sejam todos bem-vindos por aqui, porque você tá na melhor, você está na sua M580, tocando tudo que toca você. Hoje, quinta-feira, dia de TBT, minha gente, hoje é dia de TBT, quintou, bebê, quintou por aqui no Rádio Atividade. Ó, 3268-1212, liberado pra você mandar a sua mensagem de voz, fazer o seu pedido musical, mandar aí o que você

preparando para o almoço. Isso mesmo. O que que tem de bom hoje para o almoço? Manda para mim, quero saber, né? Quinta-feira nublada em Santa Helena, né? O que que foi essa chuva, minha gente? O que que foi essa chuva de madrugada, hein? Olha, que chuva, não? Que chuva. Quinta-feira chuvosa, muita chuva ainda por vir. Quinta-feira nublada e você tá na sintonia da melhor do Rádio Atividade, da Rádio Grande Lago, tocando tudo que toca você. Vem comigo, interage, participe, né? E com certeza você vai me fazer muito feliz. 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Como eu disse, hoje é quinta-feira, é dia de TBT, né? Dia de você repostar aquela foto que marcou sua vida, de ouvir aquela música que fez parte da sua história, né? Algo que marcou você no passado, no presente, entendeu? Então hoje é dia de TBT, hoje é quinta-feira, dia 10 de setembro de 2026. Hoje estamos na lua minguante, já se passaram aí 69,3% do ano de 2026. Estamos na semana 37, no dia do ano 253. Assim está marcando o calendário de hoje. E hoje é dia do gordo, dia mundial de prevenção ao suicídio. E tá começando pra você mais um Rádio Atividade. Lembrando que tem informações, tem dicas pra você, e a receita do dia, né? E também tem dicas e truques e, claro, a previsão do tempo pra você ouvinte que tá na sintonia.

0: começar a programação Bom Demais da Conta. Como é quinta-feira, dia de TBT. Vamos começar com essa aqui, ó. Essa é boa demais, com Julian e Juliano, ó. Morena. Essa morena
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0: tá fazendo estrago no meu coração. Bom demais, hein? 11:08, bom dia, Santa Helena.

0: De volta por aqui, 11 horas e 13 minutos, 11 e 13, a gente segue agora. 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E você sabia que hoje, gente, é Dia Mundial de Prevenção ao Suicídio? Isso mesmo, Dia Mundial de Prevenção ao Suicídio é celebrado anualmente em 10 de setembro. A data foi criada para aumentar a conscientização sobre o suicídio, combater o estigma e reforçar a importância da prevenção e do acesso ao cuidado em sua saúde mental. A iniciativa foi estabelecida em 2003 pela Associação Internacional para a Prevenção do Suicídio, em parceria com a Organização Mundial da Saúde, OMS. A mensagem central da data é que o suicídio pode ser prevenido e que diferentes setores da sociedade têm um papel importante na construção de redes de proteção, acolhimento e cuidado. Por isso, hoje, comemoramos o Dia Mundial de Prevenção ao Suicídio. Evitar é sempre bom, né, minha gente? Deixa eu ver quem tá comigo por aqui, participando, mandando mensagem. Deixa eu ver, erguer aqui. Olá, bom dia.
1: Oi, é o Escarlo, Porto Seguro. Tô ouvindo a rádio, fritando um peixe e tomando um vinho.
0: Que beleza! Seco.
1: Se tiver sorteio, põe na sorteio, põe um qualquer um som pra nós ouvir, qualquer música, estamos ouvindo. Certo, Luiz Carlos Porto Seguro?
0: Tá ok, tudo de bom pra você, ótimo dia, ótimo almoço, né? Ó, tá curtindo a programação, fazendo um peixinho, né? Que beleza, hein? Que delícia, gente, ouvir aí os nossos ouvintes na sintonia, acompanhando, né? Curtindo a programação, fazendo almoço, bom demais a conta, hein? Quinto.

0: 16. Daqui a pouquinho eu volto e rapidinho você não saia daí.
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2: Para sua reflexão, pensamentos que edificam. O que mais preocupa não é nem o grito dos violentos, dos corruptos, dos desonestos, dos sem caráter, dos sem ética. O que mais preocupa é o silêncio dos bons. Luther King.
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0: De volta por aqui, meu bem, 11h19. De volta por aqui com mais uma edição do Rádio Atividade. Uma feliz quinta-feira para todos que estão na sintonia. É isso mesmo. E tá chegando para você agora dicas e truques e a receita do dia por aqui no Rádio Atividade.
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0: Bora lá então com dicas e truques e a receita do dia. E o dicas e truques de hoje é muito bom para dona de casa. Sempre o melhor para dona de casa, né? Muita gente se pergunta como fazer para não embaçar o espelho do banheiro do box, né? Tem tudo isso. Quem nunca, né? Embaçar o espelho do banheiro após o banho é algo muito comum, gente. Principalmente aos que adoram aquela chuveirada quente, né? Mas você sabia que é possível se livrar facilmente do perrengue de ter que abrir a janela ou passar a toalha na tentativa de amenizar o tal do embaraça? O tal do embaça? Entre os truques caseiros, né? Eu vou trazer pra você um truque muito bom, tá? É para que o vidro não fique embaçado, né? Você vai aplicar uma fina camada do creme no espelho. Como assim, Elis? Isso mesmo, uma fina camada do creme no espelho. Depois vai limpar com papel toalha e só. Isso mesmo, e só, gente. Você vai usar a espuma de barbear, porque ela possui glicerina, que além de proteger a pele do corte da lâmina, ainda pode criar uma camada de proteção no espelho para evitar o embaraçamento causado pelo vapor do chuveiro, tá? Então, o creme que você vai usar é isso, espuma de barbear. Pega a espuma de barbear lá do seu marido, lá. Pega um pouquinho, passe papel toalha e pronto. Acabou, né? Não vai ter mais como embaçar o espelho do banheiro e vai ficar tudo certo pra você, dona de casa, não ter mais trabalho. E 22 minutos, tá chegando pra você a receita do dia. E hoje, meus amigos, a receita do dia é uma receita boa demais da conta de quinta-feira pra você fazer. E é muito fácil, você vai precisar apenas de uma panela. Como assim, Eli? Não é nem panela. Olha que beleza, é uma frigideira, minha gente. Você vai precisar de uma frigideira, porque hoje a receita é lasanha de frigideira. Elis, nunca fiz, como assim? Lasanha de frigideira. Que eu saiba, lasanha é diferente. Não, não. Tem uma novidade pra você. Já fiz em casa, tá? Provadíssimo, ficou bom demais. E vou trazer aqui pra vocês, porque você vai fazer muito rápido, apenas com uma panela, vai evitar louça, sujeira, né? E claro, vai ficar delicioso. Anota aí, você vai precisar então folhas de massa para pastel, tá? Ou pode ser, então, de lasanha mesmo. Você escolhe. Ou você usa as folhas, aquelas massas, né? Que você compra no mercado de pastel grandona. Ou pode ser, então, a lasanha mesmo, né? A massa da lasanha pré-cozida, né? Ou aquela outra compridinha, né? Você vai precisar também de 200 gramas de lombo, né? Canadense, caso você queira. 8 fatias de presunto. 2 dentes de alho, 2 colheres de orégano, sal a gosto, mozzarella a gosto, cheiro verde a gosto, 2 colheres de azeite, meia xícara de pimentão amarelo picado, meia cebola picada e 2 xícaras de molho pronto, tá bom? Anotou aí? Se você não conseguiu anotar, depois eu te mando aqui no privado. O modo de preparo, minha gente, é muito simples mesmo. Em uma panela você vai adicionar o azeite, vai refogar rapidamente a cebola, o alho e também o pimentão. Depois, você adiciona o lombo, né, e refoga. Ou pode ser carne moída, pode ser frango, vai aí do seu gosto, tá bom? Você pode substituir no lugar do lombo. Depois, você vai adicionar o molho, o orégano, o sal, vai misturar bem e vai cozinhar por 2 minutos. Entendeu, né? Você vai refogar, então, o azeite, a cebola, o alho e o pimentão. Colocou o azeite, vai colocar todos os ingredientes. Vamos supor que é a carne moída. Joga a carne moída lá, dá aquela temperadinha. deu aquela mexidinha, ferventou, fritou um pouquinho, coloca aí o molho de tomate, orégano, sal, misture bem e cozinhe mais por 2 minutos. Depois, na frigideira, você vai começar a montagem. Aí, onde você já tá fazendo a carne, você vai começar a montagem nessa mesma frigideira que você já tá usando, tá? Você vai colocar uma camada fina de molho de tomate. Depois, você vai colocar a massa por cima, né, de lasanha ou então a de pastel que você comprou no mercado. Fica aí a seu dispor. A mussarela, uma camada de presunto e vai cobrir com molho, entendeu? Depois você vai repetir o processo até terminar com um molho, né? E no final você vai cobrir com mussarela, cheiro verde a gosto. Vai deixar aí no fogo médio com a panela por cerca de 20 minutinhos tampada. E pronto, meu bem. Está pronto a sua lasanha de frigideira. E garanto pra você que fica, ó, maravilhoso demais a conta. Olha, chega d'água na boca. Fiz em casa, tá aprovadíssimo e tô aqui passando pra vocês. Espero que vocês façam, aprovem e manda aqui pra mim que vocês gostaram também. 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Deixa eu mandar um abraço para todo o pessoal que tá ligadinho, sintonizado aí comigo pelas ondas do rádio, pessoal dos aplicativos, né? Rapidex, o pessoal do Rapidex tá sempre sintonizado com a gente. Abraço pra vocês, ótimo trabalho aí. A todo o pessoal que tá na sintonia, ó, tá chegando pra vocês de Paulo e Paulino, canarinho do peito amarelo, né? E daqui a pouco eu volto trazendo pra você a previsão do tempo. Bom dia, Santa Helena!

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volta por aqui, 11 horas e 39 minutos, 11h39 de volta por aqui com Radioatividade. Comigo por aqui, deixa eu falar de Renata Miller, isso mesmo. 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Comigo por aqui também é

Selena, né? Hoje, quinta-feira, tem previsão aí de 30 milímetros de chuva para Santa Helena, né? É, com probabilidade aí de 98%, umidade relativa de 82%. E para amanhã, sexta-feira, tá marcando 3 milímetros, sabadão tá marcando 5 e domingo 2. Vocês lembram que ontem eu comentei com vocês que sexta-feira tava marcando 70 milímetros de chuva? Olha só que interessante, já caiu, já foi para 3 milímetros de chuva, tá? Para sexta-feira. E hoje, que tava marcando bem pouca chuva, foi para 30 milímetros. Então tudo muda, né? Então para hoje tem chuva sim, 30 milímetros. Para amanhã tem apenas 3, né? Parcialmente nublado com pancadas de chuva, sábado também e domingo também, com mínima de 16 e máxima de 22 graus. Tá então para você a previsão do tempo, marcando neste exato momento 22 graus em Santa Helena. Que a programação é mais curta, né? Porque a gente tem aí o horário eleitoral. Então, desde já, já tô agradecendo aí a sua sintonia, né? A sua companhia comigo por aqui pelas ondas do rádio. A todos vocês, tenham um ótimo almoço, um ótimo dia. Fiquem todos com Deus e Nossa Senhora Aparecida. E vou encerrando por aqui, tá? Com a música boa demais da conta, Gustavo Lima, 60 segundos. Até amanhã e tchau, tchau. Ah, lembrando que às 15 horas eu tô de volta com o Comando da Tarde. E amanhã, se Deus quiser e permitir, às 11 horas estarei com a Radioatividade. Beijo a todos e tchau, tchau. Ótimo almoço.

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12: 11:50.
13: Amigos, estamos de volta no seu rádio, mais um programa da LAR Cooperativa Agroindustrial. Hoje é quinta-feira, dia 10 de setembro de 2026. 19 cooperativas do Paraná, do ramo agropecuário, estão no ranking Valor Mil e 2026 do Valor Econômico. Este é o jornal. LAR Cooperativa ocupa a posição de número 61. Estão em andamento as reuniões, as pré-assembleias da LAR Cooperativa. Matéria do Jornal Paraná Cooperativo de ontem, dia 9 de setembro. 19 cooperativas do Paraná estão entre as 1000 maiores empresas do Brasil. 19 cooperativas do Paraná, do ramo agropecuário, estão no ranking Valor Mil de 2026 do Jornal Valor Econômico, principal jornal de economia e negócios do Brasil. A publicação traz anualmente, há 25 anos, a listagem das empresas que mais se destacam no país em receita líquida e outros indicadores contábeis e também financeiros. O ranking é considerado um dos mais completos relatórios sobre o cenário empresarial brasileiro, sendo uma das principais fontes de consulta dos investidores. O resultado aparece no anuário 2026 e tem como base os dados de desempenho de 2025. Das cooperativas paranaenses, a LAR Cooperativa ocupa a posição de número 61, com apenas uma à sua frente na posição 55. Das cooperativas paranaenses do ramo agropecuário, que figuram entre as 10 maiores receitas líquidas do setor, a LAR Cooperativa ocupa a 7ª posição. Como diretor-presidente, o senhor Irneu da Costa Rodrigues já ressaltou, estão em andamento as reuniões e as pré-assembleias da LAR Cooperativa 26 e 27. Reuniões aconteceram nesta área de expansão, com reuniões então no dia 1º em Três Barras do Paraná, Guaraniaçu e também Cascavel. Tiago Ribeiro, jornalista aqui da área de comunicação, acompanhou esses encontros e traz as reportagens. Inicialmente com Jânio Kirten Bruning.
12: Aqui em Três Barras do Paraná, eu converso com o associado Jânio. Jânio, seja bem-vindo ao programa de rádio da Lar Cooperativa. Comenta pra gente o que o senhor visualizou, pode destacar pra gente, desta importante reunião aqui.
14: Foi muito excelente, né? Sobre as informações, foi bem informado, né? Sobre os ganhos da cooperativa, sobre os investimentos que tá andando bem, né? E aqui em Três Barras, buscando parceria, né, para armazenamento, por enquanto, né, a longo prazo, de repente, ou a médio prazo, né, para ter o recebimento de grãos, né. Para nossa expectativa é que venha esse recebimento de grãos aqui para a região, é muito importante. E já sobre atendimento técnico e tal, tá, estamos sendo bem acompanhados, né, a expectativa tá boa e até o momento tem bem satisfeito.
12: E, Jânio, todas essas informações, esses dados que foram compartilhados aqui com os associados, com os produtores da região, isso transmite muita confiança, isso faz parte de um bom relacionamento com os produtores, é importante isso.
14: Sim, sim, é importante, né? Veio o diretor aí, o pessoal da diretoria, né? Esclareceram bem os investimentos, esclareceram bem os ganhos, o tamanho da cooperativa, onde é que ela se expandiu tudo, né? E até fiquemos entusiasmados, né, com essa situação, né? Porque foi além do que nós imaginávamos esse tamanho da cooperativa, né? Foi muito bem explicado, foi muito bem especificado o tamanho que é a LAR aqui no Brasil.
12: Quais são as expectativas, então, dos produtores aqui de Três Barras do Paraná?
14: É, a expectativa é que ela venha com recebendo de grãos. E isso era interessante, né? Porque daí a gente agrega, né? Vai ter mais um aqui na região, né? Que já tem umas, eu acho que duas cooperativas aqui, né? E era interessante que a LAR viesse para instalasse aqui recebendo de grãos.
13: Quem falou a reportagem também foi Leonardo Zanotto.
12: Em Guaraniaçu, eu converso com o associado Leonardo Zanotto. Leonardo, seja bem-vindo ao programa de rádio da Lar Cooperativa. Conta pra gente como que foi esta reunião de pré-assembleia por aqui.
15: Achei muito bacana a reunião aqui, o que o Irineu trouxe, o que o Vander também trouxe, esses dados aí sobre a questão do plano de crescimento, a estrutura da cooperativa, dos investimentos que estão sendo realizados. Isso traz para nós uma confiança para o cooperado, porque ele sabe aonde que está sendo feito o investimento, como que está sendo realizado e o que vai ter de retorno. Isso vai ser gerado com locais que ainda está entregando insumos com segurança, cooperativa é uma cooperativa que tem força para estar no agronegócio aí e está trazendo sustentabilidade para o agricultor e toda a parte de portfólio, benefícios que tem por trás também, né? Com a Larcred, a parte de pecuária, a parte de suínos, de aves e peixes, né? Então a cooperativa é uma cooperativa que traz uma confiança para o cooperado.
12: E Leonardo, você como associado, como você descreve o ano, este ano até agora?
15: Eu achei um ano bem desafiador, foi um ano que a gente teve bastante dificuldades, porém um negócio que achei bem interessante dentro da cooperativa foram as trocas que eu realizei na parte de compra de insumos com a garantia de preço. Isso daí para mim dentro da cooperativa foi muito bacana, que a gente percebeu que dentro das realidades de insumos estava bem competitivo, condições comerciais e a parte de compra dos grãos estava bem competitiva também, estava bem atrativa, então para mim valeu muito a pena como cooperado.
13: Igualmente João Pedro Piva.
12: Em Cascavel, conversei com o João Pedro Piva, que é associado da Lar Cooperativa. João, seja bem-vindo ao programa de rádio da Lar Cooperativa. Conta pra gente como que foi a sua experiência em participar de uma reunião de pré-assembleia, o que você pode destacar pra gente.
16: Foi muito produtiva essa assembleia de hoje. A Lar tá recente aqui na região de Cascavel, então é a primeira que eu tô participando, mas trouxe, assim, a mensagem de idoneidade da empresa, né? De realmente mostrar a competência dela em passar uma segurança para o associado, para mostrar que o que ela está pegando e aplicando na estrutura dela e fornecendo para o associado é realmente o que a gente está precisando e que está trazendo muito resultado para nós.
12: E essa transparência, esses dados, informações que foram apresentados hoje, contribuem muito para a relação do associado com a cooperativa.
16: Exato, traz muita animação. É o que foi dito lá, o conhecimento é o principal que está agregando para nós a campo. Claro, estrutura física também traz muito, muito ganho, mas o conhecimento aplicado ainda mais em cenários de guerra, em cenários de frustração de safras, traz muita vantagem.
12: Já que você mencionou esses cenários, como é que foi na sua visão de produtor rural, de cooperado, como que foi o ano, como está sendo o ano até esse momento?
16: Um ano assim de clima um pouco prejudicado na questão da chuva, na questão do milho, a colheita, teve um atraso na colheita. Agora a gente está já iniciando um novo plantio da próxima safra verão. Então a gente está acompanhando o melhor momento de venda, também já travando os custos, travando já a utilização dos insumos, para poder fazer o que foi dito anteriormente lá, o jogo, e poder se manter na cadeia produtiva, né?
17: Você mencionou que a LAR chegou aqui na região de Cascavel há pouco tempo, mas você já tem uma certa base. Qual é a sua avaliação, né, dessa chegada da cooperativa aqui em Cascavel?
16: Então, a base que eu tinha era do que eu ouvia de fora de quem era associado, né? Então, o que eu posso falar é que estou extremamente contente. Ela trouxe, sim, muito fôlego para a região aqui, trouxe ótimas oportunidades, negócios. E o que eu comentei anteriormente, a segurança. Deu para perceber muita segurança da cooperativa pro associado.
13: Muito bem, esse é o depoimento dos associados de Três Barras, Guaraniaçu e também Cascavel. Reuniões, atenção, as próximas serão no dia 17 na região noroeste, dia 17 em Maringá, 9 horas da manhã, em Japurá às 14 horas e em Jussara dia 19, dia 18 de setembro em Atalaia pela manhã, Ivatuba às 14 horas e São Jorge do Ivaí às 19 horas.

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1: Preços praticados pela manhã: soja R$ 136 a saca, milho R$ 58, trigo R$ 78.

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7: Doze horas e 28 minutos.

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1: Sicredi destina recurso financeiro para 12 entidades de Santa Helena. A PAE de Santa Helena investe em sala multissetorial com apoio do Sicredi. Lar anuncia investimentos de cerca de 268 milhões de reais para ampliar participação na piscicultura. Campus Universitário de Santa Helena testa plantas de cobertura para melhorar sistema de cultivo de hortaliças no inverno. Crise no STF pode antecipar dupla indicada por Bolsonaro no comando da corte. Foragido por homicídio encontrado durante ação contra o tráfico. Operação mira tráfico de drogas e armas na região oeste do Paraná. Ação é desdobramento da apreensão de explosivos recentemente em Itaipulândia. Quatro pessoas ficam feridas em colisão frontal que envolveu dois automóveis. Homem é baleado na cabeça dentro de bar e suspeito é preso. Presidente do STF suspende decisões de Mendonça e Dino sobre diretor da Polícia Federal. Dois tornados são confirmados no Paraná durante sequência de temporais. Polícia Federal faz operação sobre filme Dark Horse, autorizada pelo ministro Flávio Dino. Presidente do STF, Edson Fachin, afasta Alexandre de Moraes da relatoria do inquérito das fake news. PT e PDT vão ao TSE para tentar barrar candidatura de Deltan Dallagnol. Caixa e Banco do Brasil entram em greve hoje. Estas e outras notícias a partir de agora em Rotativa no Ar. Edição desta quinta-feira, 10 de setembro de 2026.
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1: Agido por homicídio encontrado durante ação contra tráfico. Dois homens foram encaminhados pela Polícia Militar à delegacia na manhã de hoje durante uma ação em Cascavel. A ocorrência começou após os policiais receberem denúncias sobre um possível ponto de tráfico de drogas. Na residência foram encontradas porções de maconha e haxixe. Um dos homens que estava no local, de 42 anos, foi identificado como foragido da justiça. Contra ele havia um mandado de prisão em aberto pelo crime de homicídio. Ele foi preso em cumprimento ao mandado. Outro homem de 28 anos foi preso por tráfico de drogas relacionado aos entorpecentes encontrados na casa. Os dois foram encaminhados à Delegacia de Polícia Civil para os procedimentos da ocorrência. Operação mira tráfico de drogas e armas. Ação é desdobramento da apreensão de explosivos recentemente em Itaipulândia. Uma operação da Força Integrada de Combate ao Crime Organizado, FICO, foi realizada na manhã de hoje contra uma organização criminosa suspeita de envolvimento com o tráfico de drogas e armas. Ao todo, foram cumpridos 7 mandados de busca e apreensão, um mandado de prisão temporária em Itaipulândia, além de um mandado de busca em Foz do Iguaçu. As equipes policiais seguem nas ruas e a operação ainda está em andamento. Até o momento não foram divulgados detalhes sobre eventuais prisões ou apreensões. A ação é um desdobramento da apreensão de explosivos ocorridas no dia 19 de junho passado em Itaipulândia. A operação conta com a participação do Batalhão de Polícia de Fronteira, BPFRON, do Esquadrão Antibombas do CME Polícia Militar do Paraná, do Comando de Aviação da Polícia Militar do Paraná, COMAV, da Secretaria Nacional de Políticas Penais, SENAPEN, e do Departamento de Polícia Penal do Paraná. Quatro pessoas ficam feridas em colisão frontal que envolveu dois automóveis. Quatro pessoas ficaram feridas em uma colisão frontal que envolveu dois automóveis. Segundo a Polícia Rodoviária Federal, um Renault Sandero seguia no sentido Cascavel, enquanto um Volkswagen Nivus trafegava no sentido Foz do Iguaçu pela rodovia BR-277. As quatro pessoas que estavam nos dois veículos ficaram feridas e foram encaminhadas para uma unidade hospitalar da região. As condutoras dos carros foram submetidas ao teste do etilômetro, que apresentou resultado negativo para as duas. Por causa do acidente, equipes... Homem é baleado na cabeça dentro de bar e suspeito é preso. Um homem de 54 anos de idade foi baleado na cabeça dentro de um bar na noite de ontem em São Pedro do Iguaçu. A ocorrência foi registrada por volta de 22 horas e 32 minutos no centro daquela cidade. Segundo a polícia militar, o suspeito teria chegado ao estabelecimento, conhecido como Bar do Povo, armado com uma carabina e efetuado um disparo contra a vítima. Após o crime, o suspeito fugiu em um Volkswagen CrossFox prata. Equipes da Rotan, RPA e P2 foram até o local e receberam informações de populares sobre a identidade e o possível endereço do autor. Os policiais foram até uma propriedade rural, onde encontraram o homem, de 57 anos. Ele teria inicialmente negado o envolvimento no crime e afirmado que havia chegado em casa por volta de 18 horas. Durante as buscas na propriedade, os policiais localizaram, em um fundo falso de um galpão, uma carabina Puma calibre 38 com uma munição deflagrada e duas intactas. Um revólver calibre 357 Magnum, da marca Rossi, também foi encontrado. Conforme o relato policial, após a localização da arma, o homem confessou ter efetuado o disparo contra a vítima. Ele afirmou que a motivação teria sido uma agressão sofrida por ele dias antes, que teria sido praticada pelo homem baleado. A vítima foi socorrida e encaminhada em estado grave a um hospital em Toledo. O suspeito recebeu voz de prisão e foi encaminhado junto com as armas e o veículo à 11ª Central Regional de Flagrantes, onde o caso foi apresentado à autoridade policial. A Polícia Civil deve investigar as circunstâncias do crime e a motivação apontada pelo suspeito.
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4: Eu irei fazer assim. Faça como achar melhor, mas eu peço a palavra para lembrar que neste caso de futuro, a norma culta nos dá duas opções. Farei ou vou fazer. Usar o futuro do presente do indicativo com dois verbos é válido, mas aí o verbo auxiliar ir fica no presente e o verbo principal no infinitivo. Vou fazer, vou dormir, vou

0: cantar. Muita gente acha mais bonito, mais chique, colocar o verbo auxiliar no futuro nessa construção. Só que isso é considerado inadequado pelas gramáticas. Então, sempre prefira vou fazer, vai fazer.
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3: 12 horas e 37 minutos.
4: Filósofo afirma que cooperativismo não concentra decisões no topo, mas sim propõe construção de objetivos comuns.
5: O Brasil possui 4,4 mil cooperativas registradas, de acordo com os dados oficiais do Anuário do Cooperativismo do Sistema OCB. São mais de 29 milhões de pessoas e cerca de 613,4 mil postos de trabalho gerados. Num tempo em que sucesso costuma ser associado ao desempenho individual, dividir decisões, responsabilidades e resultados pode parecer um caminho na contramão. Mas para o filósofo e professor Clóvis de Barros Filho, é justamente aí que o cooperativismo ganha força. Ele parte de uma provocação. Fomos levados a enxergar a vida como uma disputa em que cada pessoa precisa defender primeiro os próprios interesses. O cooperativismo, segundo o professor, propõe outra lógica, baseada na construção de objetivos comuns e na capacidade de produzir resultados a partir da cooperação.
6: Então, a própria ideia da cooperação, a ideia de que podemos colocar o coletivo acima das veleidades individuais, podemos colocar a convivência acima da felicidade singular, tudo isso é fascinante, em especial porque é o modo de organização socioprofissional que mais se alinha ao entendimento contemporâneo de ética.
5: E essa relação com a ética não significa abrir mão dos interesses individuais. A questão, segundo Clóvis de Barros, é entender que nossas escolhas também interferem na vida dos outros. No cooperativismo, isso aparece na participação coletiva e numa estrutura mais horizontal, em que decisões e responsabilidades não ficam concentradas apenas no topo.
6: A ética cuida da convivência entre todos. Num modelo convencional de organização profissional mais vertical, é muito comum ouvirmos: vamos fazer um seminário de ética para nível gerencial e de diretoria, etc. Ora, isso é um contrassenso, porque justamente quando se fala em ética, é preciso borrar as hierarquias funcionais. A ética cuida de todos no mesmo pé de igualdade, e a modelo cooperativista, ele está mais próximo disso do que um outro modelo qualquer.
5: A reflexão ajuda a entender por que um modelo criado a partir da união de pessoas continua encontrando espaço em novas formas de trabalhar e empreender. O resultado econômico importa, mas é construído a partir de interesses compartilhados e da colaboração de quem faz parte do negócio. Produção e reportagem, Décio Caramigo.
7: Indicadores agropecuários com Diego Brião. Soja.
8: Os contratos futuros com vencimento em setembro registraram queda nos Estados Unidos na quarta-feira. Na Bolsa de Chicago, a cotação era de US$12,95 por bushel. Valores no mercado físico, no Brasil, por saca de 60 quilos. Estado do Mato Grosso, cidade de Rondonópolis, R$145,30. Bahia, Luiz Eduardo Magalhães, R$143,50. E Rio Grande do Sul, não me toque, R$138.
7: Boi gordo.
8: Em São Paulo, na B3, os contratos com vencimento em setembro eram negociados ao final da quarta a R$363,20 por arroba. Houve elevação de 0,25% no dia. Boi à vista, no Mato Grosso, em Cuiabá, R$321 por arroba.
7: Café.
8: Os contratos futuros de café arábica com entrega prevista para setembro terminaram a quarta-feira em Nova York, nos Estados Unidos, em elevação. A cotação era de R$2.153,41 por saca de 60 quilos. No Brasil, no mercado físico, valores do café arábica tipo 6 por saca de 60 quilos. Minas Gerais, Varginha, R$1.670. e São Paulo Franca, R$ 1.650.
7: Milho.
8: Valores no mercado físico por saca de 60 quilos. Paraná, Marechal Cândido Rondon, R$ 58. Valor em estabilidade na comparação com a cotação anterior. E Goiás, Rio Verde, R$ 62. Também em estabilidade.
7: Laranja.
8: Os contratos futuros de suco de laranja com entrega prevista para setembro terminaram a quarta em Nova York em queda. A cotação era de 128,35 de dólar por libra peso. Valor da caixa de 40 quilos e 800 gramas de laranja a prazo na indústria. Estado de São Paulo, R$ 30,92 em elevação. Valores no mercado físico, Rio Grande do Sul, região serrana, tipo Itália, Rubi, média semanal, R$ 9,38 por quilo, em queda. E Pernambuco, tipo Isabel, preço médio comercial, R$ 100 por caixa de 18 a 20 quilos em estabilidade.
7: Algodão.
8: Valores do algodão em pluma, por arroba, Mato Grosso Sorriso, R$ 136,63 em estabilidade, e Bahia, região oeste, R$ 143,67 também em estabilidade.
7: Cacau.
8: Os contratos futuros de cacau com entrega prevista para setembro terminaram a quarta em Nova York em elevação. A cotação era de US$ 5.924 por tonelada. Valores do cacau no mercado convencional, Bahia R$ 317 por arroba em queda e Pará R$ 15 por quilo em estabilidade.
4: LAR anuncia investimentos de cerca de R$ 268 milhões para ampliar participação na piscicultura. A LAR Cooperativa Agroindustrial anunciou durante o IFC Brasil 2026 em Foz do Iguaçu um plano de investimentos de aproximadamente R$ 268 milhões para ampliar sua atuação na piscicultura. Do total, R$ 118 milhões serão investidos pela cooperativa na construção de uma nova indústria de peixes em Missal e na expansão da unidade de São Miguel do Iguaçu. Outros R$ 150 milhões deverão ser aportados pelos produtores integrados na ampliação das estruturas de criação. O projeto prevê elevar de 40 para 170 o número de produtores integrados e de 100 para 400 hectares a área de lâmina de água até 2032, com projeção de alcançar 950 toneladas de pescado por mês e gerar 550 empregos diretos na atividade. O anúncio reforça o movimento de expansão e verticalização da piscicultura no oeste do Paraná e traz novos elementos para o debate sobre investimentos, industrialização, geração de renda e aumento da produção de pescados no país.
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3: 12:45.
4: Presidente do STF suspende decisões de Mendonça e Dino sobre diretor da Polícia Federal. O presidente do STF, Edson Fachin, determinou ontem a suspensão tanto da decisão do ministro André Mendonça, que havia afastado o diretor-geral da Polícia Federal, Andrei Rodrigues, e o diretor de inteligência, Leandro Almada, quanto da decisão do ministro Flávio Dino, que havia ordenado o retorno imediato dos delegados aos cargos. Andrei e Almada permanecem no cargo até que o plenário do STF decida sobre o tema. Fachin interveio diretamente no impasse institucional instaurado na corte no âmbito do pedido ajuizado pela Advocacia-Geral da União, AGU. Ele enfatizou que a sucessão de decisões monocráticas divergentes criou um inconciliável conflito de posições judiciais e uma sobreposição de ordens que geram grave lesão à ordem pública e à integridade do próprio tribunal. Diante desse cenário, Fachin reafirmou a competência exclusiva da presidência para centralizar e conduzir o saneamento de todos os procedimentos correlatos. A crise teve início com a decisão de Mendonça na petição que determinou o afastamento preventivo dos dirigentes da Polícia Federal sob acusação de monitoramento ilegal de autoridades por meio de relatórios de inteligência. Na sequência, a AGU recorreu a Fachin por meio do pedido de suspensão de liminar. No entanto, antes do desfecho dessa apreciação, Dino acolheu o requerimento de Andrei no âmbito da petição e determinou a recondução dos delegados aos seus postos. Fachin avaliou que o surgimento de decisões monocráticas contraditórias sobre o mesmo objeto exigia uma intervenção imediata para restabelecer a regularidade processual. Presidente do STF Edson Fachin afasta Alexandre de Moraes da relatoria do inquérito das fake news. O presidente do STF, Edson Fachin, retirou ontem o ministro Alexandre de Moraes da relatoria do inquérito das fake news. A investigação, também chamada de inquérito do fim do mundo, tramita há 7 anos e investiga ameaças contra integrantes da corte. A portaria assinada por Fachin estabelece novas regras para o processamento de investigações em andamento. As ações penais derivadas do inquérito das fake news, com denúncia formalmente recebida, permanecerão sob o comando de Moraes. No entanto, novos fatos no âmbito dessa investigação devem ser remetidos a Fachin. Na prática, o presidente do STF não acabou formalmente, mas sinalizou para um encerramento gradual do inquérito. Fachin preservou todos os atos regularmente praticados por Moraes ao longo do período de vigência de sua relatoria. A decisão ocorre após Moraes pedir autorização para investigar o ministro André Mendonça no inquérito das fake news. A solicitação foi uma reação após Mendonça levantar o sigilo de um relatório da Polícia Federal que revelou mensagens entre Moraes e Daniel Forcaro, dono do Banco Master. O embate entre os ministros mergulhou a corte em uma crise sem precedentes. 2 tornados são confirmados no Paraná durante sequência de temporais. O CIBEPAR confirmou a ocorrência de 2 tornados no Paraná entre o fim da tarde de ontem e a madrugada de hoje. Os fenômenos foram registrados em Francisco Alves, no noroeste, e Espigão Alto do Iguaçu, na região centro-sul do estado. Em Francisco Alves, o tornado ocorreu por volta de 17 horas de ontem, em uma área pequena e localizada no município. O fenômeno teve curta duração e até o momento não há registro de danos diretamente relacionados à passagem do tornado. Por isso, a intensidade ainda não foi definida. A tempestade que deu origem ao fenômeno era uma supercélula, sistema que pode provocar condições severas, como tornados, granizo e rajadas de vento intensas. Em Francisco Alves, a tempestade também provocou forte queda de granizo, que causou estragos em outras áreas daquele município. O segundo tornado foi registrado por volta dos 40 minutos de hoje, em Espigão Alto do Iguaçu. O CIMEPAR confirmou o fenômeno e iniciou o levantamento dos danos para definir a intensidade dos ventos. O temporal provocou estragos em diferentes pontos daquele município. Na comunidade Boa Vista, imagens divulgadas nas redes sociais mostram dezenas de araucárias derrubadas em uma plantação. A PR-473 também foi afetada. Árvores de grande porte caíram às margens da rodovia e galhos foram parar sobre a pista, deixando o trecho parcialmente interditado entre Boa Vista de São Roque e Espigão Alto do Iguaçu. Segundo a coordenadora da Defesa Civil de Espigão Alto do Iguaçu, Eliane Kwiatkowski, o levantamento dos estragos começou nas primeiras horas da manhã de hoje, depois que a equipe foi acionada por volta de 5 horas e 30 minutos para retirar árvores que haviam caído sobre a pista e vias. Por volta das 7 horas, ela esteve na comunidade Boa Vista e encontrou os maiores danos concentrados em 2 escolas, além de barracões. Não há registro de feridos até o momento. Os 2 fenômenos ocorreram durante uma sequência de temporais que atingiu diferentes regiões do Paraná e deixou um rastro de destruição. Campus Universitário de Santa Helena testa plantas de cobertura para melhorar o sistema de cultivo de hortaliças no inverno. A escolha das plantas utilizadas para a formação de palhada também está sendo estudada pela Universidade Tecnológica Federal do Paraná, UTFPR, Campus Santa Helena. Uma área experimental implantada nesse ano reúne diferentes espécies de plantas de cobertura de inverno. Entre os experimentos estão cultivos solteiros e consórcios de espécies como aveia com ervilha, forrageira e crambe com aveia. O objetivo é identificar quais plantas apresentam melhor desempenho na produção de palhada para utilização no sistema de plantio direto de hortaliças. A professora Ana Regina Zieck explica que os experimentos ainda estão em uma fase anterior ao manejo. A equipe continuará acompanhando o desenvolvimento das plantas para obter dados sobre o comportamento das diferentes espécies. A pesquisa pretende, posteriormente, transformar os resultados obtidos em informações que possam ser repassadas aos agricultores da região. A escolha adequada das plantas de cobertura pode contribuir para a proteção do solo e para a formação da palhada, criando melhores condições para o cultivo de hortaliças no sistema de plantio direto, como detalha a professora Ana Regina Zieck.
12: Aqui nós temos uma área experimental que foi implantada agora em 2026, com algumas espécies de plantas de cobertura de inverno, tanto em cultivo solteiro como mix, aveia com ervilha forrageira, o crambe com aveia, algumas tentativas também com outras espécies, para nós estarmos testando algumas espécies de plantas de cobertura de inverno para fazer palha, né, aportar palha nesse sistema de plantio direto para hortaliças a partir de agora. Então nós estamos numa fase pré-manejo em que nós vamos continuar os trabalhos de estudo para desenvolver a geração de dados e depois transferência dessas informações para os agricultores da região.
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3: 12:54.
4: Polícia Federal faz operação sobre filme Dark Horse, autorizada pelo ministro Flávio Dino. A Polícia Federal deflagrou hoje a operação Make Up para apurar suspeitas de desvio de recursos de emendas parlamentares relacionados à produção do filme Dark Horse. São cumpridos 49 mandados de busca e apreensão em São Paulo, Rio de Janeiro, Ceará e no Distrito Federal. A operação foi autorizada pelo ministro do STF, Flávio Dino, e conta com o apoio da Controladoria Geral da União, CGU. Entre os alvos estão o deputado federal Mário Frias, do PL de São Paulo, e a empresária Karina da Gama, dona da produtora Goap, responsável pela cinebiografia do ex-presidente Jair Bolsonaro, do PL. Segundo a Polícia Federal, é apurada a movimentação da ordem de centenas de milhões de reais entre as empresas que integram o esquema investigado. O movimento ocorre na manhã seguinte à decisão do presidente da corte, Edson Fachin, de suspender uma determinação de Dino para que o diretor-geral da Polícia Federal, Andrei Rodrigues, e o diretor de inteligência policial, Leandro Almada, fossem reintegrados. Ele também derrubou a decisão do ministro André Mendonça, que determinou o afastamento. Andrei usou justamente o filme para direcionar seu pedido a Dino. O processo escolhido era de 28 de agosto, antes da deflagração da crise. A justificativa foi de que a retirada do cargo atrasaria a remessa de provas da Polícia Civil de São Paulo para a Polícia Federal. Agora estão em tela suspeitas dos crimes de peculato, falsidade documental, lavagem de dinheiro, organização criminosa e crimes licitatórios. De acordo com a Polícia Federal, as investigações apontam para a existência de uma organização criminosa que direcionaria valores de emendas parlamentares para empresas subcontratadas de forma irregular. Em outra frente de investigação relacionada ao filme, Mendonça homologou ontem a delação premiada do empresário Antônio Carlos Freixo Júnior, o Mineiro. Apontado como operador financeiro de Daniel Vorcaro, o dono da Entre Investimentos afirmou ter transferido pouco mais de 12 milhões de dólares ao fundo Ravengate, nos Estados Unidos, usado para receber recursos destinados ao financiamento de Dark Horse. PT e PDT vão ao TSE para tentar barrar candidatura de Deltan Dallagnol. Após a decisão do Tribunal Regional Eleitoral do Paraná, o TRE, que deferiu o registro de candidatura de Deltan Dallagnol do Novo ao Senado, PT e PDT anunciaram que vão recorrer ao Tribunal Superior Eleitoral, o TSE. Os partidos contestam a decisão tomada na terça-feira e caberá à Corte Eleitoral dar a palavra final sobre a candidatura do ex-procurador da Lava Jato. Em nota publicada nas redes sociais, o PT do Paraná afirmou que não se surpreendeu com o resultado do tribunal. Diz o comunicado: recebemos a decisão com tranquilidade, já que, em 2022, o mesmo TRE deferiu o mesmo registro por unanimidade e a decisão foi reformada pelo TSE. Seguimos agora com 3 votos pela cassação e confiantes de que o TSE respeitará o próprio julgamento, a despeito da decisão da maioria do TRE do Paraná. Na prática, o TRE do Paraná decidiu que suposta fraude reconhecida pelo TSE ao cassar o mandato de deputado federal de Dallagnol em 2023 não o impede de ser candidato ao Senado pelo Paraná nesse ano. Caixa e Banco do Brasil entram em greve hoje. Bancários da Caixa Econômica Federal e do Banco do Brasil entraram em greve por tempo indeterminado hoje. Na Caixa, a paralisação é nacional. Já no Banco do Brasil, apenas parte dos trabalhadores aderiu ao movimento, enquanto os demais aceitaram o acordo da categoria. Apesar do início da greve, as negociações entre os trabalhadores e os dois bancos continuam. Na Caixa, uma nova rodada de negociação está prevista para hoje. No Banco do Brasil, as negociações também foram reabertas. Os sindicatos devem realizar novas assembleias para avaliar os esclarecimentos apresentados pelo banco e decidir nos próximos passos do movimento. Nos bancos privados, o atendimento segue normalmente. Os trabalhadores aceitaram a proposta apresentada pela Federação Nacional dos Bancos, FENABAN, e a nova convenção coletiva de trabalho foi assinada ontem. A greve da Caixa e do Banco do Brasil segue por tempo indeterminado e pode ser encerrada caso novas assembleias aprovem o acordo. Sicredi destina recurso financeiro para 12 entidades de Santa Helena. 12 entidades do município de Santa Helena foram contempladas com recursos do Fundo Social do Sicredi em evento realizado ontem. Ao todo, foram destinados R$ 52 mil para projetos desenvolvidos por instituições do município, incluindo escolas, entidades assistenciais, associações, grupos comunitários e organizações religiosas. A entrega contou com a presença do presidente do Sicredi, Aldo D'Agostin, além de representantes das agências, conselheiros, lideranças e integrantes das entidades beneficiadas. Segundo o presidente, os recursos do Fundo Social são destinados a instituições sem fins lucrativos e têm como objetivo apoiar projetos que contribuam para o desenvolvimento das comunidades. Aldo D'Agostin também destacou que, em toda a região, mais de R$ 1.700.000 estão sendo destinados por meio do Fundo Social. Além disso, somando outras doações, equipamentos, móveis e apoios a entidades e eventos comunitários, o Sicredi já destinou mais de R$ 4 milhões somente no primeiro semestre deste ano.
15: Estamos entregando hoje o resultado de uma avaliação de várias entidades que participaram para receber o Fundo Social da cooperativa. Hoje aqui nós contemplamos 12 entidades, foram R$ 52 mil que a gente está destinando aqui para as entidades carentes aqui de Santa Helena. Pessoas que trabalham no voluntariado e fazem a diferença na vida de muita gente. Então, para o Sicredi é importante esse momento porque a gente está contribuindo e ajudando a crescer ainda mais as nossas comunidades.
16: Não só em Santa Helena, entregas também ocorreram para a região aí.
15: Com certeza, estamos fazendo entrega em toda a região, são mais de R$ 1.700.000 que a gente está destinando só do Fundo Social. Mas no primeiro semestre, o Sicredi já fez doação de mais de R$ 4 milhões, porque além do Fundo Social, nós também destinamos equipamentos, móveis, ajudamos em festa de igreja, ajudamos a Lions, Rotary, ajudamos as festas. E essas festas revertem no quê? Em melhorias para a comunidade. Então também são doações. Então, somando tudo isso, né, móveis que nós doamos, máquinas, equipamentos e recursos para ajudar as entidades, ajudar eventos, foram mais de R$ 4 milhões só no primeiro semestre.
16: Presidente, para quem ainda não conhece, o que é o Social do Sicredi?
15: O fundo social é um valor que nós separamos do nosso resultado. Hoje, o nosso estatuto prevê 1% do resultado, ele é destinado para o fundo social. Que a gente faz uma escolha das entidades sem fins lucrativos, para a gente fazer uma colaboração e uma entidade sem fins.

0: nos Rotary, no Laio, enfim, em todas as entidades, a nossa equipe está envolvida e está colaborando também.
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5: 15:03.
6: Crise no STF pode antecipar dupla indicada por Bolsonaro no comando da corte. A crise no Supremo Tribunal Federal, marcada por pedidos de impeachment contra o ministro Alexandre de Moraes, pode antecipar o exercício da presidência da corte pelos dois ministros indicados pelo ex-presidente Jair Bolsonaro. Embora haja formalmente uma eleição, o colegiado segue uma tradição de rodízio há décadas. O próximo presidente, assim, é sempre o ministro mais antigo na corte que ainda não tenha exercido o cargo. Edson Fachin tomou posse em 29 de setembro do ano passado e exerce o biênio 2025-27. Ele substituiu Luiz Roberto Barroso, que deixou o cargo de ministro pouco depois de terminar seu mandato como presidente. Atualmente, Moraes é o vice-presidente do Supremo. O cargo é tradicionalmente ocupado pelo próximo presidente. Com isso, Moraes teria como seu vice Nunes Marques. A partir de 2029, as duas cadeiras seriam ocupadas pelos dois indicados por Bolsonaro. Fachin abriu um processo.
7: A Pai de Santa Helena investe em sala multissetorial com apoio do Sicredi. Entre as entidades contempladas pelo Fundo Social do Sicredi Vanguarda em Santa Helena está a Pai. Os recursos foram destinados ao projeto de implantação de uma sala multissetorial, um sonho antigo da entidade, e que vai contribuir para o atendimento dos educandos. A diretora da APAI em Santa Helena, Jussara Sangali, explicou que a sala já está instalada e a equipe passa agora pelo processo de capacitação. A previsão é realizar a inauguração ainda no mês de outubro.
8: Então, muito felizes hoje por estar realizando o nosso sonho de muitos anos. Então, a destinação desse recurso já foi, a gente já implantou o projeto, que é de uma sala multissensorial. Então, a sala já está instalada, já estamos fazendo a nossa capacitação com a nossa equipe. No mês de outubro, a gente pretende fazer a inauguração e começar os trabalhos com os nossos educandos. Será uma sala onde a gente vai poder estar atendendo na individualidade cada dificuldade, a deficiência, dentro das suas limitações, dentro do seu potencial na prática. Então, uma sala muito inovadora que com certeza trará um bom desenvolvimento para todos os nossos educandos.
7: O projeto contou com a união de diferentes parceiros. Além do Sicredi, participaram o Rotary Clube de Santa Helena, Rotary Internacional, cooperativas, clubes de serviço e a própria PAI. Segundo Jussara, a parceria foi fundamental para tornar possível a implantação do espaço, que representa um importante avanço no atendimento oferecido pela instituição.
8: É um projeto que a gente fez pela primeira vez, inclusive o Rotary Clube também foi a primeira vez que encaminhou um projeto para o Rotary Internacional. Então, com a ajuda do Rotary Internacional, com a ajuda do Rotary de Santa Helena, do Sicredi e demais algumas cooperativas e clubes de serviço de Santa Helena, inclusive também uma parceria grande da APAI de Santa Helena, a gente conseguiu então efetuar esse projeto.

0: porque é um projeto que tem um grande valor, então por isso que a gente precisou unir forças para que esse sonho se concretizasse na prática.
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3: 13 horas e 11 minutos.

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4: 13 horas e 14 minutos.

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13 horas com 15 minutos, 13 com 15 na tarde, tamo chegando, hein, gente? Tá pintando por aqui, tá começando na sua tarde, seu, o nosso, o Tarde Alegre.

tarde boa, tarde legal, tarde de quinta-feira, hoje 10 de setembro. É, o ano é 2026 e o nosso Tarde Alegre tá pintando por aqui. E a partir de agora nós vamos juntos, na sua, na nossa M580. A partir de agora é Tarde Alegre no ar aqui na sua, na nossa Grande Lago. E o nosso, Tarde Alegre especial de quinta-feira. Quinta-feira que já teve chuva, tá tendo sol agora nesse começo de tarde. E quinta-feira, né? Quinta-feira especial aqui no extremo oeste paranaense, e o nosso Tarde Alegre tá chegando por aqui.

Vambora que bora, é Tarde Alegre no ar aqui na sua, na nossa Grande Lago, e o nosso Tarde Alegre especial, especial dessa quinta-feira, hoje 10 de setembro. Com temperatura no momento, de acordo aí com os termômetros da Grande Lago, também segundo o Cimepar, 24 graus.

Prevendo pancadas de chuva para hoje, né? Aliás, diminuiu bastante, né, a previsão que havia para chuva. É, havia uma previsão aí de 70 e poucos milímetros, né? 70 e alguma coisa. Bom, no momento, se me pare, marca para o dia de hoje, pro acumulado desta quinta-feira, apenas 30 milímetros. Caiu pela metade, né? Bom, mas já deu uma boa chuva aí na madrugada, no amanhecer, ao longo da manhã, né? Agora a tarde é de céu, claro, céu com algumas nuvens aí também no centro de Santa Helena. Bom, hoje, 10 de setembro, marcando por aqui, né, algumas datas, alguns fatos que marcam esse dia. Marcando por aqui hoje, 10 de setembro de 2026. Hoje, dia do gordo. Ah, hoje também é dia mundial de prevenção ao suicídio. É data em que está de aniversário, está soprando velhinhas, Paulo Betti, o talentoso ator de cinema, teatro e televisão brasileira. Também o renomado diretor de teledramaturgia e ator brasileiro Wolf Maia. Bom, marcando por aqui hoje também algumas datas, alguns fatos, né? Data em que começava a circular oficialmente na Corte do Rio de Janeiro a Gazeta do Rio de Janeiro, primeiro jornal impresso em território brasileiro em 1808. Também marcando por aqui, dia em que a nação da Guiné-Bissau tinha sua independência política plenamente reconhecida pelo governo de Portugal em 1974. Esse dia também acontecia em Paris a última execução humana, oficialmente utilizando o método da guilhotina na história da Europa Ocidental em 1977. Bom dia da memória devocional a São Nicolau de Tolentino, frade agostiniano, italiano, conhecido por suas visões místicas e

voz do modão, da música gaúcha, da sua participação no 3268-1212. Você manda aí o seu recadinho, manda o seu alô, né? Confira uma audiência, companhia, sintonia aqui na nossa tarde. Então vem com a gente na programação 580, mandando o seu recadinho, confirmando a audiência, companhia e sintonia. A partir de agora, nós vamos juntos por aqui. Você vai participando com a gente na programação do nosso Tarde Alegre. Agora 13:21 na Grande Lago.

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aqui agora são 13:36 minutos, 13:36, atualizando os ponteiros. Vamos seguindo por aqui, né? Daqui a pouco a gente vai atualizar destaques do clima, já já todas as informações, né? Destaques aí de Santa Helena, da nossa região, do Brasil e do mundo, para você ficar informado, atualizado de tudo que é destaque aqui na nossa tarde e o nosso Tarde Alegre especial desta quinta-feira, 10 de setembro.

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0: Bom, agora 13:52, 13:52 aqui na nossa tarde. Que vamos seguindo por aqui, você vai participando aí conosco no 3268-1212. Vai mandando aí o seu recadinho, o seu alô aqui na nossa tarde. Mandar um abraço aí pro Andrezão, pescador aí de Santa Helena, né? Abraço aí, Andrezão. Tá na lida aí, né? Boa tarde, todo escutando aí pelo aplicativo. É, tá conectado conosco. E fazendo rede, preparando aí os apetrechos aí pra pescaria, né, André? Aquele abraço. Obrigado aí, Andrezão. Sempre ligadinho conosco. Deixa eu ver quem mais tá por aqui, sintonizado com a gente na tarde.
1: Jonas Paulo Grigolo, um abraço grande. Parabéns pela tua comunicação alegre, solta e pela grande audiência que tu tens, porque tu mereces. Se possível, a gente está na escuta. Capitão Maneca, Maria Faga na Bota, Juliane, Aline. Se possível, André Renner e banda Fruto do Baile. Um abraço grande. Audiência que tu tens, porque você merece. Um abraço grande.
0: Valeu, Capitão Maneca, aquele abraço. Tá sempre ligadinho, né? Professor do rádio aí, grande capitão, né? A Maria, Juliano, pessoal todo que tá na audiência aí, na sintonia aqui da nossa tarde. Obrigado aí pelo carinho de sempre, né? Tão sempre ligadinho com a gente. Bom, vai mandando você também no 3268-1212 o seu recadinho, participando conosco aqui na tarde, fazendo juntos aí a programação do rádio aqui da sua M580, 3:54.

0: Obrigado, Chapecó!
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7 minutos 14:07. Tamo de volta por aqui. É, no embalo aí do Gaúcho da Fronteira. É, por aqui tem gaitaço também, né? Você pode pedir aí as bandas, o modão, o gaitaço, enfim, a gente vai atendendo você por aqui até as 15, hein? Levando o melhor do rádio na sua M580. Boa música, informação.

0: alto astral e, claro, muito entretenimento no rádio, hein?
1: Sou gaúcho.
0: Manda um abraço aí pro seu Joãozinho da Angola. Ô, seu João, aquele abraço, meu amigo. Tá pedindo aí modão de Chico Rei, Paraná, Leão Domado. Já vamos deixar, daqui a pouquinho vamos atender o senhor, tá bom? É, modão aí de Chico Rei e Paraná. Hã? Deixa eu ver quem mais tá por aqui, meu amigo Adriano Rack, o Tite Lana Moreninha. Ê, Tite, velho, aquele abraço. Tá na audiência, boa tarde, gente boa. Tamo descansando, mas olha só. Tá no descanso, índio velho, che. Mas que coisa, hein? Aí sim. Essa é a vida que eu pedi pra Deus, né? Deixa eu ver quem mais tá por aqui. Boa tarde. Deixa eu ver quem que é. Tudo bem? É, toca Céu e Cantos, Morena Misteriosa. A Paula e a Miriam estão lá em Medianeira, hein? Tamo junto, aquele abraço, tudo de bom, hein? Pessoal de Medianeira, Itaipulândia, Missal, toda a nossa região oeste aí, né? Sintonizada, conectada com a gente no canal 580. Bom, agora 14:09, antes de eu atender mais pedidas aqui na nossa tarde, tá na hora da gente atualizar os destaques do clima, né? É, vamos trazer por aqui as informações do tempo.
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0: Vamos lá então, trazendo os destaques do clima para Santa Helena e também para nossa região. Os destaques do CIMEPAR, o Sistema de Tecnologia e Monitoramento Ambiental do Paraná. Atualizando aí as condições do clima, né? Uma quinta-feira que já começou na madrugada aí com chuva e bastante chuva, né? Chuva pesada aí na madrugada. Durante a manhã, céu nublado, garoou, chuviscou. A tarde iniciou com céu claro e agora já temos aí um céu de muitas nuvens, podemos dizer assim, né? O sol já não tá tão presente quanto estava aí no começo da tarde, né? Bom, segundo o CIMEPAR, quinta-feira permanece aí com tempo instável em todo o território paranaense. As condições são favoráveis à ocorrência de tempestades em todas as regiões do estado. O ambiente atmosférico se mostra mais propenso a tempestades intensas nas metades oeste, aqui na nossa região, e também no norte do Paraná. Bom, destacam-se também, gente, os elevados acumulados de chuva, com valores superiores aos 50 milímetros em todas as regiões do estado e que podem se aproximar à casa dos 100 milímetros no oeste, no sudoeste, no centro-sul, né, também nas áreas centrais e o norte paranaense. Bom, devido a essa maior cobertura de nuvens e a ocorrência de chuva, espera-se aí pouca variação das temperaturas ao longo do dia. Bom, o meteorologista Leonardo Fulan destaca que a ocorrência de fortes tempestades, algumas delas até severas, marcaram aí a madrugada no Paraná, né, gente? Inclusive, nós tivemos aqui no oeste do Paraná, em Foz do Iguaçu, chuva de granizo aí, né? Vídeos que circularam aí na internet, aí na noite de ontem ainda, madrugada de hoje, pela manhã. Chuva de granizo aí em Foz do Iguaçu, né? Nós tivemos algumas regiões pontuais aí com rajadas de vento, queda de granizo, como foi em Foz, né? E o destaque aí, segundo o IMET, Marechal Cândido Rondon, com ventos aí que superaram, se aproximaram dos 112 km por hora. Ubiratã, segundo o CIMEPAR, aí, ventos que chegaram a 95 km por hora. E Assis-Chateaubriand, de acordo aí com a estação do CIMEPAR, ventos que chegaram a casa dos 63 km por hora. Então tivemos aí ventania e muita ventania na madrugada. Graças a Deus aqui em Santa Helena, né? Nós não tivemos aí a ocorrência de tempestades, o que já ocorreu na semana passada, inclusive deixando rastros de destruição em algumas localidades, né? Santa Helena, Diamante do Oeste, enfim, entre outras cidades aí da nossa região oeste do estado. Bom, em Santa Helena, no momento, gente, segundo os termômetros aí do CIMEPAR, também de acordo com os termômetros da Grande Lago, 25 graus de temperatura. Céu de muitas nuvens neste momento aqui na Avenida Brasil, no centro de Santa Helena. As temperaturas oscilam um pouco hoje, né? Tivemos pela manhã mínimas na casa dos 18, 19, 20 graus e agora à tarde as máximas não passam dos 25. Há previsão de chuva ainda para hoje, segundo o CIMEPAR. Apesar que essa previsão do acumulado do dia teve uma significativa queda, né? Ontem nós tínhamos, por exemplo, uma previsão para hoje de cerca de 75 milímetros. E para hoje já os meteorologistas indicam aí uma precipitação acumulada ao longo do dia de 30 milímetros. Então, já deu aí uma queda drástica na previsão de precipitação acumulada para hoje. Importante, né? Muita chuva em poucas horas também não é bom, né? Então, já deu uma equilibrada aí no volume de chuva. Para amanhã, sexta-feira, nós temos aí mínimas de 21 graus no amanhecer. A tarde deve esquentar, hein? Máximas que podem chegar à casa dos 30 graus. Pancadas de chuva para amanhã, principalmente no período da tarde. Se me paro, prevê 3,8, quase 4 milímetros. Sabadão com mínimas de 18 e máximas de 23, pancadas de chuva, 5 milímetros. E domingo, dá uma esfriadinha no domingo, hein? Mínimas de 16, máximas de 22. Precipitação aí de 2 milímetros. E aí a próxima semana começa com céu nublado na segunda, céu claro na terça, na quarta e na quinta, e previsão aí para pancadas de chuva na sexta, no sábado e no domingo. 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Agora 14:15. Chico Rei Paraná por aqui.

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0: Agora 14 horas 29 minutos, 14 com 29, tamo de volta por aqui. 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
1: Alô, meu povão!
0: Deixa eu ver, daqui a pouco eu vou atender pedido aí das meninas lá de Medianeira. Pediram aí banda Céu e Cantos, né? Morena Misteriosa, já sai a pedida aqui na nossa tarde, tá bom?
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0: Bom, mas antes da gente trazer mais pedido, atender mais participação aqui na nossa tarde, a gente vai fazer aquele giro dos principais destaques, né? É, vamos atualizar você de tudo que é destaque, de tudo que é notícia em Santa Helena, região, Brasil e mundo, os destaques, as manchetes por aqui.

trazendo por aqui os destaques de Brasil e de mundo na nossa tarde. Enem 2026. Candidatos terão transporte gratuito no Rio. Prefeitura usará cadastro do JAE para conceder benefício nos dias 8 e 15 de novembro. Em meio à crise, Fachin volta a cancelar sessão plenária no STF. Desse modo, presidente da corte evita encontro público entre ministros. É, gente, o ministro Edson Fachin, do STF, cancelou a sessão plenária de hoje em meio ao agravamento aí de uma crise entre ministros, né, da própria corte. Fachin já havia cancelado a sessão de ontem, né? Horas depois de o ministro Flávio Dino ter determinado a reintegração de Andrei Rodrigues ao cargo de diretor-geral da Polícia Federal, revertendo a decisão do dia anterior do ministro André Mendonça, que havia afastado o delegado de suas funções. Bom, a guerra de liminares é o episódio mais recente, né, de um embate público entre duas alas do Supremo. Uma, aliada a Mendonça, e a outra, Alexandre de Moraes. Bom, e ao cancelar as sessões plenárias dessa semana, Fachin, de certa forma, aí, evita um encontro público, né, entre os ministros do Supremo, antes do julgamento que marcou para a próxima terça-feira, dia 15, sobre o relatório da Polícia Federal que vincula Moraes ao ex-banqueiro Daniel Vorcaro. É, gente, desde a semana passada, Mendonça e Moraes protagonizam aí um embate público sem precedentes na história recente do STF, né? Com a divulgação recíproca dos relatórios comprometedores, né, e pedidos mútuos aí de investigação. Também destaque por aqui, isenção da taxa das blusinhas em compras até $50 é sancionada. A medida extingue o imposto de importação de 20% sobre as compras. E a cesta básica, ficou mais barata em 25 capitais no mês de agosto. Produtos como batata, tomate, café e feijão puxaram a queda. Ó, nós tivemos aí, de acordo com a pesquisa, né, as quedas mais importantes ocorreram em Rio Branco, uma queda de menos 4,68%, em Manaus, menos 4,55%, Boa Vista, menos 4,47%, Aracaju, menos 3,89%, Cuiabá, menos 3,37% e Salvador, menos 3,30%, né? E a cesta básica só ficou mais cara em duas capitais: Maceió, onde o custo médio da cesta subiu 1,43%, e em São Luís, com aumento médio aí de 0,78%. Bom, no entanto, quando se faz a comparação anual com o mesmo mês do ano passado, gente, o custo da cesta básica aumentou em 25 capitais brasileiras e diminuiu apenas em Brasília, em menos 0,64%, e Palmas, com menos 0,27%. Com altas mais expressivas observadas em Goiânia, aumento aí de 7,51%, Cuiabá, 6,42%, e Vitória, com 6,26%. Destaques aí, né? Tem destaques aí do mundo. No esporte, Federação Francesa retira apoio à reeleição de Infantino na FIFA. Pleito está marcado para o dia 18 de março do ano que vem em Marrocos. Anvisa aprova novas indicações para remédio que trata do câncer de mama. O medicamento é usado em pacientes adultos com tipo triplo negativo.
Índia cedia a cúpula do BRICS no final de semana. Reunião será nos dias 12 e 13 em Nova Delhi. Jovem cria plataforma para ajudar nova geração de eleitores nas urnas. Jovens de 16 a 24 anos representam 12% do eleitorado. E o presidente Donald Trump promete $5 mil a cada americano se vencer as eleições. É, a promessa foi feita em discurso na Convenção Nacional dos Republicanos. O presidente aí norte-americano, Donald Trump, garante que se os republicanos vencerem a Câmara dos Representantes e o Senado, vai distribuir a cada cidadão $5 mil, o equivalente aí a 4.200 euros ou a R$25 mil. É, a promessa foi feita durante discurso na Convenção Nacional que ocorre em Dallas, no Texas.

Que aí do Brasil e do mundo, que você confere aqui na nossa tarde. Falando de eleições, também agenda dos presidenciáveis às eleições de outubro deste ano. O candidato do PCO, Rui Costa Pimenta, concede hoje entrevista, podcast. Candidato Wilson Grassi, do Democrata, concede entrevista também a podcast hoje. Candidato do Avante, Augusto Cury, visita a instituição Genial Investimentos em São Paulo. Clariana Barão, do DC, concede entrevista à rádio em Cuiabá. Edemilson Costa, do PCB, em Santos, São Paulo, participa de sabatina na Associação Comercial de Santos. E também ao Jornal Tribuna. E agora à tarde concede entrevista a podcast. E ainda faz palestra no Sindaporte. Candidato do PL, Flávio Bolsonaro, participa de motocarreata em Boa Vista, com percurso do aeroporto até a Praça Germano Sampaio, e à tarde participa de comício em trio elétrico. Candidato aí do PSTU, Hertz Dias, em Recife, no Pernambuco, faz panfletagem no restaurante universitário da Universidade Federal de Pernambuco. Candidato Renan Santos, do Missão, pela manhã participou de evento, diálogo com presidenciáveis na Câmara Americana de Comércio em São Paulo. Candidato Romeu Zema, do Novo, pela manhã concedeu entrevista de rádio, visitou o Santuário do Padre Cícero em Juazeiro do Norte e o projeto Ecos da Esperança em Crato. Após o almoço, no Instituto Primeira Infância em Fortaleza, visita o Mercado Central da cidade. Candidato do PSD, Ronaldo Caiado, participa de sabatina à noite, em podcast em São Paulo. E os candidatos Luiz Inácio Lula da Silva do PT e Samara Martins do P não têm agenda pública de campanha neste dia. Um pouquinho aí dos presidenciáveis ao pleito de 2026. Lembrando que o primeiro turno das eleições deste ano ocorre aí no dia 4 de outubro. Trazendo por aqui também alguns destaques do nosso estado, as informações do Paraná. Vendaval faz árvore cair em cima de caminhonete que viajava por rodovia. Motorista não se feriu. A situação aconteceu hoje, gente. Fato aí, ocorreu em Reserva do Iguaçu, no centro-sul do Paraná.

Pais de adolescente que eram pagos para permitir que cunhado a estuprasse usavam dinheiro para comprar drogas, diz polícia. Menina de 13 anos, gente, escreveu carta para a professora para pedir socorro. Delegada também cita que eles a submetiam a agressões físicas e negligência constante. Olha o fato, gente. Lamentável aí. Caso bárbaro. Foi registrado em Ponta Grossa. A informação é da Polícia Civil, que prendeu os três adultos ontem. A menina era vítima de maus tratos, tanto por negligência em relação às necessidades básicas, quanto por sofrer agressões físicas constantemente. Além de sofrer aí abusos, né? Bom, segundo um trecho aí da carta escrita pela menina, abre aspas. Professora, leia isso até o final, por favor. Como você deve saber, ou espero que saiba, fui internada em, trecho censurado, depressão, censurado também parte do trecho, um lugar onde não deveria ter saído. Não tô totalmente recuperada, mas o motivo real dessa carta é um pedido de ajuda. Não aguento mais minha casa. Meus pais são usuários, usam pedra, não compram nada para dentro de casa e fui abusada 3 vezes porque eles deixaram. Eu não podia ter voltado para aquela casa. Por favor, me ajuda. Isso não é nem metade do que eu passo. Me ajuda. Fecha aspas. Bom, ainda de acordo com a polícia, em 2025 a adolescente já havia relatado a uma profissional da escola em que estuda que o cunhado havia importunado sexualmente com toques físicos e que sofria maus tratos. Ela foi acolhida em uma instituição assistencial e depois que os pais prometeram melhorar, voltou para casa. No entanto, depois de retornar à residência, passou a ser estuprada pelo familiar com a anuência dos pais e agora foi encaminhada novamente para acolhimento institucional. Os pais da menina têm 50 e 62 anos e o cunhado da adolescente, que é irmão da mulher, tem 45. Eles foram presos preventivamente e permaneciam detidos até o início do dia de hoje. Destaques que você confere aqui na nossa tarde. Escolas ficam destruídas durante passagem de tornado no Paraná e aulas são suspensas. Escola Municipal Carlos Passaia e Estadual Pedro Rufino, no distrito de Boa Vista de São Roque, foram atingidas. Aulas estão suspensas hoje. Caso que aconteceu aí em Alto do Iguaçu. Espigão Alto do Iguaçu, né? Bom, trazendo por aqui também destaques de Santa Helena e da nossa região, informações do jornalismo Grande Lago. Pai e filho procuram abrigo em cemitério após relatarem ameaças em distrito de Santa Helena. Polícia deflagra operação contra a quadrilha suspeita de tráfico de drogas e armas em Itaipulândia e Foz do Iguaçu. Operação Segurança Rural integra reforço de policiamento em 6 municípios da região oeste. Defesa Civil alerta para risco de temporais com vento forte até domingo em Santa Helena. Santa Helena avança para criar fundo exclusivo contra desastres. Homem é baleado na cabeça dentro de bar e suspeito é preso em São Pedro do Iguaçu. Começa em Santa Helena a revisão do plano de manejo do refúgio biológico. Também destaque aqui na nossa tarde. Sicred destina R$ 52 mil a 12 entidades de Santa Helena por meio do Fundo Social.

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agora 14:58, 14:58. Vamos que vamos, seguindo com você aqui na tarde, o nosso Tarde Alegre aqui no canal 580, chegando já praticamente aí pra reta final aqui da nossa tarde.

É, e daqui a pouquinho tem Comando da Tarde por aqui, né? Já tem Comando da Tarde, segue por aqui a programação Grande Lago na sua M580, levando sempre pra você boa música, informação, alto astral. É a melhor programação aqui na sua AM580, né? Bom, eu, Jonas Paulo, vou me despedindo por aqui, né? Agradecendo a você pelo carinho da companhia, da sintonia. Amanhã, sexta-feira, tamo de volta, hein? A partir das 13, levando o melhor do clima da sexta-feira pra você, sextando juntinho com você em casa, no trabalho, né? É, na cidade, no interior, em Santa Helena, região Brasil, o mundo sintonizado, conectado. A gente vai estar juntinho por aqui, te levando o melhor da sua M580. Bom, tô ficando por aqui, desejando a todos uma excelente tarde e noite de quinta-feira. Amanhã tamo de volta contando com a sua audiência, companhia e sintonia. Valeu, gente! Fui! Tchau, tchau!

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4: 15 horas e 13 minutos.
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Castela por aqui. Hoje eu lembrei de você, abrindo o Comando da Tarde, com Elis te fazendo companhia. Sejam todos muito bem-vindos. E tá chegando pra você, Panda, Eu Te Seguro.

De volta por aqui, de volta com mais uma edição do Comando da Tarde. A gente segue a programação. Hugo Guilherme, conveniência. Você tá curtindo por aqui pelas ondas do rádio. Vai ligando, vai participando, vai interagindo nessa tarde de quinta-feira nublada, né? Em Santa Helena, cara de chuva. E vai vir mais chuva com certeza por aí, sim, senhor. E tá chegando pra você que mais informações. Vamos falar um pouquinho sobre o Guia dos Curiosos.

falar um pouquinho sobre a curiosidade do dia do Rin-Tin-Tin. Quem que é Rin-Tin-Tin, ele? O famoso pastor alemão que ao lado do seu dono Rusty vivia grandes aventuras no Velho Oeste. Foi encontrado por seu dono e treinador sargento Lee Duncan no final da Primeira Guerra Mundial na França. O soldado encontrou uma cadela abandonada na estação de cães de guerra alemãs com 5 filhotes. Com medo, né, que os animais fossem mortos, Duncan adotou 2 cachorrinhos, Rin-Tin-Tin, e uma fêmea, Nanette. O primeiro filme de Rin-Tin-Tin, Onde Começa o Norte, foi lançado em 1919. O animal era apenas um coadjuvante, mas seu sucesso foi tão grande, que o cachorro se tornou o personagem principal, dando nome a uma série de televisão e também a diversas longas metragens. Chegando pra você também fatos do dia. Em 2005, o gaúcho John Deere derrotou o japonês Masato e conquistou a primeira medalha de ouro brasileira no Campeonato Mundial de Judô. Também em 2002, a Suíça, famosa por sua fama de neutralidade, entrou para a ONU.

vamos falar também do santo do dia. Hoje é dia de São Nicolau de Tolentino e Santo Ambrósio, Eduardo Barlow. Nicolau, protetor dos injustiçados na maternidade da infância, é autor de 300 milagres. Foi ordenado sacerdote Agostinos em 1269. Em Singoli, desenvolveu seu apostolado em Tolentino, mas seu corpo foi encontrado intacto 40 anos depois de sua morte. E Ambrósio nasceu na Inglaterra, foi benedito e mártir. O autor da frase, não gosto dos que olham para Deus pelo buraco da fechadura, morreu em 1641. Então, para você, fatos do dia, curiosidade do dia e também o santo do dia. Daqui a pouquinho pra você, notícias da nossa região também por aqui, né? Pra você que tá na sintonia, tá curtindo, tá aproveitando a programação. A previsão do tempo, pra gente saber como é que vai ficar o tempo, né? Como eu disse, tá com cara de muita chuva ainda. E sim, vai vir muita chuva, o tempo tá nublado, né? Tá fechado o tempo. Quem tá comigo por aqui, tá mandando mensagem, a minha ouvinte, a Maria Jimenez, lá de Diamante do Oeste. Boa tarde, Elis. Boa tarde, Maria. Tudo bom com você? Abraço. Tá chovendo aí, Maria? Aqui começou a chover, ó. Ó, pessoal, como eu disse, cara de chuva. E a chuva já começou a cair. Tem muita chuva pra hoje. Muita chuva ainda, tá, gente? Então, ó, a tarde vai ser chuvosa. Pra você preparar o seu chimarrão, seu cafezinho com leite, seu cafezinho, né? Seu Nescau com leite, né? Leitinho quente. É, Maria, aqui tá chovendo, Maria. Aqui tá chovendo. Tá chovendo aí, Maria. Aqui tá chovendo. Tá chovendo bastante, tá, Maria? Tempo tá fechado, tá chovendo. Daqui a pouquinho a chuva chega por aí também, em Diamante do Oeste, hein, Maria? E você, Maria, compareceu na confraternização, Maria? Foi lá prestigiar também ou não, Maria? Maria tá sempre na sintonia, tá curtindo a gente lá em Diamante do Oeste, nosso ouvinte fiel de todas as tardes, todos os dias, né, Maria? Ô, Maria, sabadão não vai dar certo de você me ouvir por aí, tá, Maria? Não vai dar certo, vai ter que me ouvir só aqui na Rádio Grande Lago mesmo. Não vou conseguir comparecer, tá, Maria? Abraço pra você, minha linda! Abração pra Maria Luísa Schaefer, que também tá na sintonia, tá ligadinha com a gente. Ô Maria, abraço pra você. Não é o Daniel, tá, Maria? Mas eu, Elis, estou por aqui levando alegria pra vocês. Daniel está de volta sabadão, tá? Resolvendo aí a agenda de compromisso, mas sabadão já está por aqui no ar novamente com vocês. Abraço, Maria! Sintonia da Rádio Grande lá, tá curtindo a programação. O Adriano Henk, né? Tá lá descascando umas mandioca, diz ele. Eita, coisa boa, né? Abraço pra vocês, ótima tarde.

0: 8h32. Já já eu volto, é rapidinho. Você não saia daí.
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0: Uma história de amor com você, 15h34, tá chegando aqui, ó. Matheus Fernandes, a Lua, com participação de Matias.

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1: Quem não luta pelos seus direitos não é digno deles. Rui Barbosa.

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3: De volta por aqui, de volta, 16:02. Vamos ver na sequência por aqui no Comando da Tarde. Vai ligando, vai participando, vai interagindo, 3268-1212.

0: Olha, eu vou trazer pra você, vou mudar o roteiro hoje. Não vai ser uma dica de café da tarde, vai ser uma dica de uma sobremesa pra você pra esse final de semana, tá? Como vocês sabem, né, teve aí a febre do morango do amor, né? Que era o morango do amor, aí parou aquela febre e agora começou a febre do morango cremoso. É o morango cravejado. Ele é a versão oposta do morango do amor. Todo mundo diz que é mais gostoso, melhor, né? Menos enjoativo. Então, a receita é muito simples, muito fácil e eu vou trazer para você agora aqui no Comando da Tarde. Então, pega a caneta e papel e comece a anotar.
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0: Vamos lá então para a dica do dia. Para quem é fã do morango do amor, essa é a versão de morango cravejado. Poderá tomar o posto desse doce queridinho e você vai gostar muito, tá? Claro, quem gosta de morango fica melhor ainda, né? O morango cravejado. Você vai precisar então de ingredientes. Apenas 8 morangos frescos. Se você quiser fazer mais quantidade, você vai dobrando, né, a quantidade de morangos. Vai precisar também de uma lata de leite condensado, uma caixa de creme de leite, 4 colheres de leite em pó e uma colher de manteiga. Esse aqui são os ingredientes para você fazer o brigadeiro de leite em pó, que vai, né, junto aí com o morango, tá bom? Que vai ser intercalado com o morango. Então esse aqui é o brigadeiro em pó que você vai precisar fazer. Uma lata de leite condensado, 4 colheres de leite em pó, uma caixa de creme de leite e uma colher de manteiga, beleza? Agora eu vou trazer para você como fazer a cobertura cravejada. Você vai precisar de 2 xícaras de açúcar, 2 colheres de vinagre, 400 gramas de chocolate branco, 1 xícara de água, corante vermelho alimentício a gosto, tá bom? Esses são os ingredientes, então. Morango, o brigadeiro e a cobertura que eu passei aqui para você. Agora, eu vou ensinar o modo de preparo. Anote aí. Você vai lavar os morangos com água corrente. Vai secar bem com papel toalha. Vai retirar as folhas, né? Puxando aí com as mãos bem devagarzinho para não quebrar, né? O talozinho que você vai usar depois. E vai reservar a fruta. Se quiser, depois você também pode colar, né? Guardar então o talo da florzinha verde para colar depois para decorar. Depois, em uma panela, você vai misturar o leite condensado, o creme de leite, o leite em pó e a manteiga e vai preparar o seu brigadeiro, entendeu? Na sequência, você vai levar ao fogo médio-baixo e vai mexer sem parar até que ele chegue ao ponto de enrolar, que é quando ele desgruda do fundo da panela e cai em blocos firmes ao levantar um pouco, né, com a colher, que é como a gente sabe ali no teste para ver se o brigadeiro tá bom ou não. Isso aí é de plástico, né? Todo mundo sabe. Depois que o seu brigadeiro estiver pronto, você vai cobrir com plástico filme e vai esperar esfriar completamente. Vai deixar ali do ladinho, junto com o morango que também tá ali reservado. Enquanto isso, você vai fazer a calda da cobertura cravejada, adicionando apenas açúcar, água, vinagre e o corante, né? Misturando bem com o fogo e desligando para dissolver os grãos de açúcar. Depois, leve ao fogo médio e deixe cozinhar até começar a borbulhar e engrossar sem mexer para não açucarar a calda. Para saber se chegou bem no ponto, você vai pingar uma gota da calda em um copo de água gelada, tá? E vai verificar se ela endureceu na hora. Se sim, desliga o fogo, a calda tá ótima. Depois você vai transferir a calda do caramelo para um tapete de silicone e vai espalhar com uma espátula por toda a extensão do objeto, fazendo uma camada fina, né, para quebrar com mais facilidade. Aí você vai cravejar aquela calda, vai deixar bem quebradiça que você vai usar ela. Vai deixar descansar até esfriar e endurecer completamente. Em seguida, enquanto isso, você vai espetar os morangos em palitos de churrasco para facilitar na finalização, né? Você vai pegar uma porção de brigadeiro e vai começar a montar o seu morango cravejado. E vai deixar ali do ladinho de reserva. Assim que a calda estiver endurecer, você vai dobrar o tapete de silicone ao meio e vai apertar com as mãos para quebrar toda aquela calda em pedaços que eu te falei. E em seguida, em um recipiente grande, você vai

derreter o chocolate de 30 em 30 segundos no micro-ondas ou em banho-maria. Vai despejar os pedaços da calda de açúcar dentro desse chocolate branco que você derreteu, né? Vai estar ali derretidinho, você vai pegar aquela calda que você quebrou e vai jogar dentro do chocolate branco. E depois, aquele morango que você já deixou todo arrumadinho com o brigadeiro, como se fosse uma coxinha lá espetada no palitinho, você vai passar então nesta calda de chocolate branco junto aí com o açúcar cravejado. E pronto, está pronto o seu morango cravejado. Você vai passar, vai deixar ali escorrendo, vai levar até a geladeira, vai deixar no local ali para dar uma esfriadinha. E pronto, bom apetite, está prontíssima a sua receita do seu morango cravejado. Parece difícil, né, gente? Parece, mas na prática é mais fácil em fazer, tá? Aqui na receita parece ser muito complicado, mas não é não. É bem facinho. Você vai preparar o brigadeiro ali, o seu brigadeiro de beijinho certinho, que é o brigadeiro de leite em pó, você só não vai colocar o coco. Vai deixar ali esfriando, vai passar no morango, vai fazer a sua calda, vai cravejar ela, depois vai jogar no chocolate branco, passar e pôr na geladeira e tá pronto seu morango cravejado. Tô quase fazendo lá em casa também, hein? Tá então pra você a dica do dia.

0: você também como vai o tempo e a temperatura.
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0: Vamos lá então, vamos ver como vai ficar o tempo, né? Marcando neste exato momento 22 graus, agora há pouco deu uma chuva. Uma forte chuva. Tava fechado o tempo. O sol apareceu novamente. Coisa de louco, né, gente?

meteorologia destaca por aqui nesta quinta-feira. O tempo permanece instável em todo o território paranaense, com condições favoráveis à ocorrência de tempestades em todas as regiões do estado. O ambiente atmosférico se mostra mais propenso em tempestades intensas nas metades oeste e norte do Paraná. Destacam-se também os elevados acumulados de chuva, tá? Com valores superiores a 50 milímetros em todas as regiões do estado e que podem se aproximar dos 100 milímetros entre o oeste e sudoeste, centro-sul, áreas centrais e o norte. Devido à maior cobertura de nuvens e à ocorrência de chuva, espera-se pouca variação das temperaturas ao longo do dia. Como eu disse, vem sol, vem chuva. Fica nublado, vem ventania, depois o sol aparece novamente. Para hoje, então, a previsão está prevista a 30 milímetros, como eu falei para você. Pelo jeito, está vindo pancadas esparsas, né? Vem, vai embora, volta, vai embora. Acredito que à noite vai ter chuva novamente, com certeza. Para amanhã, sexta-feira, o tempo fica parcialmente nublado com pancadas de chuva, tá? Com mínima aí de 21, máxima de 30 graus. Sabadão, parcialmente nublado com pancadas de chuva, 5 milímetros, máxima de 23 graus. Domingão, também máxima de 22 graus, tem previsão de 2 milímetros, então bem raramente vai chover. E segundona, amanhece aí com 17 graus, né? Nublado, máxima de 22 graus. Essa é a previsão do tempo que o CIMEPAR está mostrando para hoje pra gente. Quem sabe amanhã já mude, né? Mas para hoje é o que temos.

comigo por aqui. A Marli mandou mensagem. Boa tarde, Elis. Tudo bem? Por aí estamos na escuta. Toca uma música aí boa pra nós ouvir? Manda sim, Marli, com certeza. Abraço pra você. Obrigado pela sua sintonia. Tá?

E também lembrando que o 3268 às 12 está liberado para você ligar e participar. Vem comigo, vem interagindo, participe nessa quinta-feira de TBT por aqui no Comando da Tarde, que vai até às 17 horas com Elis fazendo companhia. E tá chegando mais música por aqui, ó. Tá chegando essa que vai para Marli, que tá na sintonia. Sei que ela adora, ó. No Rastro da Lua Cheia. Boa tarde.

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1: Tomara que esse investimento seja mesmo assertivo. Boa sorte no investimento, mas eu peço a palavra para lembrar que os dicionários ensinam que assertivo não tem nada a ver com acerto. Tanto que assertivo é com SS e acerto é com C. A semelhança é apenas fonética. Na verdade, assertivo significa categórico, definitivo, convincente. Vem da palavra asserção, também com SS, que quer dizer afirmação. Em resumo, assertivo indica somente firmeza numa declaração. Por isso, qualquer investimento pode até ser acertado, mas não é assertivo.
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gente, 16 horas e 42 minutos. Por aqui a gente segue com a programação. Time Thiago, eu te esperarei. A gente segue por aqui agora trazendo pra você notícias da nossa região, pra você ficar muito bem

sofre fratura exposta após acidente entre scooter elétrica e carro no centro de Santa Helena. Uma mulher ficou gravemente ferida após um acidente de trânsito, gente, envolvendo uma scooter elétrica e um Renault Logan, registrado na tarde desta quinta-feira, dia 10, por volta das 14h35, no cruzamento das avenidas Rio Grande do Sul e Deputado Arnaldo Bussato, no centro de Santa Helena. Segundo informações colhidas, né, pela equipe de reportagem do jornal Correio do Lago, a condutora do Renault Logan estava sozinha e não sofreu ferimentos, sendo registrado apenas danos materiais do veículo. Já na scooter elétrica estava uma mulher que não utilizava capacete e sofreu uma fratura exposta grave no tornozelo da perna esquerda. Uma equipe do SAMU de Santa Helena foi acionada e realizou os primeiros atendimentos no local, incluindo a imobilização do membro. Na sequência, a mulher foi encaminhada ao Hospital Beneficente Moacir Miqueleto para receber outras avaliações. Complicado, né, gente? Cada dia que passa, mais acidentes com scooter elétricas, patinete. Não é brincadeira, tem que tomar mais cuidado, mais atenção nas ruas, né? Muito nos cruzamentos também. Tá acontecendo muito acidente. Pessoal, em Santa Helena, não tá de brincadeira, não.

para você mais informações. Pai e filho procuram abrigo em cemitério após relatarem ameaças em distrito de Santa Helena. A polícia militar foi acionada ontem, quarta-feira, para atender uma ocorrência de desentendimento e supostas ameaças no distrito de Vila Celeste, em Santa Helena. Segundo informações repassadas à equipe, um pai e seu filho estariam sendo ameaçados e perseguidos por indivíduos que supostamente estariam armados com armas de fogo. Diante da situação, uma equipe do BBFROM foi acionada para prestar apoio. Os dois foram localizados escondidos dentro do cemitério do distrito, onde haviam procurado abrigo enquanto aguardavam a chegada dos policiais. Durante o atendimento, pai e filho relataram que o conflito teria começado após um desentendimento com vizinhos, né? Relacionado a uma plantação de mandioca existente no terreno onde residiam. Eles disseram ainda que estavam em processo de mudança e pretendiam deixar outra pessoa responsável pelos cuidados da lavoura. A equipe foi até o endereço e conversou com os demais envolvidos. Eles negaram tudo de ter feito ameaças ou utilizando armas de fogo. Segundo essa versão, o desentendimento ocorreu por causa da permanência dos moradores no imóvel e da responsabilidade pela plantação. Ainda conforme o relato dos vizinhos, durante a discussão houve xingamentos e posteriormente outras pessoas foram até o local para pedir esclarecimentos e um pedido de desculpas. A situação teria sido interpretada pela outra parte como uma ameaça. Como não houve confirmação de crime no local, as partes foram orientadas a evitar novos conflitos e a acionar imediatamente a polícia militar caso ocorram novas ameaças, agressões ou qualquer situação que coloque, né, a integridade física de alguém em risco. Granizo do tamanho de ovos provoca estrago.

Em casa de Santa Helena e Ramilândia. Moradores do distrito de São Roque do assentamento 16 de maio relataram pedras de granizo de grande tamanho e danos em residências. Isso mesmo, a forte chuva de granizo atingiu áreas de Santa Helena e do município vizinho de Ramilândia, provocando estragos em residências e assustando moradores na tarde desta quinta-feira, dia 10, por volta das 15h40, gente, ó. Agora há pouco, hein? Em Santa Helena, o distrito de São Roque, linha Santa Terezinha, foi uma das áreas atingidas. Moradores relataram ainda a queda de pedras de granizo de grande tamanho, algumas comparadas ao tamanho de um ovo. Na região de Ramilândia, moradores do assentamento 16 de maio também registraram a ocorrência de granizo e relataram danos em imóveis. As pedras atingiram principalmente telhados, causando quebras e permitindo a entrada de água nas residências. Ainda não há até o momento um levantamento oficial sobre o número total de casas atingidas ou a dimensão dos prejuízos. Imagens e relatos encaminhados por moradores mostram o tamanho das pedras e os danos provocados pela tempestade. A ocorrência acontece em meio a um cenário de instabilidade no Paraná. Há alertas meteorológicas para a região oeste, com previsão de temporais, chuva forte, rajadas de vento e possibilidade de granizo, sim. A orientação é para que moradores permaneçam atentos durante novos temporais, evitem áreas abertas e não permaneçam próximos a árvores, estruturas metálicas ou locais com risco de desabamento. Em caso de emergência, a população pode acionar a Defesa Civil pelo telefone 199 e o Corpo de Bombeiro pelo 193. Então, para você, notícias da nossa região.

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1: É o Porteira Aberta e a programação. Deixa eu mandar um abraço aqui pra família Smith, que é curtindo o Porteira Aberta, sempre sintonizado. Seu Miguel, dona de Holanda, um abraço pra vocês, obrigado pela companhia.

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1: É o Porteiro Aberto e o Cantinho da Viola. Pé de Cedro, Belmonte Amaraí e Tião Carreiro e Pardinho com Boiadeiro de Palavra.

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1: Um abraço pra você que tá sintonizado aqui na melhor companhia. Um abraço pro Capitão Maneca, sempre ouvindo a gente aqui na programação também. Tá chegando moda pra você e pra Maria Faca na Bota.

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0: Até às 19 horas você vai participando 3268-1212. Manda pra gente sua mensagem de áudio, de texto, ajuda a gente a fazer a melhor programação do Rádio do Oeste do Paraná. E eu começo essa segunda hora fazendo aqui o especial com a dupla Divino e Donizete. Tem escutado bastante os últimos dias. Divino, senhor absoluto de uma voz grave, considerado um dos maiores violeiros da atualidade. Enquanto Donizete é o criador de sucessos com mais de 600 composições. A dupla celebra mais de 50 anos de carreira, sendo ícones da música raiz sertaneja. Comemoram essa trajetória com a gravação de um DVD. Agora, no mês de março, né? Eles são conhecidos por sua longa trajetória, com destaque para a contribuição à música caipira e sertaneja. Em 2021, no auge da pandemia de Covid-19, Donizete teve shows cancelados e passou a conciliar a carreira artística com a de caminhoneiro. Vamos lá então, ouvir aqui no começo do Porteira Aberta, sucessos de Divino e Donizete.
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Para nossa alegria, nós temos assim a satisfação de anunciar um menino espetacular, um jovem que veio lá do estado de Goiás, da cidade de Jataí, para tocar viola comigo e com meu irmão. A inspiração dele com certeza foi na viola do Divino, e hoje ele se tornou um grande violeiro. Está aqui o Ronaldo Filho, que vai tocar com a gente um pagode que eu escrevi: A Sereia e o Negro d'Água.

Mike Lian, o super pupurri de moda de viola pra você aqui na programação 580, é a Rádio Grande Lago, sua melhor companhia. Sammy Rico, o filho do Zé Rico, cantando o pupurri pra gente com o Tribunal do Amor.

0: É sobre isso, rapaz.
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2: Uma história de amor com você. Deixa eu trazer aqui Sérgio Reis e Filhos.

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3: É o seu final de tarde, início de noite, aqui na melhor companhia, Rádio Grande Lago. Um abraço aí pra vó Cleusa, pro vô Durvalino, ouvindo a programação, sempre sintonizados no Porteiro Aberto. Obrigado pela companhia. Vamos de música!

Abraço pro Horácio, curtindo Porteira Aberta nessa terça-feira de Tiradentes. Vamos juntos, um abraço, Horácio, obrigado pela companhia.

aqui na programação Grande Lago, nesse feriadão pra você. Um abraço pra minha amiga Nair, o seu Anselmo, lá em São Clemente, ouvindo a gente. Obrigado pela companhia de vocês, hein? Vamos que tá chegando música.

0: Boa, parabéns.
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2: Abraço pra Neuza ouvindo a gente lá em Moreninha. Obrigado pela companhia, Neuza. Tá chegando música aqui pra você.

Quem tá ouvindo Porteira Aberta também, todos os dias, né? A Cleri, um abraço pra dona Cleri, sempre ouvindo aqui o Porteira Aberta. Tá chegando música aqui. Vamos que vamos, juntos até as 19 horas com o melhor da música sertaneja e também o tradicionalismo gaúcho no Porteira Aberta.

É isso aí, nós vamos ficando por aqui. Um forte abraço, fique com Deus, que é a melhor companhia. Amanhã eu tô de volta ao vivaço aqui, se Deus quiser, ele há de querer, pra mais um Porteira Aberta. Tchau, tchau!

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0: Federal que movimentaram o país no dia de hoje.
1: Olá, boa noite.
2: Boa noite para você que nos acompanha em todo o país.
1: Quinta-feira, 10 de setembro de 2026.
2: Vamos aos destaques do dia.
1: Fim da taxa das blusinhas.
2: Sancionada lei que acaba com a cobrança do imposto de 20% sobre compras de até 50.
3: O ICMS, com alíquotas definidas pelos estados e Distrito Federal.
1: Nunca é tarde para aprender.
2: Cadastro da Educação de Jovens e Adultos orienta quem quer voltar a estudar. Luana Karen.
4: A plataforma é um auxílio para o aluno encontrar a oportunidade de matrícula mais adequada à sua realidade.
1: Segurança na hora das compras.
2: Do brinquedo ao eletrodoméstico, verifique o selo de conformidade do Inmetro que garante a segurança.
1: Quem explica é Márcio Oliveira, presidente do Instituto.
5: Ele vai pegar a câmera, fazer a foto no QR Code e imediatamente vai ser direcionado para nossa atendente virtual. Ato contínuo, ela vai dizer selo falso ou vai dizer produto aprovado.
2: Hoje, na apresentação da Voz do Brasil, Luciano Seixas e Mariana Jungmann.
1: E acompanha a gente ao vivo. 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Era aplicado sobre importação de compras de até 50 dólares, ou seja, R$250.
2: E agora serão aplicadas apenas taxas estaduais, o que reduz o custo desses itens.
3: O texto aprovado pelo Congresso Nacional e sancionado nesta quinta-feira acaba com um imposto de 20% sobre compras internacionais de até 50 dólares, a chamada taxa das blusinhas. A cobrança ministro da Fazenda, Dario Durigan, explica como funciona hoje o acompanhamento dessas mercadorias que vêm para o Brasil.
6: O desembaraço, ele é expresso, a gente recebe a informação do

0: ovo referentes ao mês de setembro já estão disponíveis. O prazo começou hoje.
1: A informação é do Ministério do Desenvolvimento e Assistência Social, Família e Combate à Fome.
2: A frequência de recebimento do vale varia de acordo com a quantidade de pessoas que compõem a família. Por isso, a orientação é consultar os canais oficiais e verificar se há um vale disponível e até quando ele pode ser usado. Os canais oficiais... ...121 com ligação gratuita e o site gasdopovo.mds.gov.br. Repetindo, gasdopovo.mds.gov.br. Por estes canais, também é possível localizar as revendas credenciadas ao programa. A Secretaria Nacional de Integração e Articulação de Plataformas Sociais Eletrônicas do MDS, Ana Lúcia Alonso, fala sobre a quantidade de vales disponíveis para...
3: pessoas a cada

0: nada, eu errava tudinho. Agora não, tá tudo mais fácil pra mim. Prova de português, passei, ganhei 9,5, na outra ganhei 7. Matemática, eu só errei 3. Eu fiquei tão feliz.
1: Dos mais diferentes níveis de alfabetização e é um direito garantido por lei. Como lembra a secretária de Educação Continuada, alfabetização de jovens e adultos, diversidade e inclusão do Ministério da Educação, Zara Figueiredo.
2: Quando a gente tem, por exemplo, na Constituição, o artigo 205, dizendo que a educação é um dever do Estado e um direito do indivíduo, esse direito é para todos aqueles que estão na idade educacional, mas... A EJA está dentro desse bojo constitucional.
1: Segundo o Censo Escolar de 2025, o país tinha mais de 2 milhões e 200 mil estudantes matriculados na EJA em quase 30 mil instituições de ensino. Fernando Lourenço, diretor do Centro de Ensino Médio 3 da Ceilândia, onde estuda a Neuma Maria, que conhecemos no início desta reportagem, explica que a escola se preparou para acolher... da educação de jovens e adultos.
3: São dois mundos diferentes. O ensino médio regular é uma coisa e a educação de jovens e adultos é outra. O público é diferente, os professores são diferentes, todo o planejamento é diferente.
1: Professora da instituição, Etienne Melina, afirma que aprende todos os dias com os alunos da EJA. Ela diz que para manter o aluno dentro de sala de aula, a motivação precisa ser constante.
4: É um trabalho diário, porque todos os dias para eles... no trabalho, que modifica toda a rotina deles. Então, é sempre um trabalho diário de manter aquele aluno ali.
1: Para facilitar o acesso de pessoas que não tiveram a oportunidade de concluir a educação básica na idade regular, foi criado o Cadastro da Educação de Jovens e Adultos. A plataforma é um auxílio para o aluno encontrar a oportunidade de matrícula mais adequada à sua realidade. O endereço é cadeja.com.
5: Da Universidade de Brasília uniram látex natural e luz de LED em uma tecnologia que acelera a cicatrização de feridas causadas pela doença.
6: Os curativos desenvolvidos pelos pesquisadores prometem reduzir o caminho da recuperação dos pacientes.
5: Saiba mais no quadro Ciência na Prática.
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8: Uma tecnologia desenvolvida no coração do Brasil promete transformar o tratamento de feridas. Do chamado pé diabético.
9: Eu sou o professor Adson da Rocha, professor e pesquisador da Universidade de Brasília e coordenador adjunto do projeto RAFA, desenvolvido especialmente para auxiliar no tratamento de feridas associadas ao pé diabético. O projeto RAFA nasceu a partir da experiência das pesquisas voltadas para o tratamento de feridas de difícil cicatrização. A ideia fundamental foi combinar dois elementos que já são reconhecidos por seu potencial de favorecer o processo. Luz vermelha emitida por LED. No projeto RAFA, esses dois elementos são utilizados de maneira combinada.
8: A pesquisa alia o poder regenerativo da borracha natural e a capacidade de recuperação de tecidos pela luz de LED. O projeto caminha para se tornar um tratamento disponível para toda a população.
9: E os resultados obtidos até agora foram bastante positivos. Nesses estudos, nós observamos uma melhora significativa no processo. Tratamento convencional. Atualmente, a tecnologia passou já por testes clínicos, né? E ele foi licenciado para uma empresa. A expectativa é que, concluídas essas etapas regulatórias necessárias, essa tecnologia possa chegar à população e tornar-se mais uma alternativa para o tratamento das complicações do pé diabético.
8: Acompanhe a pesquisa na página da Universidade de Brasília.

0: E esse foi o Ciência na Prática, com produção de Warby Kalil e edição de...
1: A Polícia Rodoviária Federal registrou mais de 22.700 infrações por motoristas não estarem usando cadeirinha e equipamentos de retenção, como o bebê conforto.
2: O bebê conforto é um dos primeiros equipamentos onde a criança fica e é colocada após o nascimento. Por isso, deve oferecer segurança aos pequenos.
1: Na hora de comprar, é importante ficar de olho se o equipamento está dentro das regras e possui o selo do Inmetro, o Instituto Nacional.
3: Escolher o modelo certo, pais e responsáveis precisam observar as características da criança e as orientações do fabricante. Um dos primeiros itens a conferir é o selo de identificação da conformidade do Inmetro. No Brasil, os dispositivos de retenção para crianças têm certificação obrigatória e precisam atender os requisitos técnicos definidos pelo Instituto. O chefe de divisão de regulamentação e qualidade regulatória do Inmetro, Hércules.
4: Selo do Inmetro, né? Ele é a evidência de que, de fato, esse objeto, componente, esse equipamento, o e-conforto, de fato, passou pelos ensaios, né, estabelecidos pelos requisitos técnicos do Inmetro e atendem, portanto, a esse requisito estabelecido de maneira compulsória no país. Então, dispositivo de retenção para criança, incluindo aí bebê conforto, é um produto que tem que ser certificado compulsoriamente no Brasil.
3: Também é preciso conferir no produto e no manual os limites de peso. Área de uma loja de bebês em Brasília destaca que os pais precisam ficar atentos à segurança e o conforto dos aparelhos.
5: É um dos primeiros ambientes que o recém-nascido vai ter que se adaptar. Segurança, conforto são prioridade. A marca é algo que você pode considerar como um ponto mais.
3: É um ano ou com até 13 quilos, dentro do limite definido pelo fabricante, o bebê conforto deve. Irregularidade, o consumidor pode procurar os canais oficiais do Inmetro.
2: Repórter.

0: bem-vindo à Voz do Brasil. Um prazer ter o senhor com a gente aqui. Vamos falar sobre essa nova exigência dos capacetes para motociclistas, que agora eles têm que ter o selo de conformidade do Inmetro, né? O que, que esse selo garante em relação aos capacetes?
1: Relação a todos os consumidores. Bom, na verdade, o capacete, ele é um dos 600 produtos regulamentados pelo Inmetro. Isso significa que capacete, brinquedo, gás natural veicular, cilindro, só pode ser fabricado ou comercializado no Brasil se for certificado. Nós criamos uma plataforma chamada Inmetro na Palma da Mão. E no primeiro... veicular, extintores de incêndio. Esses três produtos foram escolhidos face às grandes denúncias e às grandes notificações de acidente. Criamos essa nova marca, que é o selo digital do Inmetro, onde possui 5 itens de segurança que o consumidor pode identificar na hora, no simples fato de movimentar o capacete. Então, quando o consumidor movimenta o capacete, essa logomarca já é um indício de reprovação. Mas o item de maior segurança é exatamente o QR Code. Então, o consumidor, por meio de um aplicativo chamado Inmetro na Palma da Mão, que pode ser baixado no Android e iOS, de forma muito simples, sem muitas etapas, ele vai pegar a câmera, fazer a foto no QR Code e imediatamente vai ser direcionado vai perguntar: está com dúvida na compra desse capacete? O consumidor vai falar sim. Ato contínuo, ela vai dizer selo falso. Ou vai dizer produto aprovado.
0: O Inmetro realiza testes que atestam a segurança. A gente está falando aqui dos capacetes, mas a gente poderia estar falando, por exemplo, de brinquedos, ou o senhor falou dos cilindros de gás natural, ou seja, coisas muito sensíveis do ponto de vista do estrago, né, que podem causar. Que o Inmetro atesta a segurança dos produtos.
1: Além do fortalecimento da economia do nosso país, porque deixa a concorrência de forma competitiva, eliminando exatamente a pirataria, a concorrência desleal, mas além de toda essa questão econômica, existe o principal, que é a segurança. Nós temos, nos anos anteriores, registros de acidente doméstico com brinquedo, por exemplo. Que jamais esse brinquedo seria aprovado pelo Inmetro. Nós temos ensaios em nossos laboratórios que simulam a garganta da criança. Então, são realizados vários ensaios. Nós identificamos material tóxico na tinta. Também é comum a criança colocar o brinquedo na boca e ali estaria sendo contaminada. Brinquedos elásticos, já aconteceram casos de sufocamento, de enforcamento. Então, a grande relevância desse projeto, o consumidor levar para casa um produto certificado achando que está aprovado e na verdade o selo é falso, é um risco realmente em potencial. Mariana, são 600 produtos regulamentados pelo Inmetro, fora os instrumentos de pesar e medir, como a balança, que você paga em função do peso, os radares no Brasil, que você paga em função da velocidade que foi medida. Você recebe uma multa dizendo que você ultrapassou essa velocidade. Será que esse radar está verificado pelo Inmetro? Isso é a população que tem que tomar conhecimento. Solicitar do órgão de trânsito as informações ou visitar o nosso site do Inmetro. Então lá existe todas as informações. Ao abastecer seu veículo,

0: aparece na bomba 20 litros. Será se saiu esses 20 litros, foi colocado no seu tanque? Então nós temos essa toda...
1: André Oliveira, presidente do Inmetro. Muito obrigada, presidente, pela sua entrevista à Voz do Brasil.
0: Uma vez, agradecemos muito a oportunidade e no caso de dúvidas, reclamações, denúncias, também nós temos à disposição da população a nossa ouvidoria. O número é o 0800-285-1818. 0800-285-1818. Muito obrigado.
1: E o Inmetro...
2: Alvo empresas e cidadãos e simula uma comunicação oficial relacionada a uma suposta inspeção.
1: A mensagem apresenta dados como número de processo, data de fiscalização, possíveis penalidades e prazo para regularização.
2: E inclui um botão com a indicação acessar notificação. O recurso pode ser utilizado para induzir o destinatário a clicar em links maliciosos ou fornecer informações.
1: O Inmetro esclarece que não emitiu o documento e reforça que a mensagem não...
2: site gov.br/inmetro ou pelo telefone 0800-285-1818.
1: Uma operação do Ministério do Trabalho e Emprego resgatou mais de 400 trabalhadores de condições análogas à escravidão.
2: Desse total, mais da metade foram registrados apenas em Minas Gerais.
3: A operação resgatou 479 trabalhadores de condições análogas à escravidão, entre GAT, foram feitas 231 ações de fiscalização. As ações se concentraram principalmente no meio rural, no cultivo de café, cebola e batata inglesa. Houve resgate também no meio urbano, sobretudo nas construções. Há ainda casos de trabalho doméstico forçado. Em uma das situações, uma mulher de 51 anos era mantida trabalhando para uma família desde os 10 anos de idade, sem salário regular. Um total de mais de R$1.400.000 em verbas trabalhistas e rescisórias. Os resgatados também receberão um seguro-desemprego especial. Se você desconfia de alguma ação de trabalho forçado, faça sua denúncia de forma sigilosa pela internet, no sistema IP, no site ip.cit.trabalho.gov.br. Márcia Fernandes, para a Voz do Brasil.
1: E o Ministério... Várias empresas fornecedoras e empresas facilitadoras realizem o recadastramento integral no PAT, o Programa de Alimentação do Trabalhador.
2: O prazo termina em 9 de novembro e o não cumprimento resulta na exclusão automática do cadastro no programa.
1: O recadastramento deve ser realizado em novopat.trabalho.gov.br.
2: E essas foram as informações, as notícias do governo federal.

0: noite.
1: Boa noite, até amanhã.
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0: Mandados de busca e apreensão da operação estão o deputado federal Mário Frias e a de da
1: por envolver autoridades com fórum por prerrogativa de função, impõe-se a remessa imediata ao Supremo Tribunal Federal.
0: A terceira turma do Superior Tribunal de Justiça, o STJ, decidiu que o plano de saúde não pode interromper de forma repentina o tratamento multidisciplinar de um paciente com TDAH.
1: Essa regra se aplica mesmo quando a operadora tenha exercido regularmente.
2: O caso envolveu uma criança que fazia acompanhamento multidisciplinar para TDAH quando o contrato do plano de saúde foi rescindido. A operadora alegou que o acompanhamento não seria indispensável à sobrevivência da paciente. O colegiado deu parcial provimento ao recurso. Segundo a relatora, ministra Nancy Andrighi, a legislação prevê a necessidade de acompanhamento integral de pessoas com TDAH, inclusive com equipe multidisciplinar. Ela ressaltou que a proteção continuidade do tratamento.
0: A campanha Setembro Amarelo reforça a importância de falar sobre saúde mental também nas empresas.
1: A Justiça do Trabalho tem acompanhado de perto essa realidade. Larissa Batista.
3: Em 2025, mais de 546 mil benefícios por incapacidade temporária foram concedidos pela Previdência Social, relacionados a transtornos mentais e comportamentais. Em um caso recente, o TST agravar o seu quadro depressivo. Atenta a esse cenário, a Justiça do Trabalho promove ações em defesa da saúde mental por meio do programa Trabalho Seguro. Se precisar de ajuda, ligue 188.
0: Ministério Público Federal fecha acordo que destina mais de R$1.800.000 ao Sistema Único de Saúde, o SUS, no Rio Grande do Sul.
1: O acordo prevê ainda 12 meses de prestação de serviço.
4: Firmado entre o Ministério Público Federal e duas investigadas, a sócia proprietária e a supervisora comercial de uma empresa fornecedora de materiais médico-hospitalares por corrupção ativa e associação criminosa em esquema de pagamento de propina a médicos do SUS no município de Passo Fundo, no Rio Grande do Sul. Segundo o acordo, os mais de R$1.800.000 serão repassados ao SUS, além das obrigações financeiras. Durante um ano.
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0: A você uma boa noite.
1: E até amanhã.
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0: Eu sou Humberto Pinheiro.
1: E estes são os destaques de hoje do Jornal do Senado, que começa agora.
0: Sancionada lei que acaba com taxa das blusinhas para compras internacionais de até 50 dólares.
1: União terá fundo para ampliar acesso gratuito à justiça.
0: Setembro Amarelo. Senado debate prevenção do suicídio e valorização da vida.
1: Nacionais de até 50 dólares.
0: A norma acaba com a cobrança de 20% de imposto de importação. O texto foi aprovado pelo Congresso Nacional na semana passada. Senadores defenderam que a medida deve beneficiar os consumidores com menor poder de compra. Repórter Lana Dias.
2: Foi oficializado em lei o fim do imposto de importação de 20% sobre compras internacionais de até 50 dólares, a chamada taxa das blusinhas. A norma

0: dólares. A lei altera a cobrança do imposto de importação, mas as compras ainda continuam sendo tributadas pelo ICMS, imposto que pode variar de acordo com o estado. Quando a proposta foi aprovada no plenário do Senado, a relatora, senadora Leila Barros, do PDT do Distrito Federal, afirmou que a medida deve beneficiar os consumidores com menor poder de compra.
1: E nós sabemos quem são muitos dos brasileiros que utilizam essas compras de pequeno valor. São pessoas que procuram um produto.
0: A princípio, as regras foram determinadas por medida provisória do Poder Executivo, que estava em vigor desde maio. Mas o texto recebeu modificações no Congresso Nacional. Uma delas foi a isenção da tarifa sobre medicamentos importados para tratamento de doenças raras ou negligenciadas que não tenham similar nacional. Também foi incluída a avaliação periódica pelo Ministério da Fazenda para verificar os efeitos econômicos da medida. A primeira deverá ser feita no prazo de 3 meses e as calçados, acessórios, brinquedos e cosméticos. O regime de tributação também deve passar por avaliação anual do Congresso Nacional. O Poder Executivo fica autorizado a estabelecer limites de frequência nas compras para evitar o fracionamento de remessas e a utilização da isenção para fins comerciais.
2: Uma nova lei também sancionada mudou as regras da relação entre contribuintes e o fisco. Na prática, a ideia é ter multas mais proporcionais e dar mais caminhos para resolver. ...75% do imposto devido, e quem regularizar a situação por conta própria poderá ter desconto na penalidade. O desconto é maior para quem paga ou parcela a dívida logo no início da discussão. Em casos mais graves, como fraude ou sonegação, a multa poderá chegar a 100%. Para quem é reincidente, pode chegar a 150%.
3: A lei também amplia a possibilidade de acordos entre o contribuinte e o fisco por meio de mediação e... ao judiciário. Para o relator da proposta, senador Efraim Filho, do PL da Paraíba, as mudanças reduzem a burocracia e dão mais segurança jurídica ao bom contribuinte.
4: O objetivo não é enfraquecer a administração pública, também não é criar privilégio para o contribuinte. O objetivo é construir equilíbrio, cobrar corretamente de quem deve, combater fraude e sonegação, mas preservar garantias mínimas para o contribuinte de boa fé.
2: O saque do FGTS quando o trabalhador ou seu dependente for diagnosticado com esclerose múltipla ou esclerose lateral amiotrófica, conhecida como ELA. O projeto já foi aprovado pelo Senado e atualmente está em análise na Câmara dos Deputados.
3: O parlamentar enfatizou que a medida reconhece que as consequências do diagnóstico não se limitam a questões de saúde, mas atingem outras áreas da vida do paciente. Dados da Associação Brasileira de Esclerose autoimune, que afeta o sistema nervoso central e pode gerar desde dificuldades motoras até problemas cognitivos e visuais.
5: Essa proposta reconhece que o diagnóstico de uma doença crônica produz impactos que ultrapassam a dimensão clínica e atingem toda a organização familiar e financeira.
2: E uma nova lei criou um fundo para ampliar o acesso gratuito à justiça para pessoas que precisam de assistência.
3: A norma ainda
6: a Defensoria Pública da União, um novo fundo deverá promover a prestação de assistência jurídica gratuita a quem não tem condições de pagar. O fundo teve origem em projeto de lei aprovado no Senado e de iniciativa da própria Defensoria. Entre as fontes de recursos estão dotações do orçamento e 5% das custas recolhidas na Justiça da União. Em plenário, o senador Eduardo
7: Gomes reivindicação do acesso à justiça e para a promoção dos direitos fundamentais, especialmente das pessoas em situação de vulnerabilidade.
6: A nova lei também determina que a execução dos recursos do fundo seja divulgada em um portal público de transparência. A lei entrará em vigor em outubro, 45 dias após a publicação.
2: E as futuras polícias municipais poderão ter mais autonomia para serem criadas. O Senado analisa uma mudança na PEC da Segurança Pública.
3: A emenda será analisada na próxima reunião da Comissão de Constituição e Justiça. Repórter Bruno Lourenço.
8: A PEC da Segurança diz que os municípios poderão constituir polícias para o policiamento ostensivo e comunitário e que essas corporações passarão por uma certificação periódica pelo Conselho Estadual de Segurança Pública e Defesa Social. O senador Alessandro Vieira, do MDB de Sergipe, apresentou um pedido para retirar o dispositivo.
9: Ao criar uma nova estadual, ele vai interferir na autonomia de um órgão municipal. E isso não faz sentido do seu ponto de vista jurídico.
8: O relator Rogério Carvalho, do PT de Sergipe, defende a chamada acreditação para buscar padronização e qualidade.
9: É para garantir que as normas federais únicas, ou seja, um sistema de referência, uma norma federal, se aquelas normas estão ou não sendo aplicadas por aquela corporação que está nascendo.
8: A emenda que retira a acreditação das polícias municipais.
2: A Comissão de Direitos Humanos debateu formas de prevenir o suicídio e de fortalecer a valorização da vida.
3: Especialistas destacaram a importância de identificar situações de fragilidade emocional e apresentaram redes de apoio que podem ajudar quem enfrenta momentos de crise. Repórter Douglas Castilho.
10: Amarelo é a cor que representa um sinal de alerta. São 720 mil pessoas no mundo todo ano, segundo a OMS, vítimas. A senadora Damares Alves, do Republicanos do Distrito Federal, destacou que a questão é mais complexa do que a depressão e precisa de uma abordagem também complexa.
11: Prevenir significa, portanto, atuar também nas escolas, nas famílias, nas comunidades. Enfrentar o bullying, o cyberbullying e as violências. Promover competências socioemocionais e identificar precocemente sinais de sofrimento e garantir acesso oportuno ao cuidado.
10: O trabalho da instituição que é referência internacional no tema.
12: Nós somos mais conhecidos pelo telefone 188. No último ano a gente fez 2 milhões de apoios emocionais. Uma pessoa pode ligar quantas vezes quiser para o CVV.
10: Outro canal de apoio é a rede Pode Falar, voltada ao apoio a jovens que tenham de 13 a 25 anos, período em que o suicídio figura entre as principais causas de morte. Se precisar,
3: edição de Paula Groba e trabalhos técnicos de Eliseu Caires. O Jornal do Senado fica por aqui. Acompanhe agora as notícias da Câmara dos Deputados. Boa noite.
2: Boa noite e até amanhã.
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14: Câmara pode incluir sardinha em lata na lista de produtos.

0: Política Nacional para o Acompanhamento de Tecnologias Desenvolvidas pela Sociedade. A repórter Mônica Tati tem os detalhes.
1: Proposta em análise na Câmara institui a Política Nacional de Tecnologia Social. O projeto, apresentado pela deputada Jandira Fegali, do PCdoB do Rio de Janeiro, define a tecnologia social como um conjunto de processos coletivos, colaborativos e interdisciplinares que priorizam a inovação. A criatividade da sociedade.
2: Por exemplo, nas comunidades, nas favelas, em todo canto, período da enchente semiárido, que tecnologia o povo usa para dar suas soluções. A moeda complementar foi uma solução popular que começou no Ceará. E muitas outras soluções, inclusive medicinais. Então, a tecnologia social é aquela que vem inovado pelo povo e que precisa estar regulamentado em lei para que seja valorizada, reconhecida, fomentada e que a gente consiga, inclusive, dar a.
1: As iniciativas previstas na proposta incluem áreas como água, alimentação, educação, energia, habitação, saúde, meio ambiente, inclusão digital e de assistência para pessoas com deficiência. A proposta prevê a prioridade na análise de pedidos de patente ou de registro dessas tecnologias no INPI, o Instituto Nacional da Propriedade Industrial. A titularidade do comunidades que ajudaram a criar a solução também participem dos benefícios. Também estão previstos mecanismos que permitem que estados e municípios possam aderir às ações e que recebam apoio técnico do governo federal. A deputada Jandira Fegali explica que a construção do projeto envolveu vários setores da sociedade e governamentais.
2: Fizemos uma construção com o Ministério de Ciência, Tecnologia e Inovação e com os movimentos que como a Embrapa, Caixa Econômica, também participaram dessa construção e finalmente a gente aprovou um projeto que identifica esse conjunto de contribuições, essa comunhão de contribuições que nós fizemos aqui na Comissão de Ciência, Tecnologia e Inovação.
1: O texto aprovado pela Comissão de Ciência, Tecnologia e Inovação da Câmara retirou o repasse de recursos do Fundo Nacional de Desenvolvimento Científico e Tecnológico para a Política, mas manteve a possibilidade de apoio através de dotação. Ainda será analisado pelas comissões de Finanças e Tributação e de Constituição e Justiça. E se for aprovado, pode seguir direto para a votação no Senado. Da Rádio Câmara de Brasília, Mônica Tati.
3: Desenvolvimento Regional.
4: A Comissão da Amazônia aprovou o projeto que prevê a criação de cooperativas têxteis comunitárias. Relator do texto no colegiado, Zé.
0: Zezinho Barbari informa que os órgãos federais vão dar preferência à compra de uniformes feitos por essas associações locais. Além disso, o deputado acrescenta que o programa incentiva o reaproveitamento ecológico de tecidos.
4: Proposta de Paulo Alexandre Barbosa, do PSD, quer o reconhecimento de Ibirá, cidade do noroeste de São Paulo, como capital nacional das águas medicinais. Em sua justificativa, ele afirma que o poder terapêutico
0: Alexandre Barbosa, as condições geológicas locais determinam os altos índices de vanádio, de ação antioxidante e controle glicêmico e o pH alcalino das águas. Para ele, a concessão do título busca também estimular o turismo e a preservação do patrimônio natural.
3: Consumidor.
4: Saulo Pedroso, do PSD de São Paulo, defende a criação de um origem, produtor, importador e lote, além de um aplicativo para que o consumidor possa verificar a autenticidade do produto.
0: Para Saulo Pedroso, a proposta ajuda no combate à falsificação de bebidas e aumenta a segurança dos consumidores. O sistema também deverá integrar informações com os órgãos de fiscalização e permitir a identificação de irregularidades ao longo de toda a cadeia de distribuição.
4: L de Minas Gerais apresentou projeto para assegurar a livre manifestação de crenças religiosas, incluindo pregações e citações de textos sagrados. A proposta determina que a simples expressão de dogmas ou convicções religiosas não seja enquadrada como crime.
0: O texto de Eros Biondini também pede que plataformas digitais retirem conteúdos exclusivamente por reproduzirem textos sagrados ou ensinamentos religiosos. A remoção
4: avança na Câmara a proposta que permite a prorrogação de bolsas de ensino superior por nascimento de um filho. A repórter Silvia Munhato tem os detalhes.
5: A Comissão de Educação da Câmara dos Deputados aprovou o projeto de lei que garante a pesquisadores e estudantes do ensino superior o direito de prorrogar o prazo de suas bolsas de estudo em caso de nascimento de filho. Pelo texto, bolsas de estudo com duração mínima de 12 meses... por nascimento, adoção ou obtenção de guarda judicial. A legislação atual já permitia a prorrogação dos prazos de vigência das bolsas de estudo em caso de adoção. A proposta também permite que dois bolsistas usufruam do benefício simultaneamente pelo mesmo evento de adoção ou guarda. O relator, deputado professor Alcides, do PSDB de Goiás, diz que o texto é do interesse do sistema educacional.
6: Do ponto de vista educacional, a participação dos pais no cuidado dos filhos, desde o nascimento ou adoção, ao mesmo tempo em que favorece a continuidade e conclusão de estudos e pesquisa dos estudantes pai. Ademais, na hipótese de ambos os pais da criança, nascida ou adotada, serem bolsistas, a matéria tem o mérito de assegurar aos dois o direito do afastamento das atividades acadêmicas e a prorrogação da bolsa de estudos.
5: O projeto que permite a prorrogação de bolsas de estudo do ensino superior pelo nascimento Justiça e de Cidadania. Da Rádio Câmara de Brasília, Silvia Munhato.
0: Tarcísio Mota, do PSOL do Rio de Janeiro, apresentou o projeto que garante tempo de planejamento para professores da educação básica. O texto estabelece que, quando a jornada for organizada por horas-aula, o limite de atividades em sala deve ser calculado pelo mesmo critério.
7: Tempo de planejamento para professor é decisivo para que a educação de qualidade aconteça. E nós centavo a mais por isso. Esse projeto, portanto, garante a proporcionalidade. 3 aulas dadas, 1 aula de planejamento.
4: Tarcísio Mota sustenta que a regra mínima de proporcionalidade permite ao professor preparar aulas, elaborar provas e cuidar da saúde mental. Ele reforça que condições mais justas de trabalho para docentes asseguram melhor qualidade aos estudantes.
3: Trabalho.
0: Bibo Nunes, do PL do nascidos prematuros ou que precisem de internação hospitalar após o parto. O deputado explica que a prorrogação seria equivalente ao período de internação do bebê.
4: Ele acrescenta que para ter direito ao benefício será necessário comprovar a prematuridade ou a internação por meio de documentação hospitalar. Bibo Nunes explica que a ideia é garantir a presença do pai ao lado da mãe e do bebê durante um período de maior vulnerabilidade.
8: Um prematuro tem que ter a mãe nesses momentos difíceis. Não é fácil ter filho prematuro. Imagine gêmeos que normalmente são prematuros. E como é que ficam os pais se não tem o pai ao lado da mãe o tempo todo? Se o recém-nascido precisa de um mês, dois meses, três, quatro, o tempo que for, isso é fundamental, isso não é regalia nenhuma, é simplesmente reconhecer a parte humana de quem está vindo ao mundo, que é o nascituro.
0: Fábio Garcia, do União de Mato Grosso. O projeto prevê avaliações periódicas dos servidores com base em critérios objetivos, como produtividade, qualidade do trabalho e atendimento ao público.
4: A proposta também reconhece o bom desempenho com bônus, capacitação e prioridade para ocupar funções de confiança. Fábio Garcia afirma que a intenção é melhorar a qualidade dos serviços públicos sem alterar os planos de carreira dos servidores.
3: Economia.
9: Ganhou o regime de urgência e pode ser votado a qualquer momento no plenário da Câmara, projeto que inclui a sardinha em lata na lista de produtos da cesta básica. Se a proposta virar lei, a sardinha passa a ter alíquota zero no pagamento de dois novos impostos criados pela reforma tributária e que passam a ser cobrados no ano que vem: o Imposto sobre Bens e Serviços, o IBS, e a Contribuição sobre Bens e Serviços, a CBS. O IBS será distribuído a estados e municípios. Já a CBS será o imposto federal. Eles vão incidir sobre mercadorias e serviços. Sobre produtos que fazem mal à saúde. Esses tributos vão substituir o PIS, a COFINS, o IPI, o ICMS e o ISS. A reforma tributária, aprovada no ano passado, isentou da cobrança do IBS e da CBS os artigos da cesta básica, inclusive carnes, o que não estava no texto e foi acrescentado durante a votação. Outros produtos com alíquota zero são alimentos como arroz, leite, manteiga e queijos. O projeto que ganhou o regime de urgência foi apresentado pelo deputado Luiz Nishimori, do PSD do Paraná, presidente da Frente Parlamentar. PT de Santa Catarina. Ainda será designado um relator para apresentar um texto único. A justificativa dos autores é que a sardinha em lata é uma fonte de proteína importante para pessoas com menor renda, além de relevante para o setor pesqueiro nacional, que por ano produz mais de 100 mil toneladas do produto. O deputado Pedro Lupion, do Republicanos do Paraná, coordenador da Frente Parlamentar da Agropecuária, defendeu o regime de urgência para a proposta.
10: No dia da votação da reforma tributária nesse plenário, a questão da sardinha inteiro pesqueiro, justamente nessa questão da sardinha.
9: Com regime de urgência, o projeto pode ser votado diretamente no plenário, sem passar pela análise das comissões permanentes da Câmara. Mas a medida não foi unânime no plenário. O deputado Hildo Rocha, do MDB do Maranhão, criticou a urgência, que pode acelerar a análise do projeto e alterar a reforma tributária.
11: Essa matéria, além de não tramitar nas comissões, o que já está errado, essa proposta de lei complementar, ela altera uma regulamentação. Vigor a partir do ano que vem, de 2027. Ou seja, ainda nem entrou em vigor e já estamos mudando para beneficiar interesses particulares, não interesse da nação brasileira.
9: Ainda não há data para votação no plenário da Câmara do projeto que inclui a sardinha em lata na lista de produtos da cesta básica. Da Rádio Câmara de Brasília, Antônio Vital.
3: Segurança Pública.
4: Delegado. Também alcança agentes públicos que repassarem esse tipo de conhecimento.
0: Delegado Palumba argumenta que facções têm atuado de forma cada vez mais profissional com o apoio de agentes que se corrompem. Essa prática, segundo ele, eleva o grau de letalidade das ações criminosas, comprometendo a efetividade das políticas públicas de segurança.
12: O indivíduo que faz isso tem que ficar preso. A pena é estipulada em 12 anos e tem que ficar preso mesmo. Usando um fuzil, que é uma arma de guerra, tem que ficar preso sem benefício. Nós estamos lutando com o apoio do meu partido, que é o Podemos, para que esse projeto vire lei. Porque hoje os criminosos não estão mais agindo de forma amadora, não. Eles estão treinando e com a ajuda, infelizmente, de agentes que se corrompem.
4: Luiziane Lins, da Rede do Ceará, defende aumentar a pena para quem submeter trabalhadores a condições semelhantes à escravidão. Ela explica que a punição passaria a ser de 10...
0: situações que caracterizam esse crime, como trabalho forçado, jornada exaustiva, condições degradantes e restrição da liberdade por dívida. Pela proposta, a pena deve ser aumentada quando a vítima for criança ou adolescente.
4: Kiko Seleguin, do PT de São Paulo, quer proibir que pessoas que cometeram crimes hediondos recebam pagamento pela divulgação de seus delitos. A proposta prevê nulidade de contratos com produtoras, editoras,
0: pelo texto de Kiko Seleguin, os valores pagos aos criminosos ou a seus herdeiros deverão ser revertidos ao Fundo Penitenciário Nacional ou ao Fundo Nacional de Segurança Pública. Segundo o deputado, o objetivo é evitar que condenados lucrem com a violência e com a dor das vítimas.
4: Projeto de Pedro Lucas Fernandes, do União do Maranhão, determina que as unidades da Casa da Mulher Brasileira ofereçam acesso facilitado à perícia médico-legal.
0: A ideia, segundo Pedro Lucas Fernandes, é evitar que a vítima se desloque para diferentes órgãos e enfrente novos constrangimentos, além de reduzir o risco da perda de provas. O texto também prevê atendimento humanizado e cooperação entre União, Estados, Distrito Federal e municípios.
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0: Marcelo Crivella, do Republicanos do Rio de Janeiro, destaca a promulgação de lei que responsabiliza civilmente pais ou mães por abandono afetivo dos filhos. O parlamentar afirma que o pagamento de pensão não substitui a presença familiar na rotina da criança.
1: Não basta pagar a pensão para o filho. É preciso... O pai não vai estar lá para dar apoio a ela? Uma criança passa numa prova ou fica reprovada, ela não vai ter o carinho do pai? E uma criança que vai disputar uma competição na escola, os pais dos outros estão presentes e o dela ausente? Essa lei do abandono afetivo tornou um ilícito civil. Eu gostaria que fosse crime, mas o Congresso assim não aprovou. Ficou apenas o ilícito. Portanto, terá que pagar indenização pelo abandono afetivo.
2: Observa que a indenização passa a ser aplicada quando a ausência afetiva causar prejuízo à criança ou ao adolescente.
0: Termina agora o jornal Câmara dos Deputados, produzido pela Rádio Câmara com trabalhos técnicos de Wellington Teles e apresentação de Luciana Vieira e Val Monteiro. Boa noite.
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4: Olá você, estamos juntos por aqui com mais um Sertanejo Classe A. Quem vos fala e se apresenta sou eu, Elbert Andrade. Prazer imenso fazer companhia com você a partir de agora com muita música boa. E vamos começando o programa de hoje.
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1: Vou lhe tomar um cafezinho, mas volto já.
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1: Daqui a pouquinho, muito mais.
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3: 20h33.
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1: Você está curtindo o sertanejo classe A na comunicação do amigão de sempre, o Elbert Andrade. Vamos juntos. É muito bom, né? Saber que você está ligado com a gente, está ouvindo o nosso programa.
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0: Cássia.
1: Daqui a pouquinho, muito mais músicas em nossa programação. Eu volto em instantes.
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4: 20 horas e 51 minutos.
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1: Opa, já estamos de volta. Já tomei meu cafezinho ali, meu pãozinho de queijo. E agora vamos seguindo com mais moda.